0: você pega, chega, faz uma operação policial, você prende todo mundo que está ali envolvido naquele esquema criminal e pouco tempo depois aquilo volta a acontecer. Uhum. Por quê? Porque não só as pessoas que estão envolvidas naquele momento estão convencidas por esse laço, pelas ideias que as facções promoveram, como existem uma série de pessoas nas margens que também já compraram ideias e que estão construindo seus projetos na expectativa de também participar desses esquemas. E isso torna esse grupo possível de prosperar, de se desenvolver.
1: A primeira parte da sua fala me leva, pelo fato dessa definição não vir do país que sofre, mas do país estrangeiro, me faz acreditar que o senhor é contra. Mas sem ponderação, só para ficar claro aqui nesse simplismo da pergunta.
0: Eu sou contra essa definição. Acho que esses grupos não estão organizados ou estruturados contra a ordem. Pelo contrário, eles estão articulados e alinhados a uma ordem de uma sociedade capitalista e que, portanto, para se desenvolver, utiliza de práticas de organização de um mercado, agora de um mercado ilegal. E, obviamente, esses grupos fazem uso da força e da violência.
1: Uhum.
0: Mas isso não é uma força contra a ordem.
1: Sim.
0: Um problema da classificação como terrorismo também, e sobretudo por ela vir de um país estrangeiro, é porque essa própria categoria terrorismo, ela é absolutamente abstrata.
1: Sim.
0: Os Estados Unidos usam a ideia de terrorismo como uma tecnologia de poder, justamente para ter uma carta na manga e poder pressionar governos, como já me parece uma coisa que aparece nos documentos. Você veja que os documentos citam dezenas de vezes a questão do PIX, que contraria determinados interesses estadunidenses, e, consequentemente, coloca aí um problema
1: daí
0: bastante
1: a utilização,
0: interessante do ponto de vista das relações internacionais.
1: Daí a utilização do termo intervenção e o medo contido nessa palavra, em função disso que o professor fala. Ricardo, seja muito bem-vindo. A favor, contra, tem ponderações, pode ser bom, pode ser muito ruim, fique à vontade.
2: Vamos lá, começa logo. É uma ideia estúpida, sabe por quê? O conceito de terrorismo, ele é um conceito que ele tem uma relação com ideologias. Pode ser ideologia política, pode ser ideologia religiosa. Você tem, eu me lembro quando eu era criança, tinha muita matéria do IRA, do ETA, soltando bomba. Quer dizer, havia ali uma ideia de separatismo, havia uma ideia ali de uma disputa contra o governo do Reino Unido. Você também tem grupos fundamentalistas aí das mais diversas matizes que fazem ações terroristas. Um exemplo mais espetaculoso que a gente tem aí são as Torres Gêmeas. Você pegar essa ideia e você trazer para o crime organizado é muito inapropriado. Uma coisa é você tacar fogo no ônibus. A outra coisa é você tacar fogo no ônibus e dizer assim, não, a gente é pró que o Nordeste se separe. Tá entendendo? Não há uma ideologia. E aí o Fábio é muito feliz quando ele fala que esses grupos eles estão dentro do mercado. Eu coloquei essa provocação no meu Instagram e, assim, virou uma festa. A máfia americana, ela tem características muito semelhantes com grupos como o PCC e ela não é um grupo terrorista. Porque quando você pega um grupo terrorista, você está falando de estados, você está falando de guerra propriamente dita, não é uma metáfora da guerra às drogas. E aí você sai de uma esfera da Polícia Federal e você vai para o Exército, você vai para uma área de inteligência e isso permite uma intervenção americana. Vou dar aqui um exemplo. O Maduro foi preso por questão que estava envolvido com tráfico de drogas. Até hoje ninguém sabe o que foi aquilo, mas foi lá, pegou uma operação militar. E só para finalizar, porque assim, eu quero voltar isso mais para frente, você dizer que um grupo ele não é terrorista, você não está chancelando as ações.
1: Exato.
2: Daquele grupo. Porque quando eu falo que é uma estupidez, é porque a gente pega a ideia de crueldade, de atos violentos que geram espetáculo, isso causa pânico, causa medo, mas isso não é terrorismo.
0: E em caso de pedido,
2: sim.
0: E há uma estratégia covarde que está sendo usada, que é justamente isso que o Ricardo trouxe. Parece que agora você dizer que não é, parece que você está dizendo
1: apoia
0: assim,
1: que você apoia
0: aquele
1: tipo.
0: Exatamente. Você criou, e eu acho que a estratégia visava isso.
1: Sim.
0: Visava
1: a estratégia
0: visava
1: concretava com isso.
0: Exatamente. Criar essa ideia de que como se você, ao não chancelar a ideia dos Estados Unidos, você está
1: a favor,
0: isso não tem nada a ver.
2: Isso só para fechar,
1: não.
2: As polícias dos Estados Unidos, do Brasil, de vários países, elas já trabalham em conjunto.
1: Exato.
2: Então, se a ideia é a questão da internacionalização do PCC, que aprimorar esse
1: que já existia.
2: E aí, esse discurso que o Fábio diz, ele é um discurso tão hipócrita que a gente tem dois grandes projetos para a segurança pública tramitando no Congresso e que estão parados desde o começo do ano passado, né? Uhum. PEC da segurança pública, o projeto da antifacção. E assim, o projeto antifacção, ele já visa dotar o Estado de instrumentos jurídicos, constitucionais, legais, para que ele possa atuar, porque o fenômeno da facção, ele é o laço social, ele é o crime e ele é território.
1: Uhum, uhum.
2: Então, eu acho que o começo de toda a nossa análise, e aí talvez isso possa gerar essa confusão, é a ideia do domínio territorial.
1: Uhum.
2: Que aí a PL, ela vai atentar nisso. Mas é misturar coisas muito diversas, criar uma salada, e isso não ajuda em nada.
1: Eu queria que o professor Luiz Fábio repetisse, antes da gente começar a gravar, eu pergunto a ele se algum país tinha vencido o crime organizado. E que o senhor repetisse a sua resposta.
0: Nós temos várias experiências de países, como os cartéis na Colômbia, a própria máfia na Itália. São grupos que esses países vivenciaram situações de extrema violência, inclusive com mortes de autoridades do Estado, agentes estatais. E uma coisa que a gente observa é que hoje você continua tendo cartéis, você continua tendo a máfia, mas as dinâmicas criminais desses grupos, elas se transformaram. A maneira como eles usam a força para regular suas relações sociais, elas se transformaram. Então, o crime no capitalismo vai sempre existir. Eu vou sempre ter atores sociais motivados a desenvolver práticas e atividades criminosas, criando mercados ilegais. Muito provavelmente, muita gente pergunta assim, pronto, vai ser ótimo, se eu legalizar a maconha, acabou o crime? Não, vão continuar se criando drogas e a maconha vai perder um valor no mercado ilegal, mas ainda terá, porque o cigarro é legalizado. Sim. E nós temos contrabando de cigarro, existe um mercado ilegal de cigarro.
1: O álcool.
0: O álcool. Então, isso não significa. O que significa é que eu posso controlar a dinâmica da violência e da força que grupos motivados para o crime usam nas suas relações.
1: Porque
0: historicamente, eu tenho experiências importantes de estados
1: que
0: conseguiram isso.
1: Por que eu trouxe essa pergunta de novo, feita antes de começar o programa, Ricardo? Porque a fala do professor Luiz Fábio me leva à seguinte conclusão. Em nome de uma eficácia capitalista, econômica, esses grupos tendem a ser menos violentos em função do seu resultado econômico. E isso me faz acreditar, então, que a gente, em algum momento, vai ter que aprender a conviver com isso, mas não vai vencer.
2: Deixa eu fazer uma observação em relação a isso, Hamilton. Quando a gente fala em crime organizado, a gente fala em grupo criminoso, a gente fala em agentes públicos, que são corrompidos e são lenientes. E a gente fala também na sociedade civil, no mercado, que são empresários. Então, são relações que elas se misturam. E aí, quando a gente passa a entender que o crime, ele tem uma lógica de mercado também, é muito mais fácil você entender isso. De que você não pode ter muita violência, de que você tem que ter um fluxo. E a gente percebe que algumas atividades, elas começam a se saturar. Exemplo, tráfico de entorpecentes, há um limite de pessoas que podem usar drogas. Entendeu? Então, aí você vai para operadores de internet, aí você vai para golpes no celular, aí você monta loteria, você monta estabelecimentos para lavagem de dinheiro, postos, motéis. Quer dizer, há um momento em que o crime se miscui com a economia e que a gente não consegue. As fintechs,
0: a sonegação de imposto, a atividade legal, o crime, ele vai sempre existir. Toda sociedade conhecida, ela tem algumas atividades que vão ser classificadas como atividades criminosas. O que está em jogo não é a existência ou não do crime, mas a maneira como o crime é feito. Um dos problemas das facções é que a sua atuação criminosa acontece por meio do uso de violência. Uma violência que, em alguns momentos, pode ser uma violência como essa.
2: Sim.
0: Queimar ônibus,
2: isso.
0: Botar uma bomba,
2: atentado.
0: Fazer isso para pressionar para que os seus interesses sejam atendidos. No entanto, de que interesses nós estamos falando? Nós estamos falando de uma quebra das relações institucionais? Nós estamos falando de uma mudança na estrutura social? Nós estamos falando de algo que atente à ordem, à própria colocar a ordem capitalista.
1: Vou colocar um aspecto que é a minha preocupação: a naturalização da confusão entre o dinheiro criminoso e o dinheiro formal. Você aceitar investimento, você...
2: A gente já está... Esse é um grande problema. E é nesse limbo que, quando o Brasil passa a contar com organizações que são categorizadas como terroristas, o risco para o país aumenta muito, porque a gente está realmente numa esfera, e aí isso é perigoso, porque o próprio país pode se tornar um pária em termos de economia, porque ele pode estar meio que acolhendo organizações terroristas que estão afetando o mercado financeiro.
1: O que você está me dizendo, então, que alguém que argumentar assim, mas os Estados Unidos, por seu poder de processamento e de investigação, vai ter um olhar mais acurado em cima do fluxo financeiro criminoso no Brasil, isso pode nos ajudar. O que vocês acham disso?
0: Ah, eu vou dar para mim a ironia. O sistema financeiro, ele criou uma série de possibilidades de manejo de grandes quantidades de dinheiro que podem criar fluxos difíceis de fiscalizar. Uhum. Possivelmente, amigos, até deixo como sugestão de um programa.
1: Sim.
0: Chame os policiais federais, o pessoal do Ministério Público, que trabalha com lavagem de dinheiro.
1: Uhum.
0: É extremamente difícil. E é extremamente difícil porque criminosos pobres criaram barreiras dentro do sistema financeiro para que eles não sejam mapeados? Não. É difícil porque as superfortunas que querem prosperar pagando mínimo de imposto dentro do sistema financeiro criaram uma série de mecanismos que tornam extremamente difícil eu ver.
1: Uhum.
0: Movimentar toneladas de cocaína requer investimento.
1: Sim.
0: Eu não pego. Não são pobres.
1: E logística. Muita logística.
0: Exatamente. Não são pessoas pobres dos territórios controlados por facções que estão movimentando hoje o mercado internacional de drogas.
1: Inclusive com submarinos, mergulhadores, é um negócio altamente sofisticado.
0: E o que é que a gente observa hoje? Hoje, muitas das drogas se movimentam por consórcios. O que é que a gente vê nesses consórcios? Investimentos. O cara que financia, ele nem quer saber para onde o dinheiro dele está indo. Ele tem um operador e esse operador vai fazer os investimentos e, bom, você vai ter esses rendimentos.
1: Eu te dou esse retorno aqui.
0: E você vai ter esse retorno. Exatamente. E a maneira como este investimento pode ser feito, utilizando as ferramentas do próprio mercado financeiro, dificulta a investigação sobre esse montante que movimenta esse mercado. Então, nós não estamos falando de uma estrutura fora do sistema financeiro. Nós estamos falando da estrutura própria do sistema financeiro.
2: Deixa eu só dizer uma coisa, Hamilton. A Itália, ela incorporou o PIB do mercado ilegal no seu PIB. Então, ela passou a ter um PIB maior porque, assim, é dinheiro que se movimenta. É gente que está ali. Agora, é claro, é um dinheiro que não é fiscalizado. Agora, só voltando para a questão do terrorismo, que eu acho que é importante salientar, alguns grupos terroristas, depois, em dado momento, eles depõem armas e eles passam a desenvolver aquela luta política dentro de um partido, alguma coisa assim. A pergunta para quem está assistindo aí a gente, seja lá qual horário for, é o seguinte: o PCC pode virar um partido? Qual é a ideologia do PCC?
1: Uhum.
2: Qual é a ideologia do Comando Vermelho?
1: Uhum.
2: Entendeu? Não são grupos ideológicos.
1: Uhum.
2: Então, assim, há uma ideia de guerra assimétrica, que é a guerra que a gente tem no século XXI, que é a guerra de núcleos de células terroristas contra Estados, nações. Quer dizer, mas assim, há mais simbiose, há mais uma governança, uma gestão de território compartilhada, onde cada um tem um jogo de ganha-ganha ali, que isso é nocivo demais, do que um grupo que quer implementar sua ideologia, implementar sua religião por meio do horror. Só que a grande questão, que aí eu acho que é uma coisa que perpassa muito, é esse imediatismo das redes sociais, são essas imagens que circulam de forma disparatada, que elas ficam ativando gatilhos emocionais nas pessoas. Então é difícil, um espaço como esse, que a gente senta aqui, está conversando e tal, em algum momento a gente pode divergir. Hoje é uma coisa quase impossível, porque as pessoas já estão tão aterrorizadas que se o Fábio vai explicar dois minutos, no terceiro minuto eu disse que você é esquerdista, professor da federal, não sei o quê. Quer dizer, interditou o debate. Isso é aquele debate. Cansa de ouvir.
0: E tem algo pior, Ricardo, que é o seguinte: muito provavelmente, nós como sociólogos,

0: usar essa conversa que nós estamos tendo aqui, amigo, para ganhar voto, a gente não vai.
1: Nem da família, viu?
0: Nem da família. A gente não vai. Sabe, porque pensar relacionalmente, complexamente, se tornou uma coisa que as pessoas...
1: Incômoda, indesejada.
0: Na época das redes sociais, é incômodo.
1: É.
0: Então, quem é o cara que vai estar nas próximas eleições arregimentando o voto?
1: Uhum.
0: É aquele que vai dizer, é terrorista, nós vamos para cima, nós vamos combater, nós vamos fazer... Quer dizer, ele vai ter uma frase, possivelmente muitos desses estão disputando o terceiro e quarto mandato, e quando você vai olhar o histórico, não houve ali em nenhum mandato qualquer projeto para melhorar a vida das pessoas ou mesmo para combater o crime que ele disse que ia combater. Isso que me parece muito interessante, porque o que é que a gente observa em alguns governos com um discurso de extrema violência e de promessas de muito combate às facções? É que esses governos passam sem nenhuma medida substantiva. Sim. Quer dizer, o PL antifacção está sendo discutido agora. E ainda com muita dificuldade de avançar. Não estavam todos mobilizados, e grande parte desse grupo não foi eleito dizendo que ia fazer isso. Então, por que que essas propostas, por que que projetos, por que que programas não avançam?
1: Em compensação, o projeto de redução da maioridade penal está avançando.
2: Está avançando.
1: Vocês têm a respeito a dizer isso?
2: Não, aí assim, isso é uma cultura, é uma simplificação de um fenômeno que é extremamente complexo. Tem uma coisa que o Paulo já cansou de ouvir quando ele vai na entrevista, que é o repórter pergunta assim, o que vai acontecer agora? Como se as pessoas fossem profetas? Não somos. E aí você diminuir a maioridade, você vai colocar essas pessoas nas prisões, nos circuitos, você vai alimentar, porque assim, onde se argumenta mais pessoas para o crime organizado são as prisões. Então, a ideia de trazer um sistema, um centro educacional, que você possa de alguma forma promover uma outra socialização, promover uma outra abordagem, porque a adolescência é um período muito curto. Ela tem ali 4, 5 anos e o processo de internação já é um trauma. Agora você imagine você prender uma pessoa e ela passar 10 anos, ela voltar com 30 anos para o seio da sociedade. Como é que essa pessoa vai se reenquadrar? Como é que essa pessoa vai se inserir na sociedade? Quando se pega esse modelo, são modelos de sociedades que tem uma outra dinâmica, que não são tão desiguais como a gente, que é uma outra questão. E a gente tem, na verdade, o grande problema disso é que o Brasil, ele é muito avançado em diversas questões. Quando você pega o Estatuto da Criança e do Adolescente, é uma carta muito avançada, que parece que a gente está mais distante do ECA hoje do que quando ele foi lançado. Assim, parece que a gente está andando para trás, em termos de avanço de garantias. E isso é muito lamentável, porque a gente sabe que é um nicho de pessoas que vão ser punidas por isso, né? Porque quem está autorizando isso aí, os filhos estão aí, fazendo racha, cheirando coca, estão de boa. E vai algum policial
1: quando
2: abordar.
1: Quando são descobertos, vão para a Europa.
2: Exato. Então, quer dizer, é uma hipocrisia, sabe?
0: Tem uma coisa, Hamilton, que é muito fácil eu vender um discurso destrutivo. É muito fácil eu vender um discurso de populismo penal. Vou prender, vou matar, vou esfolar, vou resolver tudo na porrada. Porrada se dá nesse país desde a sua colonização. A nossa colonização foi um processo de extrema violência. Passamos por regimes militares de extrema violência. E hoje mesmo a democracia, a violência estatal é promovida cotidianamente. Nós somos um país que encarcera muito. Em que isso está nos ajudando? Nós temos... Em que isso mudou a nossa realidade? Nós transformamos o sistema prisional cearense. Em 2019, houve uma revolução do sistema prisional cearense. As cadeias hoje no Ceará estão sob controle. Você tem uma secretaria de administração penitenciária que controla a prisão, faz a gestão da prisão e funciona. Então, mas o que que isso mudou do ponto de vista da qualidade de vida, das condições sociais que geram oportunidades para atividades criminosas? Elas continuam existindo. Elas continuam existindo. Então, isso significa que esse sistema repressivo, ele precisa desaparecer? Não. Significa dizer que esse sistema de repressão, ele tem um limite.

0: atenção, eu consigo alcançar esse e esse resultado. Está aqui. Consigo prender todo mundo e controlar todo mundo dentro de uma penitenciária. Beleza. Mas, se eu, mesmo controlando todo mundo, eu tenho uma série de outros agentes que encontram na sociedade motivação para seguir cometendo crimes, para continuar fazendo crime. Então, isso significa que a repressão me leva até um certo ponto, mas, além dela, eu preciso produzir políticas públicas virtuosas. Para quê? Para desmobilizar, para criar outra, inclusive, imaginação. O que é que a gente vê hoje em muitas escolas, em muitos territórios? As crianças brincando e usando símbolos das facções. Então, isso é uma brincadeira na infância. Quando chega na adolescência, isso vira o quê? Vira uma ideia. Ah, de repente, eu posso... Pode ser que eu me dê bem isso aqui. Pode ser que isso aqui seja para mim. Se eu não desmobilizei isso na infância, não desmobilizei isso na adolescência, não adianta eu ter a pena... Posso colocar a pena em 13 anos. Pode colocar. Coloque em 13 anos. E veja se daqui a 10 anos, nós vamos estar vivendo coisas diferentes. Não. Nós vamos não só estar vivendo os mesmos problemas, porque vão continuar, eu vou continuar criando agentes motivados para cometer crimes, como eu posso ter ainda problemas mais graves. Porque agora eu posso ter uma população ainda mais jovens no interior do sistema prisional, que por mais controlado que seja, as facções, elas criam uma tessitura, elas criam intercâmbios. O que eu troco com você é um saber. Um saber que é difícil. Como é que eu pego? Como é que eu faço o controle disso? Troco uma ideia. Ó, eu fiz isso, isso, fiz isso, isso.
1: E ganhei isso e consegui comprar aquilo.
0: E eu vou lá. E você, o que é que você vê muitas vezes num faccionado quando ele está no interior do sistema penitenciário? Ele cumpre a sua pena com resiliência. Porque ele já tem aquela ideia de que aquilo ali faz parte do projeto de vida que ele... infelizmente, aderiu.
2: Tem essa questão, realmente, que a gente tem um pacote. Foi anunciado aí, se um candidato ganhar, que vai ser o maior presídio da América Latina. Como assim? Gente, a Itaiti ainda não aguenta mais presídio. Isso é até uma discussão que tem que ser feita. Os moradores, eles são muito contrários, porque foi fazendo complexo, complexo, complexo. E o estigma sobre o município ficou muito grande. Então, assim, cara, aí o cara chega de fora, ah, não, fazer um grande presídio. Quer dizer, são ideias que são boas para poder você construir coisa e mexer dinheiro, para você ter coisas grandes para você mostrar, mas o subterrâneo do crime, a parte de formação, a parte que é você... O crime, ele é um funil. A boca do crime, ela é imensa para você entrar, e para você sair, ela é menor. Então, você tem que aumentar essa boca de saída.
1: E por falar em políticas públicas, já há resultado, já há pesquisa efetiva sobre a política pública do governo Bolsonaro de distribuição de arma para, supostamente, o cidadão se defender do crime?
2: Já tem pesquisa sobre isso, de como isso foi desviado, como isso... armas de colecionadores... prendidas com quadrilhas.
1: E o efeito disso na segurança pública já tem isso mensurado?
0: Hamilton, eu acho que o Fogo Cruzado e o Sol da Paz já fizeram pesquisas mostrando a circulação de armas, o fluxo de armas, como ele aumentou nos anos das leis que possibilitaram. Mas eu vou lhe dizer, não parece, é uma questão simples. Veja, nós vivemos num país onde a circulação de armas historicamente é um problema. Como é que eu resolvo isso? Possibilitando que mais pessoas tenham acesso a armas.
1: Não faz sentido.
2: Eu tenho muitas vezes nem produzidas aqui também.
0: Eu tenho assaltos a batalhões do exército e batalhões da polícia militar e a delegacias. Para quê? Sequestro de arma. Agora, eu tenho uma série de colecionadores. Então, o que é que eu aumentei? Eu aumentei significativamente as possibilidades. Hoje, se um grupo criminoso ele quer ter acesso a armas, ele consegue fazer isso por meio de um cadastro fantasma. Ele segue todo o processo legal de compra, depois essa arma faz um registro. Fui roubado.
1: E pronto. E aí ela já entra. um circuito que você
0: tem. E aí ela vai para o circuito e legal. Sim. Muitas das árvores, o que a gente observa em várias pesquisas que tá aí mais qualitativas, é que quando a gente olha para as armas que estão sendo apreendidas naquele território, muitas dessas armas entraram legalmente.
1: Uhum.
0: Entraram legalmente.
1: Tentando, voltando aqui um pouco para nós temos cerca de 9 minutos para acabar, ainda tem um tempinho, mas a gente... Eu não posso nem dizer que é uma derrota da diplomacia, porque nesse caso da classificação, voltando para a nossa conversa original, da classificação da organização criminosa como terrorista, não cabe diplomacia porque ali é um subterfúgio, não é isso. O que ele quer outros objetivos e você embala de uma forma...
2: Há movimentos recentes de desdolarização, quer dizer, de grandes países como a China, Brasil, Rússia, o BRICS, de fazerem negócios por uma moeda que seria a moeda do BRICS.
1: Sim.
2: O sistema financeiro ele tem uma coisa chamada SWIFT. Você recebe de outro país que não é dólar, ele converte para dólar.

0: chamado Swift. Você recebe de outro país que não é dólar, ele converte para dólar, você acaba comprando dólar, você acaba transformando em dólar tudo aquilo ali que você passou. Agora você imagine quantos trilhões por dia o Swift movimenta. Se você tiver um outro ciclo de circulação de dinheiro que não seja dolarizado, você causa um prejuízo para os Estados Unidos. Os Estados Unidos, aqui é a economia bem semestre 1, passou na porta da FAEC. Mas assim, os Estados Unidos, eles conseguem regular a inflação emitindo dinheiro. E como o padrão ouro é dólar desde os anos 70, então ele tem menos problemas de câmbio e tal. Ele consegue manejar isso. Se as pessoas não estiverem usando dólar, aí ele vai começar a ter problemas. Como aqui no Brasil, que a gente não pode emitir dinheiro.
1: O que você está dizendo é, no recém-acordo Brasil, União Europeia e essa relação já estabelecida com China e BRICS, se deixa de usar o dólar, os Estados Unidos têm um declínio econômico enorme.
0: E pega os alvos.
1: E esse é o verdadeiro problema para isso.
0: Pega os alvos do governo Trump, são países que são satélites da China e da Rússia, o Brasil, que é um país amigo, a Índia, ela está com uma política muito mais meio de colaboração com os Estados Unidos. Então, quer dizer, os Estados Unidos, ele não vai atacar a China, não vai atacar a Índia, mas ele está atacando o Irã. Quer dizer, então, tem um plano de fundo. Se a gente não consegue explicar por que que a gente não está defendendo o banido, imagina a gente explicar o motivo de toda essa confusão.
2: Os Estados Unidos, ele é uma força, a principal força econômica do mundo. Para você ver, os Estados Unidos não só controlam pelo padrão dólar, como boa parte do nosso comércio era feito por débito ou crédito. De cartões de crédito que são de
1: bandeiras
2: empresas
1: americanas.
2: O PIX, ele é assim uma... Quer dizer, ele nitidamente já traz, não só do ponto de vista do prejuízo dessas empresas, por meio das relações que os Estados Unidos podem controlar. O que os Estados Unidos estão buscando é controle numa sociedade em que eles vão perdendo a relevância. E pela primeira vez, o padrão dólar, as relações mediadas pelo dólar, começam a sofrer com a possibilidade da criação e de gestão de relações comerciais que possam não passar mais justamente por esse controle estadunidense. E, consequentemente, é muito interessante porque algumas coisas eu disparo não só para... Não é para ter um efeito imediato aqui sobre você. É para eu, na hora que eu quiser, acionar esse efeito. Então, muitas das coisas agora não são para um efeito para amanhã, mas para que os Estados Unidos efetivamente tenham uma carta de controle para, na hora que ele precisar, ele poder usar isso contra...
1: Nós temos 4 minutos e 45 segundos e eu vou dar um cavalo de pau aqui na conversa, só porque eu não quero deixar de fazer a pergunta que eu já fiz muitas vezes naquele programa na outra TV,
0: certo,
1: em que o Ricardo participou. Já tem mais de 10 anos, talvez uns 15 anos, da liberação da... Se o termo correto é essa, mas da maconha no Uruguai, que era ali uma promessa de acabar com a violência, de contar. Já se tem certeza, estudo e observação de tempo sobre o que aconteceu?
0: Não, significativa violência, a significativa violência. Em Portugal também você tem uma experiência parecida. Não aumenta, porque assim, o que vai criar um sobrevalor no entorpecente é a proibição. Porque a proibição, como no comecinho o Fábio falou, tem a logística, tem um caminhão, tem que molhar a mão de gente. Quer dizer, tem o policial da rua que você tem que tomar cuidado. Você cria uma série de outros atores que se beneficiam dessa movimentação. Se você tiver isso numa loja e tal, e se você tiver um imposto sobre aquilo, e aquele dinheiro vá para o Ministério da Saúde, vá para a campanha, vá para a escola, vá para qualquer outro canto, um percentual como é hoje a cerveja que aumentou, o imposto, o cigarro que tem um valor alto. Mas assim, a ideia é a seguinte, não se quer resolver, se quer criar uma estabilidade visando a política. E este ano é um ano eleitoral, a gente vai ver muito mais coisa ainda, porque não chegamos ainda nem a agosto.
2: A questão das drogas, elas são também uma questão de saúde pública. Eu tenho milhares de pessoas hoje que querem fazer uso dessas substâncias e que procuram um mercado ilegal para fazer uso dela. Eu não tenho um controle, eu não tenho nada sobre isso. Legalizar é fazer gestão, é ter governança, é eu poder governar essas relações. Eu vou começar, olha, estou aqui liberando a maconha e estou controlando, efetivamente.
1: No olho do Estado.
2: Porque hoje, o que é que acontece? Hoje nós não sabemos qual é o número de usuários de maconha, quanto de maconha essas pessoas consomem e os problemas de saúde pública gerados por esse consumo. Então, legalizar.

0: fazer gestão.
1: Uhum.
0: Fazer gestão de uma prática social que já existe. Vai resolver os nossos problemas de segurança? Eu vou conseguir resolver alguns problemas, porque eu vou tirar um público do mercado ilegal. Ao mesmo tempo, eu vou ter outros mercados ilegais. Vai ter um tipo de maconha que não vai ser vendido. Que é uma maconha que vai vir com um tipo de substância que o Estado não legaliza. Então, vão ter pessoas que vão atrás dessa maconha, que vai estar ainda nas mãos de, possivelmente, pessoas que vão estar fazendo o tráfico. Então, os mercados legais de drogas, eles não eliminam o mercado ilegal, mas eles criam gestão, eles criam possibilidades e eles criam, inclusive, oportunidades econômicas, porque eu passo a ter um rendimento para ter uma economia em torno desse mercado.
2: E tem uma outra coisa, ele tira o usuário do jugo do crime.
0: Exatamente.
2: Porque quando o usuário ele começa a usar a droga, começa a comprar, se ele não tiver o dinheiro, ele fica na dívida.
0: E com isso, na prática, você resolve muitos problemas.
2: Entendeu? Então, quer dizer, se ele tem uma dívida, tem um acerto de contas. O acerto de contas é o quê? Ele não pagou. Não pagou, morre. Por quê? Não tem SPC para droga. O SPC é matar deixar o cara com...
1: Um minuto, 20 segundos para cada um, para um recado final, pode ser?
0: Agradecer, quero que as pessoas saiam desses debates. Eu acho que a maior contribuição de um debate como esse é ele possibilitar que a gente tenha uma conversa qualificada sobre segurança pública. E eu acho que
1: super
0: isso está faltando.
1: E que as pessoas não aceitem qualquer baboseira dita na campanha eleitoral.
2: A recomendação que eu dou, quem quiser saber mais, vai lá no meu blog Escrivaninha. Olha só, o Fábio escreveu um livro com vários outros autores do Brasil todo falando sobre como a expansão, como o PCC fugiu das garras do governo paulista e se expandiu para todo o Brasil. Quer dizer, vamos ler, meu povo, vamos adquirir o livro, vamos tentar entender um pouco mais, sabe, assim, sair um pouco desse raso que a gente está, porque não dá, sabe?
1: O Ricardo tem uma coluna qualificada no Povo, tratando o problema da segurança pública de forma séria, com estudo, com fundamento, sem blá blá blá. O professor Fábio tem livro, é muito fácil hoje encontrar esse conteúdo, então só depende de você ser um pouco mais exigente na hora de procurar esses conteúdos. Eu agradeço imensamente o professor Fábio, o professor Ricardo.
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1: Agradeço a você que nos acompanha. Semana que vem a gente está de volta com outro Debate Brasil.
3: Esse programa teve a apresentação de Hamilton Nogueira, com produção de Robério Lessa. Pós-produção de Rodrigo Lima, adaptação para a rádio de Alex Oliveira, com vinhetas de Márcio Medeiros. A identidade visual e da publicidade Alessi, a chefia de redação da Alessi TV é de Cibele Couto, com gerência geral da Alessi TV de Herbert Lemos. Na Alessi FM, a chefia de redação é de Rosa Amélia Macedo e a gerência geral de Lúcio Filho. Coordenação de comunicação social é de Ilo Santiago.
1: Obrigado pela boa companhia. Até semana que vem.
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3: 9:39.
6: A música Wave foi lançada em 1977 no LP Amoroso de João Gilberto. Posteriormente foi gravada por vários cantores, inclusive pelo autor Antônio Carlos Jobim, carioca, nascido na

Alceu Valença, cantando ao vivo La Belle de Joux e Girassol, de sua autoria.

1981, o disco Saúde, em parceria com o guitarrista Roberto de Carvalho. O disco reúne somente músicas de autoria da dupla. No ano de 1982, suas composições Flagra e Atlântida foram sucessos nacionais, executados em emissoras de rádio e televisão. Ouça Saúde com Rita Lee.

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2: A Anvisa, a Agência Nacional de Vigilância Sanitária, publicou nesta segunda-feira o registro da nova vacina contra a gripe. A Fluprevli apresentou altas taxas de eficácia nos estudos clínicos. O novo imunizante oferece altas taxas de soroconversão, processo em que o organismo começa a produzir anticorpos detectáveis após a vacinação ou uma infecção, e de soroproteção, que corresponde ao nível de anticorpos considerado adequado para garantir a defesa contra o vírus. De acordo com a Anvisa, a eficácia chegou a 73% na prevenção contra a influenza em adultos e a 65% em crianças. A vacina é trivalente, protege contra as cepas do vírus influenza A e B e é indicada a partir dos 6 meses de idade. Devido à constante mutação do vírus influenza, a composição da vacina é atualizada com frequência, por isso é necessário tomar uma nova dose todos os anos. O imunizante é do tipo trivalente, fragmentado e inativado. Isso significa que ele contém 3 cepas do vírus da gripe, já mortos e fragmentados, para estimular a defesa do organismo sem causar a doença. Vale lembrar que a gripe é uma infecção respiratória de grande relevância para a saúde pública, responsável por surtos sazonais, hospitalizações e óbitos. Os grupos de maior risco de desenvolver complicações são crianças pequenas, idosos, gestantes e pessoas com comorbidades. Entre as complicações mais comuns estão a pneumonia bacteriana, sinusite, otite e desidratação. Além da imunização, medidas como lavar as mãos, manter os ambientes ventilados e evitar contato com pessoas doentes ajudam a reduzir a transmissão do vírus. Da Rádio Nacional em Brasília, Pedro Lacerda.
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4: Olá você, está no ar o programa Questão de Ordem, abraçando nossa grande audiência, muito plataforma, para você que nos ouve pelo rádio, também no Alessi Play, no nosso canal no YouTube. Estamos começando a nossa semana e agradecendo a nossa grande audiência, porque hoje nós temos um convidado muito especial, porque ele é o arcebispo de Fortaleza, foi nomeado pelo Santo Padre, o Papa Francisco, no dia 11 de outubro de 2023, como novo arcebispo de Fortaleza. A pós-canônica aconteceu no dia 15 de dezembro, na Catedral Metropolitana da nossa cidade. Dom Gregório Paixão, arcebispo de Fortaleza, é bispo da igreja, arcebispo de Fortaleza, é o convidado de hoje do programa Questão de Hora, que eu dou as boas-vindas a Dom Gregório, nascido no Aracaju, no Sergipe, no dia 3 de novembro de 1964, estudou estudos de filosofia e teologia na Escola Congregação Beneditina, nos anos 87 até 92. Foi ordenado presbítero em 93 e depois bispo auxiliar daquela arquidiocese lá de Salvador pelo Papa Bento XVI. No Mosteiro de São Bento da Bahia, exerceu quase todos os ofícios monásticos. Foi diretor do Colégio São Bento, da Faculdade de São Bento da Bahia, dirigiu a revista Análise. E, aliás, Dom Gregório é doutor em Antropologia Cultural pela Universidade Aberta de Amsterdã, nos Países Baixos. E aí tem um currículo de uma intensa vida na igreja e assumiu o comando da Arquidiocese de Fortaleza.
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4: Dom Gregório, meu convidado, e eu quero agradecer a presença de Dom Gregório Paixão. Vamos falar de muita coisa importante aqui. A igreja Fortaleza é uma cidade mariana. Temos uma devoção grande para Nossa Senhora de Fátima. Eu sou devoto para Nossa Senhora de Fátima. Nós somos abençoados por Nossa Senhora da Assunção. E nós temos essa coisa. Fortaleza é uma cidade mariana. O Brasil tem a bênção de Nossa Senhora Aparecida. Nós temos a bênção de Nossa Senhora da Assunção. E temos a devoção de Nossa Senhora de Fátima, uma das maiores venerações do mundo. Parece que só fica atrás. Lá na Cova da Íria, em Portugal. Isso é uma coisa muito forte. Na nossa capital, Dom Gregório. Tudo bem? Seja bem-vindo ao Questão de Ordem. Com alegria recebo o senhor hoje aqui.
5: Muito obrigado. obrigado, Renato. Muito obrigado a todos vocês que nos acompanham nesse momento. Para mim é uma graça, uma honra poder estar aqui e dividir um pouquinho daquilo que a gente tem caminhado, né, da fé que trazemos no coração e da beleza que é estar, né, em Fortaleza. Eu acho que é, para mim, uma graça mais do que especial. Não conhecia a cidade, naturalmente, vim aqui apenas duas vezes, mas estar em Fortaleza é de um conforto imenso, por esse céu azul maravilhoso, pelos verdes mares que nós temos, pelo povo acolhedor, alegre, que faz questão de lançar para fora o seu coração, provando da inteligência do povo cearense, que eu acho uma das principais características do cearense, e fundamentalmente poder o tempo todo dialogar com toda a sociedade, mas exercendo a minha principal função, que é buscar sempre levar Jesus Cristo ao coração das pessoas, testemunhá-lo e, naturalmente, junto com os outros irmãos, caminhar juntos em busca de uma nova sociedade, de um novo mundo que renasça pela força do amor, pela força da solidariedade e pelos direitos que nós buscamos empreender de nossa parte, mas também pedindo que os outros façam a mesma coisa. Enfim, caminhar juntos. Esse é o nosso desejo, essa é a graça e depois também a graça de estar aqui nesse programa tão visto, tão ouvido e tão importante também para a nossa cidade.
4: E vai ficar mais visto ainda com a presença do senhor, não tenho dúvida disso. Mas, Dom Gregório, o senhor é de audição bem. O Papa é agostiniano, né? O Papa Leão. E eu queria fazer uma pergunta ao senhor, o seguinte, o arcebispado, como papado, tem a sua linha de trabalho, é uma coisa que vai sempre existir. Agora, os bispos e os papas primem o seu estilo particular. Nós temos hoje o Papa Leão, que em pouco tempo conquistou. Eu sou fã do Papa Leão, era fã do Papa Francisco. Acho até que o Papa Francisco, às vezes, era um pouquinho fora da curva, mas o Papa Leão, eu gosto dele, ele é mais centrado. Como a gente adorava João Paulo II,

0: rodar aquilo que a gente tem. Portanto, quando a gente vem para uma cidade, quando a gente vai empreender algo assim para a igreja em um determinado local, a gente se apresenta, né? Eu não trouxe fórmulas, né? Chaves mágicas para abrir portas, nem tampouco quis invadir o espaço. A primeira coisa que disse era pedir licença para ingressar aqui no Ceará, principalmente aqui em Fortaleza.
1: Dom Gregório, ele teve um encontro com a imprensa, chamou toda a imprensa, e foi um encontro extremamente rico, porque a gente, quem não conhecia, passou a conhecê-lo e descobriu que é um arcebispo muito preocupado com a questão da comunicação, não só a comunicação da igreja, mas a comunicação dos jornalistas. Gostei muito, inclusive, daquela história que o senhor contou, que Dom Gregório é muito espirituoso. Ele contou a importância do jornalista, e aqui neste programa, Dom Gregório, eu sempre cito muito São Paulo, as cartas, né? Eu digo até que São Paulo, as epístolas que ajudaram a difundir o cristianismo, era o jornalista de Deus, né? O jornalista de Jesus Cristo. São Paulo era o jornalista de Jesus Cristo naquela época, através das suas cartas, ele fez a comunicação, e eu lembrei muito disso naquele momento, naquele encontro com o jornalista, quando o senhor destacou o papel da imprensa, dos comunicadores, dos jornalistas, e o papel de difundir através da comunicação o Evangelho de nosso Senhor Jesus Cristo.
0: É, exatamente. Como eu dizia, a gente traz aquilo que a gente é, aquilo que, para o qual a gente foi preparado. Então, a vida monástica, pela vida monástica, naturalmente, aprendi aquilo que é próprio, assim, dos monges, não é? A vida de silêncio, de estudo, profunda oração e, ao mesmo tempo, de trabalho.
1: Orar e laborar.
0: Orar e laborar, exatamente. É o tema da vida beneditina, você lembrou bem, Renato. Agora, também, naturalmente, quando a gente vem para um local, a gente imprime o nosso caráter. E a coisa que eu mais faço quando chego em um local é realmente saber quais são as características daquele povo, a sua história, né? E a gente observa, naturalmente, pelo olhar do antropólogo, a gente observa o clima, a cor da cidade. Todas as cidades têm cores que imprimem também o seu caráter, as pessoas, como elas são. E eu vejo essa grande riqueza exatamente aqui no Ceará. Então, é essa beleza que a gente descobre e que a gente completa em nossa vida, porque já vimos muito, mas à medida em que a gente vai caminhando, a gente vai igualmente conhecendo, né, novas maneiras, novos costumes, e a riqueza está nisso. Se nós ficássemos apenas uma coisa, nós morreríamos, né, no nosso egoísmo de conhecer o mínimo, mas se a gente abre espaço, essa que é a grande beleza, e eu acho que a comunicação, ela é fundamental. Comunicar, né, aquilo que a gente pensa, aquilo que a gente é, aquilo que a gente sente, mas ao mesmo tempo estar aberto para entender a cabeça, as diferenças e amar as pessoas fundamentalmente. Elas são o que elas são. A gente apenas precisa imprimir esse caráter de proximidade, de amor, de alegria, porque assim a gente vive fraternalmente.
1: Dom Gregório Paixão, arcebispo de Fortaleza, aqui comigo no Questão de Que Honra eu recebê-lo aqui. Como é liderar a igreja numa cidade que tem essa força mariana? Qual é a importância disso, Dom Gregório? Eu queria que o senhor falasse disso, da força da presença de Maria, de Nossa Senhora, e Fortaleza tem essa presença forte de Nossa Senhora. A igreja celebra muito Nossa Senhora, não que Nossa Senhora é mais importante que Jesus, eu não sei nem se existe essa ordem de importância, mas ela era o papel de mãe, ela era pura e imaculada, ela teve importância na questão da intercessão e continua viva. E a igreja fortalece muito essa presença viva de Nossa Senhora.
0: Exatamente. Isso é muito bonito, porque nós sabemos que, pelo menos, todos os cristãos dizem a mesma coisa, né? Nós temos um Senhor. E nenhum de nós tem dúvida de que Jesus Cristo é o Senhor. É o único mediador entre Deus e os homens. O Salvador. O caminho, a verdade e a vida. Eu poderia dizer várias palavras que os evangelhos nos apresentam sobre Jesus Cristo. Então, ninguém tem dúvida disso, sobre o senhorio de Jesus Cristo. Mas o Pai do Céu, o Pai de Jesus, né, que a gente assim diz, ele escolheu uma mãe para Jesus. Se isso não fosse importante, Jesus seria vindo aqui entre nós de uma forma gloriosa ou diferente, né? Sendo Deus, ele poderia qualquer coisa, mas quis nascer para entender os meandros da vida humana, quis nascer entre nós, né, e para ser um servidor de todos, entendendo aquilo que somos e como pensamos.

0: uma graça e a bênção da presença da Virgem Maria é para nos fazer resgatar aquilo que perdemos ao longo do tempo, ou seja, observar aquilo que é a importância da mulher, a importância da mãe, daquela que gera, daquela que na sociedade tem inegavelmente um papel fundamental na educação e na condução. Então a gente diz, Fortaleza tem uma mãe, e essa é a Virgem Maria, no sentido de entender que no céu, né, diante do trono do Cordeiro, nós temos uma grande intercessora. E é bom lembrar, eu sei que as pessoas sabem, mas seja Nossa Senhora da Assunção, seja Nossa Senhora de Fátima, seja Nossa Senhora de Guadalupe, ou tantos outros títulos, é apenas para falar de uma grande mulher que recebeu, né, à medida em que foi mostrando sua presença ao longo da história da humanidade, exatamente a forma e a beleza, né, como Deus nos olha. Né, a gente olha, por exemplo, para uma pessoa, alguém diz que ele é pai, alguém diz que ele é filho de alguém diz que ele é um profissional, que é um médico, é um jornalista, ou seja, nós também carregamos em nós vários títulos. E assim demos, por carinho, vários títulos à Virgem Maria.
1: Nossa Senhora do Carmo, Nossa Senhora de Lourdes, né, é uma história belíssima, né, lá em Santa Bernadette, lá em Lourdes, na França. Eu também sou muito devoto, só de ver, minha mãe, inclusive, se chamava Maria de Lourdes. Então, tem esse carisma com Nossa Senhora, ela é muito presente, sim, sim, na minha vida, graças a Deus. Mas Dom Gregório, a gente falando em Maria, tem a Caminhada com Maria, que é um evento grandioso que a igreja realiza com o apoio de todos os grupos católicos. E se eu falasse um pouco também, é claro que o senhor está chegando, né? Chegou agora, mas já deve ter contato com os grupos. A igreja é muito viva aqui em Fortaleza, seus movimentos carismáticos, de casais, né? Tem um Shalom, começou tudo lá no Queremos Deus, né? Tem um Shalom, é o Aleluia, que é uma festa belíssima que acontece aqui. Todas essas festas católicas que tem o grande momento de celebrar, né, Jesus Cristo, a sua ressurreição e o seu caminho, e que ele nos mostra para a vida eterna. Os grupos têm algumas diferenças. Como é que é administrar isso, Dom Gregório?
0: É uma beleza muito grande. Olha, tudo aqui no Ceará, o que é muito bonito, tudo aqui no Ceará, de modo geral, e aqui em Fortaleza, eu acho que ainda mais especialmente, Renato, a gente fica, quem vem de fora fica assim, admirado, né? Na nossa linguagem nordestina, espantado, né? Aquele espanto bom, porque tudo aqui é muito grande. Qualquer coisa que você faça tem uma grande quantidade de pessoas. Então, você falou de todos esses eventos, mas, inegavelmente, a Caminhada com Maria é o maior de todos eles. A gente já conseguiu passar de 1 milhão de pessoas, né, nas grandes concentrações, até chegar ali hoje, ali onde fica a grande imagem de Santa Edviges. Então, através de drones, foi feita uma contagem. Nós chegamos a esse número. Então, é uma alegria muito grande.
1: De quanto, Dona?
0: 1 milhão de pessoas.
1: De pessoas,
0: né?
1: Participando,
0: né?
1: Grandioso.
0: Então, é uma coisa grandiosa. Nós só perdemos para o Círio de Nazaré. Então, perceber essa caminhada, e ela é longa, porque são cerca de 14 quilômetros, e as pessoas andam 14 quilômetros debaixo do sol escaldante, porque nós começamos sempre às 2 horas da tarde, a saída. Então, as pessoas estão ali, pessoas idosas, cadeirantes, as mais diferentes pessoas, num espírito de fé, que significa, naturalmente, né, a condução de Maria, que a imagem vai à frente, apenas para dizer, Nossa Senhora deseja nos levar ao coração de Jesus, aquele que é o Senhor. Esse é o primeiro ponto. E, ao mesmo tempo, mostrar o que é próprio da gente. Né, nós temos um espírito, né, de resistência. Essa caminhada com Maria representa também o espírito do cearense e do nordestino, ou seja, em suas lutas, nas dificuldades, debaixo do sol quente, terra dura, mas sempre com o coração cheio de fé. E a gente percebe que foi através dessa caminhada, ou seja, da caminhada que se realizou ao longo dos séculos, que esse povo foi capaz de se tornar vencedor, apesar de todas as mazelas, dadas não poucas vezes pela natureza, mas também pelas pessoas. Realmente é maravilhoso poder caminhar com Maria, com as pessoas, para o coração daquele que é o Senhor.
1: Dom Gregório, eu sou católico, fiz a minha primeira comunhão nos colégios de Santo Inácio, e me crismei, inclusive, com Dom Aloysio Lochá. Tive essa honra de ser crismado pelo grande Dom Aloysio, que antecedeu aqui, foi um grande pastor nosso, cardeal da igreja, etc.

0: tenho notado que as missas estão mais festivas, estão mais alegres. Isso é bom, eu acho bom. Eu, pelo menos, como católico, gosto daquela missa mais cantada, mais festiva. Isso é uma diretriz da igreja ou são as paróquias têm a digamos assim, a sua autonomia para definir isto, né? Inclusive, recentemente teve um jogo do Brasil aí que eu gostei com a decisão que o senhor tomou, dando a autonomia às paróquias para definir o horário das missas, porque tinha um jogo do Brasil e chocava, etc, etc. Eu acho interessante, a missa do Cristo Rei tem uma característica, a missa, embora o missal seja o mesmo, a missa ali da Igreja da Glória, quer dizer, são diretrizes, né? Porque eu acho legal, porque celebrar o Evangelho é uma alegria, então tem que ser com alegria mesmo, com música.
1: É verdade, né? A gente sempre tem uma preocupação de fazer com que aquilo que a gente reza, etc., né, seja o tempo todo palatável, enquanto beleza. Eu sempre repito uma coisa que eu acho fundamental, né? A palavra beleza vem de três palavras de origem antiga, né? Principalmente do sânscrito, como do hebraico, que é Beth El Tsa. Beth é casa, El é Deus, Tsa é brilho. Beleza significa a casa onde Deus brilha. E essa casa, ela tem liberdade para apresentar para as pessoas o melhor. Aqui em Fortaleza nós temos missas todas, em igrejas que celebram tudo em gregoriano, em latim. Nós temos aqui...
0: Ai, temos aqui?
1: Temos, né? Nós temos aqui celebrações que são mais carismáticas, mais alegres, com canto, uma participação. Nós temos algumas que são...
0: A igreja do Líbano tem uma missa em latim.
1: No,
0: Líbano tem uma missa.
1: Igreja do Líbano, justamente. Do Líbano, é. E uma parte também, também em aramaico antigo, na hora da consagração. Nós temos aqui...
0: Que era a língua da época de Jesus.
1: Na época de Jesus, exatamente, Renato. A outra coisa também que eu acho bem interessante, nós temos celebrações que são assim bem litúrgicas, bem tranquilas, etc. Ou seja, os padres têm essa liberdade, a comunidade decide como deseja celebrar da melhor maneira possível. Então temos essa variedade e isso gera uma alegria muito grande. Agora vejo que existe aqui no Ceará um espírito natural de alegria. O cearense é muito bem-humorado, é muito alegre. Então, qual o resultado disso? Essa manifestação do espírito pessoal vem também para a liturgia. Por isso que as pessoas cantam, por isso que elas lançam para fora todo o seu coração quando está diante de Deus na liturgia. Então, nós damos muita liberdade aos sacerdotes. Existem, naturalmente, características que são próprias quase da maioria, mas existem situações com essas diferenças. Mas elas não nos dividem, pelo contrário, faz com que a gente mostre toda a riqueza da riqueza, como é que tem 2000 anos, né, na sua celebração, na celebração de Deus.
0: Por isso que quando os padres que são mais midiáticos, eu não gosto nem desse termo, mas eles são mais populares. O padre Reginaldo Manzotti, eu inclusive gosto muito de assistir as missas dele pela televisão, os eventos que ele realiza aqui, tem um evento grandioso dele, que é o Evangelizar, que abarrota ali a Praia de Iracema, para falar, mas é para falar do Evangelho, é em louvor a Jesus Cristo, quer dizer, e a missa da catedral, que eu inclusive fui assistir esse ano a missa lá, quer dizer, uma característica bem que ele tem, ele é um padre que tem, e ele tem uma humilha sensacional, maravilhosa, mas com alegria, quer dizer, e eu acho que isso é importante, durante certo tempo se quis questionar, porque os padres, esses padres midiáticos, eles não são padres midiáticos, eles são padres, né? E que ajudam a difundir o Evangelho, é assim que o senhor pensa?
1: Eu penso assim, Renato, cada pessoa tem características. Algumas pessoas têm sempre a característica de unir pessoas, de somar. Então,
0: essa é a sua característica, pelo que eu percebo. Porque o que eu ando conversando pelos grupos aí, eu não vi ninguém reclamar do Dom Gregório, muito pelo contrário. A fala é sempre positiva em relação ao seu trabalho. Me permita dizer isso aqui de público.
1: Eu acho que a gente tem que sempre caminhar na unidade, mas entender, né, a diversidade das pessoas, né, das suas características. Então, há sacerdotes que, naturalmente, pela palavra, pelo comportamento e utilizando os meios sociais, eles naturalmente levam essas pessoas ao seu coração. Então, muita gente vai atrás do Frei Gilson, do padre Manzotti, né, e de tantos outros irmãos, né, que apresentam, né, a mensagem do Evangelho através dos meios de comunicação social. Eu, pessoalmente, não vejo problema nisso. Eu vejo que, naturalmente, pode ser...

0: haja um excesso por uma palavra que disse, alguma coisa, mas isso a gente conversa, né? Isso é mais do que natural. Mas eu acho que em meio a tantas polarizações, em meio a tantas dificuldades que a gente hoje em dia tem, nada melhor do que ter pessoas que unem pessoas, né? E que conseguem dialogar com elas. Então, as pessoas não estão ali por acaso. Elas estão ali porque veem realmente um conteúdo. E acredito que esses irmãos e tantos outros que utilizam os meios de comunicação, hoje todos os padres têm, de algum modo, uma palavra que é dita pela internet ou pelas televisões, eu acho que tudo vale a pena quando a gente busca a unidade e, fundamentalmente, quando a gente consegue entender, no caso de nós sacerdotes, que o mais importante é que ele cresça e que eu diminua, como dizia São João em relação a Jesus Cristo, porque eu não sou digno sequer de desatar as sandálias dos seus pés. Então, essa beleza, nós estamos não pregando a nós mesmos, nós estamos pregando a Jesus Cristo e desejamos que ele chegue da melhor maneira possível ao coração de todos.
1: Dom Gregório, quando a cabeça do galo vai voltar a ser meia-noite? Eu adorava a missa do galo meia-noite. A cabeça agora é 7 horas da noite, para mim é tão estranha a missa. Desde pequeno que a gente ia sempre, a nossa família, assim, a missa do galo, ali do Cristo Rei, ali naquelas proximidades, que é uma igreja muito... Isso não é uma igreja Santo Inácio, né? Inaciana, né? Do colégio Santo Inácio. Eu fui minha primeira comunhão ali, no Cristo Rei. Mas eu sei que tem a questão da violência, né? É por isso que a igreja tomou essa decisão. Embora a missa do Vaticano passa na televisão meia-noite, direto com o Papa. Mas essa era uma característica do Natal, era a missa do galo meia-noite. Né?
0: É, eu também me sinto...
1: Quem sabe o senhor vai inovar aí.
0: Ou pelo menos pensar uns pouquinhos. A gente tem realmente o grande problema hoje é que existe um medo real e um medo imaginário. O medo real é porque, naturalmente, as pessoas têm medo de serem assaltadas, né? Qualquer de violência que circunda a sua vida. Mas também existe um medo imaginário. A gente acha que o tempo todo parece que vai cair um avião sobre a nossa cabeça. A gente tem que ter um pouquinho de cuidado. Eu concordo com você, Renato. Eu acho que a gente teria condições, todos nós teríamos condições, e ver o melhor local, e você está cutucando, digamos assim, né? Me cutucando, mas eu acho que valeria a pena a gente resgatar algumas coisas que nós perdemos. Se a gente abrir mão daquilo que é nosso, se a gente for abrir mão por medo, etc., nós vamos viver todos trancados com grades, mesmo morando no 30º andar de um prédio. A gente precisa...
1: E está provado que isso não resolve.
0: Não resolve, não é? Então, mas eu acho que é uma...
1: Quem sabe em algumas paróquias poder-se ia realizar a missa do galo no horário tradicional da meia-noite, tipo assim, no Cristo Rei, no São Vicente de Paulo, enfim. Aí é a decisão de Dom Gregório com o comando da igreja, mas é uma ideia que eu coloco aqui para reflexão.
0: Ótima ideia.
1: Do nosso arcebispo. Mas o senhor falou em polarização. Os bispos, documento da Regional Nordeste 1, da CNBB, que foi divulgado pela imprensa hoje, diz que os bispos da Regional Nordeste 1, que é a União de Dioceses do Ceará, do Nordeste 1, da Conferência Nacional dos Bispos do Brasil, CNBB, que reúne os bispos da Diocese do Ceará, divulgaram uma orientação pastoral sobre a participação do clero e dos agentes de pastoral na política partidária. Reafirma a disciplina da igreja contra a atuação de presbíteros, diáconos, religiosos, religiosas, lideranças pastorais durante o período eleitoral. A orientação recorda que a missão da igreja é anunciar o evangelho e promover o reino de Deus, preservando a unidade da comunidade e evitando que ministros ordenados sejam identificados com grupos ou projetos partidários. O texto, inclusive, cita o Concílio Vaticano II, o Papa Bento XVI e o Papa Francisco, para destacar que o ministério ordenado deve permanecer livre de vínculos partidários a fim de anunciar o evangelho com liberdade e acolher todos os fiéis, independentemente de suas opções políticas. Achei muito lúcido o documento. Queria aqui de público também elogiar a decisão da Regional Nordeste.
0: A gente não percebe, mas a igreja ela tem uma influência muito grande sobre a vida das pessoas, né? Isso é inegável. Porém, a gente tem que ter um cuidado muito grande para que a gente não conduza as pessoas conforme a nossa cabeça. As pessoas, elas são livres, a gente prega, a gente lança o evangelho, a gente lança a semente, deseja que o campo seja bom para fazer com que a semente, né, que a graça de Deus se desenvolva no coração dos outros. Mas a experiência da igreja, né, é que todas as vezes que a igreja ingressou em política partidária, escolheu candidatos, etc., ela cometeu grandes erros. E se isso aconteceu, a gente tem que ter um cuidado muito grande. os padres votam, os bispos votam, as pessoas votam, todos nós temos nossos candidatos, todos nós temos as nossas preferências. Porém, todas as vezes que você utiliza um púlpito, uma reunião, etc., para dizer vote em tal pessoa, assim por diante, tem sempre a metade da comunidade, né, para dizer não, nós não aceitamos essa pessoa, eu penso diferente. E o que acontece é o seguinte, depois que...
1: Isso não é um assunto para vir para a missa.
0: Pois é isso, né? Você tem lugares de debate, claro. Você pode fazer isso em outro momento. Então, a gente percebe que todas as vezes que a gente faz dentro da igreja política partidária, a gente vê as consequências depois. Então, é preciso prudência, a gente tem que respeitar todas as pessoas, todos os candidatos têm que ser respeitados, como nós devemos fazer, entender que cada um tem a sua posição, tem suas ideias, né? Agora, se a gente sai em busca de A, de B e de C, né, isso geralmente gera divisão, briga, conflitos internos, aí as eleições passam e depois a gente continua num clima péssimo, péssimo. A gente destrói a família eclesial por uma coisa que, né, a gente é passageiro, você vai votar, eles vão continuar a história. Então, as pessoas são livres para votar, os padres igualmente. Eles podem ter pessoas próximas, né? A gente acolhe todo mundo. Eu acho a coisa maravilhosa é poder acolher todas as pessoas. Todo mundo que me procura, a não ser que eu não tenha um horário na agenda, mas todo mundo, eu acolho todo mundo, porque estamos aqui para unir as forças e não para a divisão. Igreja foi feita para ligar, né? Então, isso é fundamental, e não para dividir. Então, é por isso o documento, vale a pena, sugiro que as pessoas possam ler, porque vale a pena realmente
1: tá muito bem
0: ver
1: feito.
0: O documento.
1: Está muito bem feito, o documento reforça que igreja, capelas, salões paroquiais, demais espaços e meios de comunicação eclesial não podem ser usados para propaganda política partidária. É vetada a participação em comícios, eventos partidários e no uso de vestes clericais em atos de natureza eleitoral. Isso é bom para não misturar as coisas, né?
0: Exatamente.
1: Para não misturar. A igreja não é para isso. Corretíssimo o documento da igreja. Vou falar de um documento aqui. Como é que está o trabalho pastoral da igreja? Porque o senhor, a sua agenda é um negócio... Né? O senhor até falou lá no evento do jornalista que... E o senhor está aqui para fazer este programa, mas, gente, a agenda de Dom Gregório é um negócio realmente, tem que ser só muita bênção do Divino Espírito Santo, que é um negócio muito sério.
0: Pois é, para mim a graça é muito grande. Eu acho que isso representa um pouco o amor que tenho, né, ao lugar onde eu estou e, ao mesmo tempo, a alegria de poder servir. Tem uma frase assim, do Evangelho que eu gosto muito, Jesus diz, o Pai trabalha o tempo todo, eu também. Ou seja, Jesus trabalhava o tempo todo. Tem inclusive passagens em que Jesus estava tentando descansar um pouquinho, enquanto ele está dormindo, vai lá a multidão, Jesus acorda e continua atendendo as pessoas. Então eu vejo como possibilidade de trabalhar, acolher. É muita gente procurando, eu fico sempre muito preocupado, porque uma palavra que você diz a alguém que está em desespero, né, uma palavra a uma família, alguém que nos procura, seja lá que pessoa seja, é sempre uma possibilidade. E estar nas comunidades faz muito bem. Né, um antigo abade que tive, né, Dom Paulo Rocha, ele dizia lá no mosteiro, Gregório, você é viciado em gente. Eu estava sempre falando, brincando com as pessoas, né, também como professor, mesmo no mosteiro. Então, ele dizia assim, porque eu estava sempre rodeado de pessoas e sempre na alegria do convívio, a alegria do dia a dia. Então, eu acho que trabalho tanto, me coloco a minha vida à disposição, porque o tempo de vida é muito curto. Eu entrei com 18 anos no convento, isso foi ontem, né, já estou com 61, vou completar 62, tudo é muito rápido. Então, eu quero...
1: Agora em novembro, dia 3.
0: Pois é.
1: O senhor nasceu no mesmo ano que eu nasci.
0: Me desgastar vale a pena.
1: 62 anos que eu completei em maio. O senhor vai completar agora em novembro.
0: Exatamente, né? Então, vale a pena. Eu acho que se desgastar por algo bom, né? E eu digo sempre para as pessoas, está no documento, né? De todos os servidores da igreja, eu sou o primeiro deles. Eu sou servidor dos servidores. Eu sou servidor das pessoas que também estão servindo. Então, isso é muito bom. E estar ao lado das pessoas também é algo muito bom, é muito legal, eu gosto muito.
1: Dom Gregório Paixão, o senhor falou aí da questão da política. Só rapidamente aqui, o

0: importante, porque a gente...
1: O Papa faz muito bem em se posicionar nesse sentido.
0: O Papa Francisco insistia bastante, lutou, né, contra essas guerras. Agora vem o Papa Leão. É, a gente tem que lembrar que quando você lança em qualquer coisa, né, algo ruim, você gera morte, seja da alma, seja do corpo. Quando você faz uma fofoca e lança essa fofoca na vida do outro, por exemplo, é como se você pegasse uma bomba, né, lançasse na casa do outro e saísse correndo. Depois você não mede as consequências da vida daquele que vai sofrer por aquilo que você diz. A mesma coisa acontece quando você invade territórios, quando, né, luta por terra, pelos interesses todos. Ou seja, todas as vezes que os interesses pessoais, né, são maiores do que o olhar de humanidade que nós temos que ter para os outros, né, quando isso acontece, é certo, morte vai acontecer. Os antigos diziam, né, inclusive foi repetido por um presidente inglês, né, se você lembra da frase, a guerra é feita por homens velhos que se conhecem, que se odeiam e que não vão morrer, para homens novos que não se conhecem, que não se odeiam e que vão morrer. Então, qual o resultado disso? Todo mundo, todas as discussões, quando você vê as discussões nos mais diferentes plenários sobre guerra, está todo mundo em grandes hotéis, né, com as melhores águas, com as melhores taças, né, ali, todo mundo muito bem vestido, discutindo sobre a vida dos outros.
1: Bem protegidos.
0: Bem protegidos, assim por diante, né, que ninguém pode dizer nada. Só que, né, o lugar onde as pessoas estão, né, elas não sabem se uma bomba vai cair sobre a sua cabeça. E se a gente utilizasse os trilhões de dólares, por exemplo, de euros, que são gastos em guerras, em favor, né, das pessoas, os que passam fome, daqueles que vivem na marginalidade, os que vivem nas periferias existenciais, os invisíveis da sociedade, em situações como a da Venezuela, depois desse grande terremoto, a gente resolveria as coisas rapidamente. Então, tudo é feito para destruir, quando na verdade Deus e nós próprios queremos apenas construir. Já pensou uma bomba cair num lugar como esse, que trabalha, né, pelo povo, ou em um prédio, etc.? Você passou anos construindo, lutando para ter alguma coisa, uma casa, e de repente acontece, né, o que a gente sabe. Então, qual o resultado? Jovens vão ficar cegos, jovens vão voltar para suas casas com uma perna, sem um braço, né, filhos vão morrer, né, maridos ficarão viúvos, mulheres ficarão viúvas. Ou seja, é destruição em cima de destruição. E eu também não posso imaginar como em pleno século XXI, com tantas possibilidades, a gente precise destruir a vida do outro para dizer eu sou grande. E de todos os lados, porque infelizmente a gente não vai dizer esse lado é melhor do que o outro. O que é certo é que onde há morte programada, existe injustiça, existe terror, existem lágrimas e a gente tem que evitar. O Papa tem dito isso o tempo todo e espero que um dia o mundo seja capaz de entender, porque as pessoas não querem guerra, os cidadãos não querem guerra, né? Mas os interesses, né, que sempre são maiores do que as pessoas, geram morte, né, ao redor do mundo.
1: O senhor já esteve com o Papa quantas vezes?
0: Com o outro, algumas vezes. Né,
1: com Francisco.
0: Menos com o Papa Leão, parece brincadeira.
1: Não teve ainda com o Papa Leão.
0: Porque quando cheguei aqui, ele foi eleito, então foram tantos compromissos aqui em Fortaleza que não teve condições ainda de ir a Roma. Mas se Deus quiser, no futuro, muito breve, estarei com ele.
1: Como é que o senhor pensa o Papa Leão e qual é, digamos assim, a grande missão dele nesse momento na liderança da Igreja Católica?
0: Eu acho que a primeira coisa é levar Jesus Cristo ao coração das pessoas. Essa é a grande missão que todo Papa tem, né? Pregar o Evangelho, testemunhar aquilo que nós recebemos pela tradição da Igreja a partir dos apóstolos que receberam de Jesus Cristo. Fazer com que nós possamos aplicar, né, a justiça, o amor e a paz que Jesus veio trazer para todos nós e abrir as portas da salvação para as pessoas que desejam realmente viver em Deus. Então, essa é a primeira coisa que o Papa deve fazer. Depois, naturalmente, ter uma atenção para com toda a Igreja e, naturalmente, por causa disso, a Igreja está centrada no mundo, observar também as realidades. Eu vejo o Papa como um homem realmente excepcional, uma vida totalmente doada a Deus e aos irmãos. É bom lembrar que ele é americano, filho, né?

0: eu digo, o filho de um modo geral, né, tem espanhol na família dele, tem francês, nasceu nos Estados Unidos, foi morar no Peru. Ele é um homem de muitos mundos e, portanto, de uma compreensão do todo. Acho que o Papa Francisco representa para nós esse grande elo de unidade. É isso que ele tem feito. Né? Um homem sensato, tranquilo, riso sereno, acolhedor. Todo mundo que esteve com ele diz assim, é uma pessoa verdadeiramente encantadora, porque diz o que sabe, sabe o que diz e faz isso de uma forma profundamente serena. Então, realmente, é um homem ideal para o nosso tempo e a gente agradece os papas anteriores, cada um teve a sua função, sua importância, mas é a história da igreja que continua. Se você me permite, Renato, foi bem interessante, né? O que aconteceu no dia da eleição do papa, estava lá um cardeal, né, parado, olhando assim para o horizonte, ao passo que os outros apareciam, sorriam, conversavam. Aí depois disso perguntaram para ele, por que o senhor estava ali parado, ao invés de olhar para as pessoas, olhando assim, um olhar, né, atento assim para o lado? E ele disse o motivo, olha, eu estava olhando para o lugar onde ficava o palácio de César Augusto, o lugar onde ficava o palácio de Nero, o lugar onde ficavam grandes ditadores da humanidade, né, que moraram aqui em Roma ao longo dos séculos. Eu me perguntei, disse ele, onde é que estão os sucessores desses homens? Onde estão esses homens? O que eles construíram ao longo desse tempo? Aí ele disse, e agora eu vou ver por essa porta o sucessor de um pescador, o sucessor de uma pessoa escolhida por Jesus, o sucessor de alguém que é a continuidade de uma história de 2000 anos, completando o que Jesus diz ali no Evangelho, né, para Pedro, sobre essa pedra edificaria a minha igreja, e o poder das trevas não prevalecerá sobre ela. Então, é bonito isso. E a gente percebe isso, naturalmente, também na vida do Papa Leão.
1: Eu percebo exatamente o que o senhor falou do Papa. É uma pessoa encantadora. Eu no primeiro momento, nas missas que acompanhei, o Papa me encantou nas viagens, nas falas, muito centradas, mas muito objetivas, calcadas no Evangelho. O Papa Leão tem demonstrado isso, muita firmeza, muita serenidade. Porque eu na minha vida, eu me lembro de alguns papas, João XXIII não, só de, mas Paulo VI eu já tinha compreensão dele. Depois o Papa do Sorriso, aquele que cativou a humanidade, o João Paulo I, o Papa que infelizmente teve o papado curtir. E João Paulo II é um grande, né, porque ele veio aqui, a gente... Eu estive perto dele ali no Castelão, porque eu estava no Congresso Eucarístico. E Papa Bento, de uma cultura extraordinária, um homem de uma cultura características, né? Quer dizer, não tinha o carisma de João Paulo, tinha uma cultura magnífica. Ele estava ao lado de João Paulo durante todo o papado, né? A construção do papado de João Paulo passa por Bento, né? Isso. E aí o Papa Francisco, a sua latinidade, né? Argentina, etc. E agora vem o Papa Leão, eu acho que a igreja agiu muito bem ao eleger o Papa. É o Espírito Santo que abençoa aquela decisão do Colégio de Cardeais.
0: E ninguém esperava, é muito interessante como as
1: ninguém
0: pessoas...
1: Ninguém esperava, não.
0: Vai ser A, vai ser B, vai ser C, etc. E de repente surgiu uma pessoa. A mesma coisa, minha vinda aqui para Fortaleza, as pessoas dizem, né? Diziam que ia ser tal bispo, era esse, era aquele, e de repente eu vim. Porque a igreja trabalha com muita serenidade, com muita tranquilidade, né? Olhando sempre o tempo, as características, o local. Então, acho que os cardeais exerceram bem a sua função quando escolheram, né, nesse momento, o Papa Leão.
1: Também acho. Dom Gregório Paixão, eu queria agradecer. Quando o senhor for falar com o Papa, convide o Papa para vir ao Brasil. Acho que alguém já convidou o Papa para ir. Ele está se organizando, né? Vai percorrer alguns, deve vir ao Brasil, e tem esse título, maior da ação católica, e nós temos realmente, ó, uma força do catolicismo muito forte no Brasil, graças a Deus. Mas antes de encerrar, Dom Gregório, o senhor tem livros lançados, vários, são quantos? São Bento, Mestre para o Novo Tempo, para Rezar com os Anjos, Vida Monástica. Onde se encontram esses seus livros? Estão disponíveis?
0: Quase todos. Não, alguns foram publicados fora daqui, né, pela Iaca Books.
1: Tá.
0: Italiana, assim por diante, em outros idiomas. Mas aqui, esses livros, principalmente, estão sendo vendidos hoje em dia pela internet.
1: Nas Paulinas, alguma coisa assim? Não.
0: Nas editoras comuns, não. Porque esses livros, estou inclusive sendo muito pressionado, eles quase todos estão esgotados.
1: Ah, tá.
0: Né? Mas os que ainda existem podem ser comprados, principalmente, através da internet.
1: Esse São Bento, Mestre para o Novo Tempo, deve ser sensacional. É sobre... E o
0: de oração, que é um livro durante 30 dias.

0: isso, uma coisa
1: belíssima, aquele mosteiro em São Paulo é uma coisa maravilhosa.
0: É maravilhosa, nós temos em São Paulo, temos um grande, são todos
1: tem
0: mosteiros.
1: Tem um aqui também, né?
0: Tem aqui, aqui tem. É o mais novo, daqui é mais tem mais ou menos uns 40 anos, mas para você ter ideia, Renato, o meu mosteiro é de 1582, depois vem o de Olinda, que é o segundo mais antigo do Brasil, ainda no século XVI, o do Rio de Janeiro, que é lindíssimo também, o de Olinda também, do século XVI e o de São Paulo, que é do século XVI. Nós temos 4 mosteiros fundados no século XVI. É uma maravilha. No início ali, quando a vida do Brasil começa a se organizar.
1: Os beneditinos estiveram aqui, né? Que coisa de
0: exatamente,
1: graça.
0: Exatamente.
1: Né?
0: É uma beleza. A partir de 1582. Então, a gente se alegra muito e são todos, assim, históricos. Então, escrevi livros sobre eles e estando em Petrópolis como bispo durante 11 anos...
1: Você foi bispo em Petrópolis?
0: Fui, durante 11 anos. Fiz 6 anos e meio em Salvador, auxiliar, 11 anos em Petrópolis e agora estou aqui há 2 anos e meio. Então, eu escrevi um livro sobre a Catedral de Petrópolis e espero, no futuro muito breve, escrever alguma coisa sobre a nossa amada Fortaleza também.
1: Com certeza vai escrever, não tenho a menor dúvida. Doutor Gregório, paixão, arcebispo Fortaleza, muito obrigado, quero agradecer, desejar ao senhor. Aliás, o senhor tem essa característica, o senhor é um craque na comunicação, isso é muito bom. A gente falou em jornalismo, falou em São Paulo, jornalista de Deus, o homem das epístolas, mas eu quero pensar aquela fala que o senhor teve naquele nosso café, é muito interessante, com a imprensa, a importância da comunicação, de difundir a boa informação, de difundir a boa nova, que é o papel da igreja, para tocar no coração das pessoas, não só dos católicos, mas de todos os cristãos, para fazer com que Jesus Cristo habite no coração de todos, para que a humanidade possa ser melhor, né? É o que a gente almeja, né?
0: Exatamente, o tempo todo.
1: Às vezes a gente até desacredita nisso, mas fé sempre, né, Dom Gregório?
0: Exatamente, precisamos ter fé, não é? Os antigos dizem, o que tem fé anda a pé. Então a gente precisa renovar a cada dia a nossa fé, o nosso espírito e levar adiante aquilo que é de bom. Nada melhor do que faz bem fazer o bem, nada melhor do que transmitir a nossa melhor parte, nada melhor do que conviver com os outros, nada melhor em meio a tantas possibilidades comunicar o bem. Então essa é a grande graça, agradeço a você pelo convite, parabenizo a questão de ordem e parabéns a você e a toda a sua equipe por também levar para as pessoas o bem que vocês conseguem enxergar e o bem que vocês desejam transmitir.
1: Eu que agradeço, Dom Gregório, e que bom saber que o senhor também está podendo ter o privilégio de beber um pouco também na sabedoria de Dom José Aparecido Tosse, que está lá, né?
0: Isso.
1: É, e
0: moramos juntos.
1: Vocês conversam, isso é muito bom. Ele saiu da, não sei se é aposentadoria que chama, né?
0: Isso.
1: Da igreja, mas ele está lá contribuindo, vocês conversando, isso é muito bom. Contribuindo para fortalecer o trabalho pastoral da nossa arquidiocese.
0: E ele trabalha muito, posso dizer, viu? Tanto na parte de arquivos, preparação de documentos, e celebra, né, agora um pouco mais livre, celebra bastante. É um homem profundamente sábio. Quem convive com ele, eu até ouso dizer, é um homem que inspira a gente e tem um profundo grau de santidade. É um homem admirável.
1: É, que legal. Dá tempo rezar missa, presidir missas, sendo ser bispo?
0: Todos os dias, de segunda a segunda, em lugares diferentes.
1: É.
0: Todos os dias. E não é só em Fortaleza, não. Pelo interior, em capelas pequenininhas.
1: Quer dizer que todo dia, Dom Gregório celebra a Santa Missa?
0: Num lugar diferente. Que todos maravilha. Os dias, de segunda a segunda, sem exceção.
1: Que maravilha, né? Porque é um negócio, né? Porque não é brincadeira, né? Quer dizer, as atividades que o senhor tem que coordenar e liderar a Igreja Católica do Estado do Ceará. Muito obrigado.
0: Muito obrigado, Renato, a você e a todos vocês que nos acompanharam.
1: Que o Divino Espírito Santo o ilumine sempre, na bênção de Deus.
0: E que Deus nos abençoe a todos.
1: A todos. Amém.
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1: Obrigado. Obrigado, padre. Arcebispo de Fortaleza, Dom Gregório Paixão, hoje, meu convidado especial no Questão de Ordem.

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0: 2006.
1: Em janeiro de 2001, é lançado o CD Ednardo, Única Pessoa, com 12 músicas, dentre elas Folia Opressa, Pedra da Lua, Sinal dos Tempos, Da Minha Terra, Poema Imortal, Ave de Arribação, Universo em Mim e Única Pessoa. Segundo o compositor cearense, o álbum é inédito em sua carreira, com foco dirigido para traduzir e abordar com outra leitura vários compositores e autores de diferentes regiões. Ouça Ednardo cantando Universo em Mim, de Régis Soares, Chico Pio e Neutro.

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A cantora, compositora, multi-instrumentista e atriz paraibana Lúcia Alves, que integrava desde menina grupos regionais, ganhou visibilidade em 2013, ao se classificar em segundo lugar no programa The Voice Brasil, época em que seguiu carreira solo. Lúcia Alves lançou em 2020 o single Me Deixa Ser Mulher, dela, em parceria com Gabs e Marcel Souza, que você ouve na sua Alexa.

ano de 1999, o cantor e compositor Lulu Santos lança o disco Calendário, com destaque para a música Fogo de Palha. Todas as músicas do álbum são de sua autoria. No ano seguinte, lança Lulu Acústico, álbum que vendeu 700 mil cópias. 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
2: Olá, alunos. Me chamo professora Bárbara, estou aqui com vocês para falar sobre um assunto de química. Então vamos aí mais uma vez para o Momento Alcance na Alesse FM. Espero que vocês estejam acompanhando as nossas aulas. E o nosso tema hoje vai ser petróleo. O petróleo ele vai abranger muitos conteúdos da química. E não só da química, né gente? É um assunto bem interdisciplinar. Vamos começar falando sobre o nome petróleo. Vem de petroleum. Ou seja, pedra de óleo. O petróleo, como todo mundo já sabe, ele é um recurso não renovável, porque ele demora muito tempo para ser formado. A parte cinética de formação do petróleo é muito demorada. As jazidas, elas datam entre 10 e 500 milhões de anos. Então, vocês têm que ficar cientes que o petróleo ele é um recurso não renovável. 90% dos produtos refinados do petróleo eles são destinados para combustão. São utilizados para combustão e produção de eletricidade, aquecimento em locais muito, muito frios e transporte. Já 10% dessa matéria-prima ela é utilizada em plásticos, borrachas, fibras sintéticas, fertilizantes e etc. E como é que ele é aparentemente, o petróleo, visivelmente? Ele parece ser uma mistura homogênea, olha só o conceito de mistura. Vocês têm que saber, certo? A diferença de misturas homogêneas e heterogêneas. O petróleo, ele é uma mistura homogênea, ele parece um líquido viscoso, menos denso que a água, e ele é formado por hidrocarbonetos. Vocês tiveram aula de funções orgânicas, e para relembrar, os hidrocarbonetos são as funções orgânicas que apresentam apenas carbono e hidrogênio, certo? Tá, professor, e como é que é formado essas jazidas, nessas bacias petrolíferas? Teoricamente, elas são formadas pela decomposição de pequenos animais marinhos, plânctons e a vegetação típica.

0: junto com matéria orgânica que tem no local. Esse material orgânico, ele fica preso nas rochas, com pouca oxigenação, muita pressão, comprimido, e após milhões e milhões de anos, ele é formado juntamente com o gás do petróleo. As rochas são sedimentares, onde o petróleo ele é produzido, as rochas têm que ser sedimentares. E a porcentagem do hidrocarboneto que são formados vai depender do local de origem ali de formação, vai depender do tipo de rocha sedimentar, vai depender também se a rocha é impermeável e tem aqueles espaços vazios onde ocorreu essa decomposição dessa matéria orgânica. Então temos várias maneiras aí de você ter a formação do petróleo. Agradeço aí a presença de vocês na nossa aula. Vamos ter uma próxima aula falando mais detalhadamente sobre a destilação do petróleo e a produção dos seus derivados. Então fiquem atentos. Sou a professora Bárbara Nobre, aqui no Momento Alcance com vocês. Espero que vocês acompanhem todas as nossas aulas.
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4: A Assembleia Legislativa do Ceará realizou nesta segunda-feira, dia 13, sessão solene em comemoração aos 10 anos da Superintendência do Sistema Estadual de Atendimento Socioeducativo, SEAS. O superintendente da SEAS, Roberto Bassan, destaca a importância da homenagem.
5: A superintendência, ela nasce aqui nessa Assembleia Legislativa com uma lei em 2016 e literalmente é a mola propulsora para a consolidação e mudança dessa política pública. Sai de um cenário de crise, quando se ouvia falar em sistema socioeducativo, se falava em tumultos, rebeliões, e hoje a gente fala em oportunidades, fala em qualificação profissional para os jovens, responsabilização, escolarização e literalmente o fortalecimento de uma política pública que é fundamental junto com o sistema de justiça para garantir realmente a responsabilização desses jovens e novas oportunidades. A gente está avançando aí para um cenário sem violação de direitos e principalmente um compromisso efetivo com esses jovens.
4: Criada por lei estadual, a SEAS é responsável pela execução das medidas socioeducativas de internação e semiliberdade no Ceará. A coordenadora de monitoramento da SEAS, Ana Maria Cruz, está na entidade há 10 anos e foi uma das homenageadas. Ela falou da emoção de receber este reconhecimento.
6: É um momento assim, de muita alegria, de muita emoção. A gente que vem esses 10 anos acompanhando muito de perto a política, um pouco antes. Então hoje é um motivo assim, de muita celebração. Particularmente estou muito emocionada e feliz por ter sido lembrada por um grupo de pessoas, de colegas, no reconhecimento desse trabalho, que não é um trabalho fácil, que é um trabalho muito árduo, mas extremamente compensador quando a gente vê a transformação acontecendo em cada vida, em cada família, em cada adolescente que passa pelo sistema social educativo do estado do Ceará.
4: Ian Gomes, da Alesse FM.
1: 11:05.
4: A atriz e cantora Lucinha Lins gravou em 2002 o CD Canção Brasileira, contendo obras de Sueli Costa. No repertório, Dentro de Mim Mora um Anjo, Face a Face, Agradecer e Amor, Amor, todas com Cacazo. O disco, que tem produção musical de Zé Luiz Maziotti e arranjos de Gilson Peranzetta, foi lançado comercialmente em 2003. Ouça, na Alesse FM, Lucinha Lins cantando Canção Brasileira. Música.

conhecida através da canção Era Uma Vez, de sua autoria, que ultrapassou 200 milhões de visualizações nas redes sociais. Filha de pastores missionários, Kel foi criada ouvindo música gospel até ser apresentada a Elis Regina por seu pai, incorporando os clássicos da MPB em seu repertório.

formada em 2015 por quatro jovens em Nova Iguaçu, no Rio de Janeiro, a banda Outro Eu. Em 2017, lançaram o primeiro disco homônimo com participação de Sandy e, no seguinte, apenas os músicos Mike Túlio e Guto Oliveira seguiram na Outro Eu. Ouça na rádio Alessia FM, Pra Vida Inteira, de Mike Túlio e Ana Caetano, com o duo Outro Eu.

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2: Pacientes do SUS, do Sistema Único de Saúde, com diabetes tipo 1 ou 2, que recebiam a insulina NPH, vão receber agora a insulina glargina. O medicamento é mais moderno, de ação prolongada e que, na maioria dos casos, permite apenas uma aplicação diária, ao contrário de outros métodos terapêuticos que exigem até 3 administrações. O público-alvo são pacientes de 2 a 18 anos incompletos com diabetes tipo 1 e pessoas com 70 anos ou mais com diabetes tipo 1 ou 2. O medicamento está sendo distribuído em postos de saúde e clínicas da família. De acordo com o Ministério da Saúde, o tratamento com a glargina é mais eficaz, controla mais a glicemia, reduz o risco de hipoglicemia e ajuda na adesão e continuidade do tratamento. Até esta segunda-feira, foram encaminhados mais de 254 mil tubetes de insulina glargina para 16 estados. Também foram distribuídas 52.350 canetas reutilizáveis para a aplicação do medicamento. A previsão é que todos os estados recebam os insumos até o fim deste mês. A transição da NPH para a glargina vem de uma parceria para o desenvolvimento produtivo que viabiliza a produção nacional do medicamento e estoques mais seguros para o SUS. Da Rádio Nacional no Rio de Janeiro, Cristiane Ribeiro.
3: 11:18.
1: A música Verde, do compositor paulista Eduardo Gudim e J.C. Costa Neto, foi classificada em terceiro lugar no Festival dos Festivais da TV Globo em 1985. Foi também a música que projetou nacionalmente Leila Pinheiro, que ganhou no festival o prêmio de Cantora Revelação. Ouça na sua Alesse FM a canção Verde, interpretada por

CD Coisa de Acender, lançado em 1992. O disco tem também a produção de Rony Foster. Ouça na rádio Alessia FM, Linha do Equador, com o cantor e compositor alagoano Djavan.

PT é uma canção de Vinícius de Moraes e Toquinho, lançada na década de 1970. A expressão no idioma Nagô foi uma provocação aos censores da ditadura militar, que costumavam buscar nas entrelinhas das letras musicais termos que protestassem contra o regime vigente. 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
1: O plenário da Alesse aprovou, em sessão plenária, projeto de lei de autoria do Poder Executivo, que autoriza a criação de crédito especial ao orçamento anual do Estado, de quase 2 milhões de reais, para manutenção e funcionamento da Casa da Criança e do Adolescente da região do Cariri. O equipamento social, localizado em Juazeiro do Norte, é considerado de grande relevância para o fortalecimento das políticas públicas voltadas à infância e à juventude. J. Lacerda, da Alesse FM.
2: 11:34.
3: O cantor e compositor Luiz Melodia é o autor da música Decisão, em parceria com Sérgio Melo. A música é do ano de 1988. Na década dos anos 1980, Luiz Melodia lançou 4 LPs. Nós, em 1980, Felino, em 1983, Claro, de 1985, e Pintando 7, em 1989. 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

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O cantor, compositor e guitarrista Léo Maia lançou seu primeiro disco, Cavalo de Jorge, em 2005, reunindo 13 canções, das quais 8 de sua autoria. Em 2021, o carioca lança o single Que Pena Amor, uma nova versão da música É Tarde Demais, clássico do samba pagode composto por Luiz Carlos e Elias Muniz no início dos anos 1990 e consagrado com a banda Raça Negra. Na sua Alessia FM 96,7, Que Pena Amor, na voz de Léo Maia.

música Tarde Vazia é de autoria dos compositores Edgar Scandurra e Ricardo Gaspa. Scandurra é ex-integrante das bandas de rock Ira e o Traje a Rigor. Ouça Tarde Vazia com o grupo Ira e Samuel Rosa, vocalista e guitarrista do Skank. A canção foi gravada pelo Ira em 1990 e é uma das faixas do disco Clandestino. Relaxa.

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3: A quantidade de etanol na gasolina vai subir de 30% para 32%. A resolução foi aprovada nesta terça-feira pelo Conselho Nacional de Política Energética. A mudança vale por 180 dias a partir de 1º de agosto e pode ser prorrogada uma vez. Mas o ministro de Minas e Energia, Alexandre Silveira, afirmou que a tendência é que a medida se torne permanente.
4: A transitoriedade é por um excesso de zelo. Mas quando nós fizemos os testes de B27,5, nós não fizemos até o E30, nós fizemos até o E32. Então, no etanol, nós estamos completamente seguros de avançar até o E32.
3: De acordo com o Ministério, a alteração leva em consideração o mercado internacional de petróleo, abalado pela guerra entre Estados Unidos e Irã. O aumento do etanol na mistura vai permitir que o Brasil deixe de importar 900 milhões de litros de gasolina por ano, reduzindo a dependência de combustíveis do exterior. Outro ponto é que, pelos preços atuais, a mudança reduziria em 3 centavos o valor da gasolina na bomba. Segundo o ministro Alexandre Silveira, os testes para aumentar o teor de etanol na gasolina para 35% continuam, mas a aprovação não significa que seja implementado. É preciso fazer uma avaliação econômica também.
4: Quando estiver economicamente viável, a gente aumenta. Se piorar, a gente diminui. Só precisamos ter os testes, porque nós precisamos ter garantia de que nós teremos a motorização completamente preservada dos veículos.
3: De acordo com o Ministério, os estudos técnicos mostraram que a gasolina com 32% de etanol teve desempenho similar a teores menores na mistura e sem impactos relevantes no funcionamento dos carros, inclusive aqueles com motores não flex. A União da Indústria de Cana-de-Açúcar e Bioenergia informou que a demanda adicional estimada é de cerca de 1 bilhão de litros de etanol por ano com a mudança, e o setor tem condições de atender. Da Rádio Nacional em Brasília, Gabriel Brum.
5: 11h51.
6: O cantor e compositor baiano Moraes Moreira lançou em 1981 a música Mulher e Cidade, de sua autoria. O artista, na década dos anos 1970, foi um dos responsáveis pela afirmação e pelo crescimento do carnaval de rua em Salvador. Em 1976, fez grande sucesso no carnaval baiano, como cantor do trio elétrico de Dodô e Osmar. Ouça na sua Alesse FM, Moraes Moreira cantando Mulher e Cidade.

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1: O cantor e compositor baiano Gilberto Gil lança no ano de 1982 a música Esotérico. A música é do disco 1, Banda 1, que reúne canções do compositor, com exceção de Pula Caminhas, de Marino Pinto e Manezinho Araújo, e É Menina, de Guarabira e João Donato.
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1: Gilberto Gil cantando Esotérico.

0: 59.
1: Na década dos anos 1980, é formada a banda Lobão e os Ronaldos, que se apresenta em Nova York e lança em 1984 Ronaldo Foi Pra Guerra, com sucesso para a canção Me Chama. No ano de 1991, a banda Biquíni Cavadão regrava a música no disco 80. Ouça na rádio Alessia FM Me Chama, com Biquíni Cavadão.

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5: Estão abertas até o dia 9 de agosto as inscrições para o Seminário Docente 2026, destinado aos professores e gestores da Rede Pública Estadual de Ensino. O tema dessa edição é Educação e Cidadania, o papel dos saberes docentes na construção da convivência democrática, e acontece em Fortaleza, de 17 a 19 de setembro, no Centro de Eventos do Ceará. O encontro promove a socialização e o compartilhamento de saberes docentes entre profissionais da educação cearense por meio de palestras, apresentação de trabalhos e atrações artístico-culturais. A orientadora da Célula de Produção de Material Didático e Soluções Tecnológicas para a Educação à Distância da SEDUC, Jaqueline Rodrigues, informa sobre as inscrições.
6: Esses professores, esses gestores, os técnicos, eles devem fazer sua inscrição pela plataforma SICSED. Lá tem um campo de envio do trabalho, ele submete, e cada autor pode submeter um trabalho como autor principal e pode participar até de dois trabalhos como coautor. E aí, esse ano, vamos para a nossa 8ª edição do Seminário Docentes e convidamos a todos para se fazerem presentes nesse evento, que é tão importante do ponto de vista acadêmico de trocas para a educação cearense avançar cada vez mais.
5: Késia Diniz, da Alessi FM.
3: Meia-noite e 5.
2: A música Uma Vez Mais é de autoria dos compositores Felipe Portillo e Blank. A canção ficou conhecida na interpretação do cantor paranaense de Londrina, Ivo Pessoa. Ivo teve como influência Cartola, Lupicínio, Tom Jobim e Chico Buarque. Ouça Ivo Pessoa cantando Uma Vez Mais.

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1: Os irmãos cearenses Regis e Rogério Soares são os autores da música A Voz do Coração. A faixa dá nome ao CD da dupla, lançado no ano de 2009. Regis e Rogério são de uma família de músicos. A casa de seus pais foi um dos pontos de encontro dos artistas que nos anos 70 ficaram conhecidos como Pessoal do Ceará. Ouça Regis e Rogério cantando A Voz do Coração.

cantor e compositor pernambucano, Otto lançou no ano de 2009 o CD Certa Manhã Acordei de Sonhos Intranquilos, quarto disco de estúdio da carreira. O disco é considerado a obra mais madura do cantor e inclui fotografias do artista plástico Tunga, criadas especialmente para ilustrar o álbum. Ouça na Alessia FM, Otto cantando de Erasmo Carlos e Rony Fon, Pra Ser Só Minha Mulher.

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3: Meia-noite 17.
4: O cantor e compositor Manuel Filho lança em 2010 o segundo CD intitulado As Raízes. Também escritor, ele recebeu em 2008 o prêmio Jabuti com a obra Deserto Verde. Dedica-se à literatura infanto-juvenil e tem mais de 10 livros publicados. Ouça Manuel Filho cantando Um Homem Semeando Esperança.

compositora paulista Ana Cânhas. A música foi incluída no seu primeiro DVD e é uma homenagem ao pai da artista, falecido em 2006. Ana Cânhas estreou em 2007 no cenário musical com o álbum Amor e Caos. Ouça na sua Alessia FM, Ana Cânhas cantando Te Ver Feliz.

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1: O cantor e compositor Flávio José lançou no ano de 2003 o CD Cidadão Comum, faixa título de Dom Fontenelle. O álbum reúne canções dos compositores Flávio Leandro, Pinto do Acordeon, Anchieta Dali, Miguel Marcondes, Petrúcio Amorim e Rogério Rangel. A faixa Passeando pelo Nordeste é de sua autoria. Ouça Flávio José cantando De Mala e Cuia, de Flávio Leandro.

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2: Quase 30 trabalhadores foram resgatados de condições semelhantes à de escravo na Bahia e em Pernambuco. Uma operação conjunta libertou as vítimas que viviam em situação degradante trabalhando em pedreiras. As empresas responsáveis terão que pagar quase meio milhão de reais em indenizações. A Defensoria Pública da União deu detalhes nesta segunda-feira sobre os 29 homens resgatados nas cidades baianas de Centro Sé e Casa Nova, além de Santa Cruz, em Pernambuco. Todas elas ficam na região do Vale do Rio São Francisco. Os trabalhadores dormiam em barracões de lona sobre colchões no chão, sem água potável nem lugar para as refeições. Equipamentos de proteção individual, como capacetes e luvas, também não eram fornecidos. Em um dos 3 locais, a fiscalização flagrou a comida guardada junto com veneno e outras substâncias tóxicas. Parte das máquinas e ferramentas foi interditada. Elas ofereciam risco à segurança. A operação foi coordenada pela Auditoria Fiscal do Trabalho, junto com a Defensoria Pública da União, o Ministério Público do Trabalho e a Polícia Federal. Os 29 trabalhadores tinham que extrair as pedras que eram usadas em obras de pavimentação, inclusive em serviços contratados por prefeituras da região. A Defensoria não especificou quais as prefeituras contratantes. Segundo a coordenadora do Grupo de Trabalho de Combate à Escravidão Contemporânea, Isabela Luz, a situação de exploração é comum nas pedreiras da região e existem indícios que elas funcionassem sem autorização dos órgãos reguladores. Isso também deve ser investigado. As empresas flagradas assinaram termos de ajustamento de conduta, se comprometendo a pagar quase meio milhão de reais em verbas trabalhistas e indenizações, bem como 30 mil reais e mais de 100 mil reais em danos morais coletivos. Os trabalhadores resgatados receberam orientações sobre direitos, como o seguro-desemprego especial, garantido em 6 parcelas de um salário mínimo. E esses não foram casos isolados. No ano passado, 2.772 trabalhadores foram resgatados do trabalho semelhante a de escravo. Desses, 126 atuavam na extração e britamento de pedras e materiais para construção. Da Rádio Nacional em São Luís, Gabriel Correa.
3: Meia-noite 35.
0: Agora Eu Já Sei é fruto da parceria de Ivete Sangalo com Gigi, baixista da

autoria dos compositores Toquinho e Moutinho. A composição foi lançada em 1980, no disco intitulado Um Pouco de Ilusão, Toquinho e Vinícius de Moraes. Um ano antes, Toquinho realizou o show 10 anos de Toquinho e Vinícius, registrado em disco homônimo, uma homenagem à parceria de sucesso. Ouça na rádio Alessia FM, Toquinho cantando Escravo da Arte.

0: 74.
1: O grupo carioca Fundo de Quintal, que surgiu na década de 1970, a partir das rodas de samba do bloco carnavalesco Cacique de Ramos, renovou a linguagem do samba com a introdução do tantã, do repique de mão e do banjo de quatro cordas. Em 1990, lançou álbum homônimo ao vivo com o Chuá Chuá, Fui Passear no Norte, Moema Morenou, Baiana Serrana, Serei Teu Bioiô e Vem Menina Moça. Um pupurri de Paulinho da Viola, Elton Medeiros, Paulo da Portela e Monarco, que você ouve com o grupo Fundo de Quintal.
2: O bom pagode começa assim, mano. Vamos chegar.

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2: Meia-noite 51.
3: Ligada à música desde criança, a cantora, compositora e instrumentista Simone Guimarães escreve composições que variam do estilo regional ao erudito, da seresta bossa nova. Em 2010, lançou o álbum Cândido. Simone Guimarães canta Isaac Cândido, com participação especial dos músicos Isaac Cândido e Raimundo Fagner. Ouça na Alesse FM, Simone Guimarães cantando Por Gentileza, de Isaac Cândido, Rogério Lima e Alan Mendonça.

Fernanda Takai, lançou o disco Onde Brilhem os Olhos, seu primeiro álbum solo com repertório cantado pela musa da bossa nova, Nara Leão. Com direção artística de Nelson Mota, o álbum reúne composições de Chico Buarque, Zequete, Caetano Veloso, Tom Jobim, Vinícius de Moraes e Roberto Carlos. Na Alesse FM você ouve Fernanda Takai cantando Estrada do Sol, de Dolores Duran.

Em 2009, é lançado CD e DVD Detonautas Rock Club, acústico ao vivo, com repertório de alguns hits da banda, além de duas músicas inéditas, Só Nós Dois e O Inferno São Os Outros, canções que se tornaram grande sucesso nas rádios. O DVD também contém os covers Até Quando Esperar, da Plebe Hood, e Mais Uma Vez, de Renato Russo. Ouça na rádio Alessia FM, Detonautas interpretando

0: de cearenses relativo ao ano de 2025. A informação está publicada no Diário Oficial Eletrônico do Tribunal e dá mais 90 dias aos gestores municipais a enviarem os documentos contábeis. A medida vale para todos os municípios cearenses e refere-se especificamente ao exercício financeiro do ano passado. Alexandre Rosa Reis é secretário executivo de contas do TCE.
1: Eu destaco dois pontos principais que motivaram essa prorrogação. O primeiro deles foi os pedidos dos jurisdicionados de prorrogação com a finalidade de terem mais tempo para se preparar e se adequar às novas regras das normativas da 2025. Também destaco, como segundo ponto, o desenvolvimento que o tribunal vem realizando na sua atual plataforma para recepcionar as prestações de contas do E-Contas. Foi também necessário várias ações, vem sendo realizadas várias ações de modernização com vista ao atendimento da nova prestação de contas que a instituição normativa 01 vem exigindo. Chama atenção também para o cumprimento do novo prazo, um acréscimo de mais 90 dias. É importante que os jurisdicionados que ainda estão em fase de levantamento do envio das informações que a nova instituição normativa 0925 vem exigindo para as contas, que finalize a sua organização, seu levantamento para o envio dentro do prazo, para que cumpra esse novo prazo, para não terem risco de envios intempestivos ou não envio obrigatório da prestação de contas que acarretarão sanções ou mesmo instauração de tomadas de conta de gestão.
0: Marcos Smith, da Alessa FM.
2: 1:06.
3: A música Romaria é de autoria do cantor e compositor paulista Renato Teixeira. A canção ficou nacionalmente conhecida na interpretação de Elis Regina no ano de 1977. Romaria foi gravada, entre outros, por Tião Carreiro e Pardinho, Sérgio Reis, Pedro Bento e Zé da Estrada, Leandro e Leonardo, Inesita Barroso, Chitãozinho e Chororó, dentre outros. Ouça na Alessa FM, Romaria com Elis Regina.

Gont lançou em 2021 o single Odoya, com produção musical assinada por Maria Rita. Ouça na sua Alessia FM, Gabriel Gont cantando Odoya, dele, Léo Costa, Maria Rita e Pelo.

0: de autoria de Serginho Meriti e Herido Cais, a música Deixa a Vida Me Levar, gravada em 2002 por Zeca Pagodinho. Serginho Meriti foi o único convidado a se apresentar ao lado de Zeca Pagodinho no show de lançamento do disco no ATL Hall, no Rio de Janeiro. A música, que deu título ao disco de Zeca Pagodinho, fez sucesso entre os jogadores da seleção brasileira, que conquistou o pentacampeonato de futebol.
1: Ouça na sua Alessia FM, Deixa a Vida Me Levar.

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3: 1:19.
4: Era uma vez, da cantora e compositora Kel Smith, é a terceira faixa do álbum Girassol, primeiro a ser lançado pela artista, que pouco antes, em 2017, havia gravado 3 EPs. Um que leva o seu nome e outros 2 chamados Remixes e Marcianos. O produtor Rick Bonadio deu os ajustes finais à canção que se tornou uma das mais executadas no ano de 2017. Kel Smith canta na rádio Alessia FM 96,7. Era uma vez.

faixa título do disco do compositor, arranjador e intérprete Max Viana. O álbum traz 11 canções que falam de amor e tem participações especiais da cantora maranhense Alcione no samba É Hora de Fazer Verão e uma parceria com Arlindo Cruz. Ouça na rádio Alessia FM, Max Viana cantando dele Um Quadro de Nós Dois.

0: 27.
1: Pracianinha é de autoria do compositor e cantor pernambucano Targino, natural da cidade de Salgueiro. Aprendeu a tocar sanfona com o pai Targino, que por sua vez aprendeu com o irmão adotivo de Luiz Gonzaga, o rei do Baião, Eugênio Gonzaga. É um dos autores da música Esperando na Janela, feita em parceria com Manuca Almeida e Raimundinho do Acordeon. Ouça Valdones cantando Pracianinha.

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4: O Tribunal Regional Eleitoral de Alagoas acaba de lançar uma revista em quadrinhos digital para orientar os idosos sobre desinformação no período eleitoral. A HQ, que faz parte das ações do projeto 60+, iniciativa voltada à promoção da cidadania e da inclusão digital da população idosa, apresenta dicas para reconhecer notícias falsas, golpes virtuais e conteúdos enganosos. A revistinha digital Dona Maria e o Segredo da Informação de Verdade, que está disponível no site do TRE Alagoano, explica o que se deve ser considerado ao receber uma informação. As orientações valem para o uso das redes sociais e aplicativos de mensagens, não só no período eleitoral, mas no cotidiano. A personagem Dona Maria é inserida em situações do dia a dia, onde ela aprende a identificar conteúdos enganosos, conferir a origem das informações antes de compartilhá-las e buscar fontes confiáveis para confirmar notícias recebidas por aplicativos de mensagens e redes sociais. O material também alerta para cuidados com dados pessoais, senhas e links suspeitos, além de reforçar a importância de adotar práticas seguras durante a navegação na internet. Da Rádio Nacional em São Luís, Madison Euler.
5: 1:32.
3: A cantora, compositora e escritora mato-grossense Vanessa da Mata gravou em 2017 a música Impossível Acreditar que Perdi Você, presente no CD e DVD ao vivo Caixinha de Música. Sucesso na década de 1970, a canção de autoria dos irmãos Márcio Greik e Cobel foi regravada por mais de 60 artistas, entre eles Wilson Simonal, Rosana, Fábio Júnior e Verônica Sabino. Ouça na Alessia FM, Impossível Acreditar que Perdi Você, com Vanessa da Mata.

Pra Ficar é de autoria da cantora, compositora e instrumentista cearense Rebeca Câmara e de Adriana Martins. Rebeca Câmara participou dos grupos Belle Trio, Gargalhada Choro e Banda e Filhas da Mãe. A música é uma das faixas do disco de estreia de Rebeca Câmara, lançado

0: e 39.
1: Gabriel Elias canta Fiz Esse Som Pra Você no álbum Quatro Estações de 2019. Com batidas eletrônicas aliadas ao violão característico de Gabriel, mais uma vez a praia é citada numa história que se passa ao pôr do sol. Ouça na Alessia FM 96,7 Fiz Esse Som Pra Você com Gabriel Elias. Fiz

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2: Uma e 44.
3: A cantora, locutora, DJ, compositora mineira Vanessa Falabella iniciou sua carreira gravando jingles para comerciais de rádio e televisão. Foi vocalista do grupo Sagrado Coração da Terra e seguiu para Nova York em busca de aperfeiçoamento profissional. Fiel às suas origens, mescla MPB e samba com soul, jazz e música africana. Na voz de Vanessa Falabella, você ouve Meu Pedaço de Saudade, de Marcos Viana e Maísa Monjardim.

propulsão sua onda, usa o movimento do mar como metáfora para o desejo de entrega e transformação. Inspirada nas vivências da cantora no litoral da Bahia, a música associa o balanço das águas à ideia do recomeço, purificação e confiança no fluxo do amor. Ouça na Análise FM, sua onda, com Marisa Monte.

0: 1952.
1: O cantor e compositor carioca Martinho da Vila iniciou carreira profissional no início de 1969, quando lançou o seu primeiro LP, que foi o maior sucesso do Brasil em execução e vendagem. O álbum reúne sucessos como Casa de Bamba e O Pequeno Burguês. Ouça na Alessia FM, Martinho da Vila cantando o Pupurri, Quem é do Mar Não Enjoa. O Pequeno Burguês, Pra Que Dinheiro, Canta, Canta Minha Gente e Casa de Bamba.

0: moda. 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
3: O índice de analfabetismo no Brasil caiu para menos de 5% da população, segundo dados da Pesquisa Nacional por Amostra de Domicílios divulgados pelo IBGE. O país registra agora 4,9% de pessoas com 15 anos ou mais não alfabetizadas. O percentual representa um contingente de 8 milhões e 400 mil pessoas. A secretária da Educação do Estado, Jucineide Fernandes, avalia o resultado da pesquisa e destaca os principais desafios da educação.
4: A taxa de analfabetismo no Brasil e no Ceará está apresentando redução consistente nas últimas décadas, quando a gente compara censo 2010, censo 2022 e o resultado agora da APNAD contínua. No entanto, ainda persistem desigualdades regionais, as maiores taxas de analfabetismo ainda se concentram no Nordeste, ainda persiste também desigualdades raciais, com as maiores taxas entre a população negra, preta e parda, e também uma concentração da taxa de analfabetismo nas pessoas mais idosas, que mostra carências de acesso à educação por parte dessa população. O desafio é que a gente consiga garantir equidade nesses resultados e continue também com política de alfabetização. Nos últimos anos, nós temos, com a parceria do Ministério da Educação, ofertado vagas de alfabetização. Nós ofertamos 6 mil vagas de alfabetização de jovens e adultos no estado do Ceará nos últimos 3 anos e meio, para garantir a diminuição desse índice de analfabetismo entre a nossa população.
3: O Ministério da Educação atribui a aceleração da queda ao Pacto Nacional pela superação do analfabetismo criado há 2 anos. Somente no último ano, cerca de 592 pessoas deixaram a condição de analfabetismo. Silvio Augusto, da Alesse FM.
5: 2:03.
6: De Volta ao Começo é de autoria do cantor e compositor carioca Gonzaguinha. A música dá título ao 11º álbum de estúdio do grupo musical Roupa Nova. Foi lançado em 1993 e é composto por uma seleção de canções dos mais variados compositores brasileiros. Aqui na Alesse FM, você ouve De Volta ao Começo com Nana Caymmi.

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1: Em seu 11º álbum mais misturado de 2017, a cantora Martinália mescla inéditas e regravações de clássicos do samba e da MPB, relembrando compositores importantes na sua formação musical, como Caetano Veloso, O Tempo de Estio, Gilberto Gil, Estrela e Djavan, Linha do Equador. Artista também visita o repertório melancólico de Lupicínio Rodrigues, Ela Disse-me Assim e Loucura. Entre as inéditas, Se Você Disser Adeus, em dueto com Geraldo Azevedo, que você ouve agora na sua Alesse FM 96,7.

O disco Folia Brasileira, do compositor e cantor pernambucano Nando Cordel, é do ano de 1987. Um dos destaques do álbum é a música Chororô, que ele divide com parceiro Acioli Neto, autor de sucessos gravados por intérpretes de renome como Fagner, Flávio José, Elba Ramalho, Fábio Júnior e Roberta Miranda. Ouça na rádio Alance FM, Nando Cordel cantando Chororô.

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3: 2:16.
4: No show Isaac Cândido Canta Fagner, o cantor, compositor e instrumentista cearense fez uma releitura de clássicos dos primeiros LPs do primo Raimundo Fagner. Realizado no Cine Teatro São Luís, em Fortaleza, o show contou com a direção musical, guitarra, violão e programações de Lu de Souza. Ouça na rádio Alesse FM, Isaac Cândido cantando Cigano, de Raimundo Fagner.

2007. Pianista desde os 18 anos de idade, o cantor e compositor Ivan Lins tem um trabalho autoral influenciado por diversos gêneros musicais, bossa nova, jazz e soul. Em 2000, lançou o CD A Cor do Pôr do Sol, com 15 faixas, entre autorais, parcerias e canções de Caetano Veloso e Chico César. Você ouve na 96,7 Mulher Eu Sei, de Chico César, na interpretação de Ivan Lins.

1982, o Quinteto Agreste gravou seu primeiro LP, Sol Maior. Foi o primeiro disco independente feito por artistas cearenses. O álbum foi gravado nos estúdios Transamérica, no Rio de Janeiro. O disco traz o Quinteto Agreste com Mário Mesquita, Marcílio Mendonça, Tony Maranhão, Ademir do Vale e Arlindo Araújo. Além do quinteto, os músicos que participam desse vinil histórico são Zé Américo na sanfona e Marcos Ama na percussão. Ouça Sertão, de Arlindo Araújo e Mário Mesquita.

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1: Para fazer o mapeamento e o diagnóstico da trajetória e da recorrência da violência contra a mulher, a SENASP, Secretaria Nacional de Segurança Pública, quer contratar 3 especialistas para atuarem na consultoria sobre o assunto. Os interessados em oferecer a consultoria devem encaminhar o currículo Lattes junto com a documentação complementar prevista no edital para o e-mail indicado no mesmo edital no site do Ministério da Justiça. Esse envio deve ser feito até 21 de julho. Para isso, o candidato deve ter nível superior nas áreas de ciências econômicas, análise de sistemas, tecnologia da informação, ciências humanas, ciências sociais aplicadas ou áreas correlatas. Também precisa ter experiência profissional mínima de 3 anos.

0: avaliação de políticas públicas ou gestão por resultados. Os selecionados vão atuar de forma individual em pontos diferentes sobre a violência contra a mulher, mas de modo complementar. As contratações estão previstas para o projeto de cooperação técnica internacional entre o Ministério da Justiça e o PNUD, o Programa das Nações Unidas para o Desenvolvimento. Os especialistas com currículo adequado para os temas devem fazer análises do histórico de denúncias e da incidência de medidas protetivas anteriores em casos de feminicídio. A ideia é criar formas de identificar o ciclo da violência e produzir informações que ajudem a criar políticas públicas que previnam esses tipos de crime. Da Rádio Nacional em Brasília, Sayonara Moreno.
1: 2h29.
2: A cantora do Rio Grande do Norte, Roberta Sá, começou sua carreira gravando clássicos como A Flor e o Espinho, de Nelson Cavaquinho, Guilherme de Brito e Alcides Caminha, Essa Moça Tá Diferente, de Chico Buarque, e Chega de Saudade, de Tom Jobim e Vinícius de Moraes. Ouça Potiguar Roberta Sá cantando Amor Blue, de Sueli Costa, gravado no ano de 2008.

de artista.

consagrou suas composições Tô Saindo, Ela é Bamba, Uma Louca Tempestade. Ouça Ana Carolina cantando.

0: 2007.
1: Ao longo dos anos, a banda Barão Vermelho teve uma constante renovação que atraiu novos fãs. Seus shows eram concorridos e a vendagem de discos era alta. A liderança de Frejá sempre foi considerada essencial no sucesso da banda. Por isso, não foi difícil para o compositor e cantor conquistar o seu público em particular. Amor para Recomeçar foi o primeiro álbum solo de Frejá. Na Alesse FM, ouça Dois Lados.

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2: 2h41.
3: Agora Sim é o 16º álbum do grupo Roupa Nova, tendo sido lançado em 1999, dando continuidade ao que foi feito em 1995 com novela Hits. Este é o segundo álbum de regravações feito pelo grupo. No disco, a faixa Bem Maior, versão

cantora paraense Fafá de Belém ganhou repercussão nacional em 1975 com a música Filho da Bahia, de Walter Queiroz, uma das faixas da trilha sonora da novela Gabriela. Na sua trajetória de sucesso, se notabilizou ao interpretar Menestrel das Alagoas, de 1983, e o Hino Nacional Brasileiro, gravado em 1985, no álbum Aprendizes da Esperança. Do álbum Grandes Amores, de 1987, você ouve aqui, na Alesse FM, Fafá de Belém, Meu Dilema.

0: 50.
1: Jorge do Peixe, Dengue, Lúcio Maia e Pupilo são os autores da música Um Sonho, faixa do disco Nação Zumbi, lançado em 2002. É o quinto álbum da banda brasileira de Mangue Beat. Nascido no início da década de 1990 no Recife, o grupo originalmente chamava-se Chico Sainz e Nação Zumbi. O líder e vocalista da banda, o cantor e compositor Chico Sainz, fundou junto com a banda Mundo Livre S.A. o movimento Mangue Beat. Ouça na sua Alessia FM, Um Sonho com Nação Zumbi.

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4: A Assembleia Legislativa do Ceará realizou nesta segunda-feira, dia 13, sessão solene em comemoração aos 10 anos da Superintendência do Sistema Estadual de Atendimento Socioeducativo, SEAS. O superintendente da SEAS, Roberto Bassan, destaca a importância da homenagem.
5: A superintendência, ela nasce aqui nessa Assembleia Legislativa com uma lei em 2016 e literalmente é a mola propulsora para a consolidação e mudança dessa política pública. Sai de um cenário de crise, quando se ouvia falar em sistema socioeducativo, se falava em tumultos, rebeliões, e hoje a gente fala em oportunidades, fala em qualificação profissional para os jovens, responsabilização, escolarização e literalmente o fortalecimento de uma política pública que é fundamental junto com o sistema de justiça para garantir realmente a responsabilização desses jovens e novas oportunidades. A gente está avançando aí para um cenário sem violação de direitos e principalmente um compromisso efetivo com esses jovens.
4: Criada por lei estadual, a SEAS é responsável pela execução das medidas socioeducativas de internação e semiliberdade no Ceará. A coordenadora de monitoramento da SEAS, Ana Maria Cruz, está na entidade há 10 anos e foi uma das homenageadas. Ela falou da emoção de receber este reconhecimento.
6: É um momento assim, de muita alegria, de muita emoção. A gente que vem esses 10 anos acompanhando muito de perto a política, um pouco antes. Então hoje é um motivo assim, de muita celebração. Particularmente estou muito emocionada e feliz por ter sido lembrada por um grupo de pessoas, de colegas, no reconhecimento desse trabalho, que não é um trabalho fácil, que é um trabalho muito árduo, mas extremamente compensador quando a gente vê a transformação acontecendo em cada vida, em cada família, em cada adolescente que passa pelo sistema social educativo do estado do Ceará.
4: Ian Gomes, da Alesse FM.
7: 2h58.
8: A canção Cor de Marte, na voz de Ana Vitória, usa o tom avermelhado do planeta para falar de um amor intenso e fora do comum. A letra, essa cor rara, vira metáfora para uma conexão única que celebra a intimidade e o sentimento.

1999, quando lançou o primeiro single, Sonho de Menino, com participação do padre Fábio de Melo. Seu primeiro EP, com 8 canções, foi produzido por Max Viana, filho de Djavan, e traz a participação especial de Ivete Sangalo, Carlinhos Brown, além da releitura

0: 5.
1: O Brasil somente veio conhecer Tim Maia a partir de 1970, quando, entusiasmado

7, ouça Tom Zé cantando Só Solidão.

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O cantor e compositor cearense Davi Duarte gravou À Toa. A música traz a leveza da MPB com influências folk e clima praiano. À Toa faz parte do álbum Palavra Música, lançado em 2022. A canção fala em desacelerar, citando o balanço da canoa e beira-mar. Celebra também a calmaria e a fugacidade do tempo. À Toa foi inspirada na praia de Jericoacoara. Música que você ouve agora com Davi Duarte, na Alesse FM.

suas lojas em junho daquele ano e emplacou os hits Insensível e Televisão, como aconteceu no primeiro.

0: Desta vez, são mais de 75 mil vagas de financiamento estudantil. Vale lembrar que é até às 11 horas e 59 minutos da noite de sexta, dia 17 de julho. Para ter direito a participar do programa, é preciso ter feito qualquer edição do Enem desde 2010. Mas a média da prova objetiva não pode ser menor que 450 pontos e nem pode ter zerado a redação. Além disso, é preciso comprovar renda bruta familiar mensal de até 3 salários mínimos por pessoa. Quem não for pré-selecionado no programa entra na lista de espera para preenchimento das vagas não ocupadas. Para as inscrições desta semana, a divulgação dos resultados está prevista para 30 de julho. A lista de espera vai ser preenchida aos poucos, entre 7 e 24 de setembro. Da Rádio Nacional em Brasília, Sayonara Moreno.
1: 3 horas e 30 minutos.
2: Ivor Lancelotti e Paulo César Pinheiro são os autores da canção Amor Perfeito, uma das faixas do disco Nação, da cantora Clara Nunes. O álbum foi lançado no ano de 1982. A dupla também compôs outro grande sucesso, Amor Alheio, lançado no ano 2000. Ouça na rádio Alessia FM, Clara Nunes interpretando Amor Perfeito.

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1: O Capixaba Silva lançou em 2020 pela gravadora Farol Music 5, um álbum que passa por vários gêneros, da MPB ao soul, do jazz ao samba e a bossa nova. Disco que contou com a participação da cantora Anitta em Fascínio, de João Donato em Quem Disse e de Criolo na música Soprou, dele, Silva e Lucas Silva. Ouça na 96,7, Soprou com Silva e Criolo.

Rock J Quest receberam o cantor e compositor mineiro Gabriel Elias no estúdio Minério de Ferro em Belo Horizonte para fazerem uma releitura do hit O Vento, lançado em 1998 no álbum De Volta ao Planeta.

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2: 3h43.
3: A música Que Maravilha é dos compositores Jorge Ben e Toquinho. A canção é do ano de 1969 e foi gravada inicialmente por Claudete Soares e Wilson Simonal. Em 1971, Jorge Ben inclui no disco Negro é Lindo, reunindo outra parceria com Joquinho, a canção Cássius Marcelo. Ouça na sua Alesse FM, Jorge Ben cantando Que Maravilha.

0: 93.
1: A música Lágrimas e Chuva está no acústico MTV Kid Abelha, gravado pelo grupo no ano de 2002. O disco foi indicado ao Grammy Latino. A música é de autoria de Leone, Bruno Fortunato e Jorge Israel.
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1: Lágrimas e Chuva com

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4: Tramita na Alesse projeto de lei de autoria do deputado Renato Roseno, que busca atualizar a regulamentação do couvert artístico no Ceará. O principal objetivo é garantir repasse de pelo menos 90% do valor arrecadado aos músicos. A proposta, apoiada pelo Sindicato dos Músicos do Estado do Ceará, também visa criar o selo Estabelecimento Amigo da Música e garantir melhores condições de trabalho e estrutura para os artistas durante as apresentações. O diretor do Sindicato dos Músicos, Amaldson Ximenes, defende a celeridade para a votação do projeto.
5: A lei atual ela é desatualizada, e é uma lei que ela é pouco transparente. Ela é voltada para o consumidor. O couvert artístico hoje ele acabou se transformando numa fonte de renda para o estabelecimento. A gente recebeu diversas denúncias já de profissionais. O cara vai estar lá para ver o artista, não é por causa da comida da casa, ele vai para ver o músico.
4: Para a cantora e instrumentista Vitória Roma, o dinheiro do couvert deveria ser repassado aos músicos.
6: É algo que pesa muito para o músico que gosta de trabalhar com a música. Você ir, levar seu equipamento, gastar caro nos seus equipamentos, tocar 2 horas, às vezes até 3, e receber um cachê de 300, 250 reais. Isso faz até muitos restaurantes, muitos lugares da cidade perder o músico. Eu, por exemplo...

0: fazer esse tipo de formato de gig porque não paga, entendeu? A gente paga caro um equipamento para depois receber 250, 300 reais. Não faz sentido. Você vê aí no restaurante, cobra 25 reais o cover, você vai ver receber o músico, recebe 300 reais. Como assim? Mais de 50 pessoas no lugar, a conta não fecha.
1: Jota Lacerda, da Alessi FM.
2: 4 horas.
3: Cantor e compositor carioca Diogo Nogueira lança em 2015 o seu 8º CD Porta-Voz da Alegria. Produzido por Bruno Cardoso e Leandro Oliveira, traz 17 faixas, 11 delas inéditas, com 2 canções do próprio cantor. Na Boutique Paixão, Além do Querer. A rádio Alessi FM destaca para você, ouvinte, a música A Mil Por Hora, de André Renato, Juan André, Gabriel Soares e Lucas Oliveira.

música O Pensador é uma das faixas de Daúde 2, lançado pela cantora baiana em 1997. O disco também reúne as músicas Pata Pata, versão do sucesso da sul-africana Miriam Makeba, e Vamos Fugir, de Gilberto Gil e Liminha, cantada em dueto com Djavan. Ouça na Alesse FM, Daúde, cantando O Pensador, de Georges Racicental.

1998, Daniel integrou a Groove, banda da cena alternativa nordestina. Em carreira solo, lançou, em 2018, o álbum Levante, que fecha a trilogia que começou com Giramundo, de 2013, e Romance para Depois, de 2016. Na voz de Daniel Groove, ouça na 96,7, Longe de sua autoria.

Jorge Vecilo grava em 2011 a música Sensível Demais, de sua autoria. A composição já havia sido gravada pela dupla Christian Ralph. Jorge Vecilo foi incentivado na carreira artística por sua tia Leda Barbosa, cantora desde os tempos da Rede Nacional. Ouça na Alessia FM, Jorge Vecilo cantando de sua autoria Sensível Demais.

edição de Siribá Soares, que aborda o fim de um relacionamento, mas que preserva as boas lembranças e os momentos vividos em um tempo em que o amor foi intenso. Siribá, cantor e compositor das Noites da Boemia de Fortaleza, canta agora na Alesse FM 96,7, Enquanto Não Quer Mais.

No ano de 1999, o cantor e compositor Lulu Santos lança o disco Calendário, com destaque para a música Fogo de Palha. Todas as músicas do álbum são de sua autoria. No ano seguinte, lança Lulu Acústico, álbum que vendeu 700

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3: O percentual de famílias endividadas no Brasil atingiu o patamar de estabilidade em junho, de acordo com a pesquisa de endividamento e inadimplência do consumidor. O resultado interrompe uma sequência de 5 meses de alta do indicador. O levantamento, realizado mensalmente pela Confederação Nacional do Comércio de Bens, Serviços e Turismo, mostra que em junho, 81,6% desses grupos possuíam alguma dívida. A taxa de inadimplência também ficou estável na comparação com maio, mantendo-se em 29,9%. A pesquisa aponta ainda que o cenário atual reflete uma composição mais favorável do endividamento, sustentada por um menor comprometimento da renda e pela ampliação de prazos. O percentual de famílias que se declararam pouco endividadas subiu para 34,2% em junho, frente aos 33,3% apurados em maio. Em nota, a CNC declarou que os resultados menos adversos coincidem com os primeiros 60 dias de validade do Desenrola 2.0, programa voltado à renegociação de débitos da população inadimplente. Da Rádio Nacional, no Rio de Janeiro, Solimar Luz.
4: 4h29.
2: O cantor e compositor Lucas Santana iniciou carreira em 2000, lançando o CD Eletro Bem Dodô, produzido por Chico Neves. O álbum recebeu críticas favoráveis no Brasil e na imprensa internacional. Foi incluído na seleta lista dos 10 melhores CDs independentes do ano de 2000 pelo The New York Times. Ouça Lucas Santana cantando, de autoria de Herbert Viana, Mensagem de Amor, uma das faixas do disco.

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1: Música que você vai ouvir agora é de autoria do compositor e cantor cearense Belchior. Coração Selvagem foi lançada no ano de 1977. O disco reúne canções como Paralelas, gravada por Vanusa em 1973 e por Erasmo Carlos em 1976. Ouça Coração Selvagem com o autor Belchior.

0: 7.
1: O álbum Vou Tirar Você Desse Lugar, tributo a Odair José, foi lançado no ano de 2009. O disco reúne 18 artistas consagrados e independentes do pop rock nacional, como os paulistas do Sufrágio e Los Piratas, Pato Fu, Picassos Falsos, Mundo Livre e Zé Cabaleiro. O músico, ator e apresentador de TV, vocalista dos Titãs, Paulo Miklos, também participou. Ouça na Alessia FM, Vou Tirar Você Desse Lugar, de Odair José, com Paulo Miklos.

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3: O cantor e compositor Fábio Júnior lançou em 1999 o disco homônimo pela gravadora RCA Records. O álbum reúne 27 sucessos do cantor, entre eles Enrosca, Seu Melhor Amigo, 20 e Poucos Anos, Alma Gêmea e Caça e Caçador.
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3: Fábio Júnior cantando Felicidade, versão de Cláudio Rabelo para a música italiana Gente de Mare, de Giancarlo Biasi e Umberto Tozzi.

1979, Cláudio fundou o 14 Bis, juntamente com Flávio Venturini, Vermelho, Sérgio Magrão e Eli. Com o grupo, lançou 12 discos, dentre eles 14 Bis, no ano de 1979, Espelho das Águas, de 1981, A Idade da Luz, em 1984, e 4x4, em 1992. Ouça na sua Alesse FM 14 Bis interpretando Dias Melhores Virão, de Cláudio Venturini e Luiz Carlos Sá.

0: 53.
1: A cantora e compositora mineira Roberta Campos lançou em 2021, pela gravadora Deck Disc, o álbum O Amor Acontece, no qual reuniu 11 faixas inéditas, canções autorais e parcerias com Hildon, Luiz Caldas, Di Maria e Humberto Gessinger. Produzido por Paul Ralphs, o disco mistura MPB e bossa nova, indie, jazz e blues. Na sua Alesse FM, você ouve Miragem, de Roberta Campos, com ela e a banda de reggae Nath Roots.

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4: A Assembleia Legislativa adota o defeso eleitoral, que entrou em vigor em 4 de julho e segue até o dia 25 de outubro. Nesse período, a Alesse adaptou seus canais de comunicação e publicou manuais para orientar servidores e parlamentares sobre as vedações e condutas. O procurador da Alesse, Rodrigo Martiniano, explica o que vem a ser o defeso eleitoral e as vedações previstas para agentes públicos no período e para candidatos em geral.
5: É vedado a publicidade institucional dos órgãos. Então, os órgãos não podem praticar publicidade divulgando seus atos, seus programas, suas ações, exatamente porque isso indiretamente poderia promover o gestor público. Então, há um conjunto de vedações nesse período, essa talvez seja a mais clara para todos, que a administração não pode praticar e nem os agentes públicos não podem praticar. Usar bens públicos para finalidades eleitorais, usar, por exemplo, um veículo que pertence à administração para participar de um ato de propaganda eleitoral. Enfim, você tem uma série de condutas que a Lei das Eleições prevê para que os órgãos não pratiquem nem os agentes públicos. O período eleitoral não começou efetivamente. O período do defeso, ele é um pouquinho anterior ao período da propaganda eleitoral, exatamente porque já está ali tentando antecipar eventuais ilícitos que não podem ser praticados durante nem a campanha, nem esse período anterior que a gente chama de pré-campanha.
4: Kézia Diniz, da Alesse FM.
6: 4h59.
3: A cantora baiana Simone lançou em 1986 o disco Amor e Paixão. Do disco destacamos Amor Explícito, canção de autoria de Nico Rezende, Paulinho Lima e Antônio Cícero. Amor e Paixão é o 13º álbum de estúdio da cantora. Ouça na sua Alesse FM. Amor Explícito com Simone.

FM, você ouve Se For Amor, com Mãe Ana.

instrumentista e escritor Chico César, foi lançado em 1996 pela gravadora MCA Music, com repertório autoral, destaque para Mama África, À Primeira Vista, Pedra de Responsa, escrita com Zeca Baleiro e Sirimbó, canção que você ouve na rádio Alessia FM com Chico César, de sua autoria.

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1: Em meio ao avanço das plataformas digitais e das novas formas de consumir conteúdo, o rádio segue firme na rotina dos brasileiros. Um estudo realizado pela Associação Brasileira de Emissoras de Rádio e Televisão, a ABERT, mostra que o meio continua relevante e mantém características que outras mídias ainda não conseguiram substituir. De acordo com o levantamento, o veículo abrange quase 80% das 13 regiões metropolitanas observadas. A credibilidade da informação, a agilidade na cobertura dos fatos e a capacidade de acompanhar o ouvinte em diferentes momentos do dia ajudam a explicar essa permanência. Como reforça o presidente executivo da ABERT, Cristiano Lobato Flores.
2: E o rádio é, antes e sobretudo, uma mídia local. E com o deserto de notícias, né, o encerramento de alguns jornais, né, os jornais também indo para a internet, o rádio acabou se tornando uma das poucas mídias que tem um jornalismo e uma responsabilidade editorial voltada para a sua comunidade.
1: O levantamento também destaca que, mesmo com tantas opções de entretenimento e informação, o rádio preserva uma relação de confiança construída ao longo das décadas. Além de informar em tempo real, o veículo reforça o papel como companhia e serviço para milhões de pessoas. O diretor-geral do Grupo Rádio Web lembra que a cada avanço da tecnologia, a existência do rádio é colocada em xeque. Mas, de acordo com Paulo Giovanni, já está mais do que provado que essa modernização é apenas um componente a mais.
3: O rádio sofre a cada nova tecnologia com os profetas do apocalipse, né? Quando surgiu a TV, as pessoas diziam, não, agora o rádio vai acabar. Não acabou. Quando surgiu a internet, o rádio vai acabar. Não acabou. Não só não acabou, como se fortaleceu. Aí depois as redes sociais vão acabar com o rádio também, não acabaram. E agora os profetas do apocalipse devem estar de prontidão para dizer que a inteligência artificial vai acabar com o rádio. Não vai. A maioria das pessoas ainda ouve o rádio na sua plataforma original, o radinho de pilha, o radinho ligado na tomada. Esse é o rádio. Ele continua assim e se fortalece a cada vez que surge uma nova tecnologia.
1: A combinação entre tradição, credibilidade e capacidade de adaptação às novas tecnologias mostra que o rádio segue ocupando um espaço importante no cotidiano da população, isso tudo mesmo em um cenário de transformação constante na comunicação. Agência Rádio Web, produção e reportagem, Norberto Notari.
4: 5:17.
5: O trio Sá Rodrigues e Guarabira surgiu em 1971 e compôs uma infinidade de canções. Se notabilizou pela criação do chamado rock rural, em que se mesclavam diversas influências musicais, do rock à música sertaneja. Em 1973, Zé Rodrigues se desligou do trio e passou a ser o duo Sá e Guarabira, só retornando em 2001. Quando gravou ao vivo no Teatro Mares, em São Paulo, o CD e DVD Outra Vez na Estrada. A obra reúne 16 faixas, entre elas o Pupurri que você ouve agora, a 96,7, com Sá, Rodrigues e Guarabira. Casa no Campo, Caçador de Mim, Espanhola.

1975 com a banda Ojeriza e seguiu carreira solo em 1991. Em 2016, lançou o álbum independente intitulado de Love. A primeira música de trabalho é Telefone, uma releitura do sucesso da banda Gangue 90 e As Absurdetes, lançado em 1983. Na 96,7 Alessia FM, ouça Tony Platão cantando Telefone, de Júlio Barroso e Márcio Vaccaro.

Tony Garrido lança seu primeiro CD, Todo Meu Canto, após a saída do grupo Cidade Negra, no qual foi vocalista por 14 anos. No álbum, faz parceria com o músico George Israel na canção Trevo de Quatro Folhas. A carreira de Antônio Bento da Silva Filho começou na banda Bel, como vocalista, e gravou a música Romário em homenagem ao jogador. Ouça Tony Garrido cantando Trevo de Quatro Folhas.

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3: Tribunal de Contas do Ceará prorroga prazo limite para o envio das prestações de contas de gestões anuais dos municípios cearenses relativo ao ano de 2025. A informação está publicada no Diário Oficial Eletrônico do Tribunal e dá mais 90 dias aos gestores municipais a enviarem os documentos contábeis. A medida vale para todos os municípios cearenses e refere-se especificamente ao exercício financeiro do ano passado. Alexandre Rosa Reis é secretário executivo de contas do TCE.
4: Eu destaco dois pontos principais que motivaram essa prorrogação. O primeiro deles foi os pedidos dos jurisdicionados de prorrogação com a finalidade de terem mais tempo para se preparar e se adequar às novas regras das normativas da 2025. Também destaco, como segundo ponto, o desenvolvimento que o tribunal vem realizando na sua atual plataforma para recepcionar as prestações de contas do E-Contas. Foi também necessário várias ações, vem sendo realizadas várias ações de modernização com vista ao atendimento da nova prestação de contas que a instituição normativa 01 vem exigindo. Chama atenção também para o cumprimento do novo prazo, um acréscimo de mais 90 dias. É importante que os jurisdicionados que ainda estão em fase de levantamento do envio das informações que a nova instituição normativa 0925 vem exigindo para as contas, que finalize a sua organização, seu levantamento para o envio dentro do prazo, para que cumpra esse novo prazo, para não terem risco de envios intempestivos ou não envio obrigatório da prestação de contas que acarretarão sanções ou mesmo instauração de tomadas de conta de gestão.
3: Marcos Smith, da Aless FM.
5: 5:35.
1: Edinho Vilas Boas e Rui Farias são os autores da música Pra Sempre Luz, uma das faixas do CD Retumbante, lançado em 2014 pelo compositor e cantor cearense Edinho. O álbum, gravado em Fortaleza, foi produzido pelo autor e Júnior Finis. Ouça na rádio Aless FM Pra Sempre Luz, na interpretação de Edinho Vilas Boas.

Barroso apresentam o perfil da escritora por meio do chorinho aos becos de Goiás. Ouça na sua Leste FM 96,7 a canção Essa Menina com Amaro Pena.

Dico Resende lança na década de 1980 dois LPs, Jogo de Ilusões, em 1988, produzido por Léo Gandelman e Nico, em 1989, com destaque para sua composição Natureza Viva, em parceria com Jorge Salomão. A música que você vai ouvir agora faz parte do LP Jogo de Ilusões. Ouça Penso Nisso Amanhã, com Nico Resende.

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4: A proteção de crianças e adolescentes, o fortalecimento da convivência familiar e os desafios do ambiente digital estão no centro das ações do Conselho Nacional de Justiça. As iniciativas integram o programa Infância a Priori, que reúne e fortalece as políticas do Judiciário voltadas à infância e à juventude. Neste 13 de julho, data em que o Estatuto da Criança e do Adolescente completa 36 anos, o CNJ destaca medidas para ampliar a efetividade dos direitos previstos na legislação. Entre elas está um diagnóstico nacional das estruturas responsáveis pelas políticas de infância nos tribunais, que vai orientar melhorias em todo o país. O programa também busca ampliar o acolhimento familiar de crianças afastadas do convívio com os pais, modalidade considerada prioritária pelo ECA, mas ainda pouco utilizada no Brasil. Outra frente de atuação é a proteção no ambiente digital, com regras para a participação de crianças e adolescentes na produção de conteúdo para a internet, reforçando a prevenção de violações de direitos. Agência Rádio Web de Belém, Edir Gaia.
5: 5h48.
6: O grupo musical Demônios da Garoa surgiu na década de 1940 em São Paulo. O encontro com o compositor Adoniran Barbosa rendeu ao grupo grandes sucessos como Trem das Onze, Saudosa Maloca, Tiro ao Álvaro e o Samba do Arnesto. Em 1994, os Demônios da Garoa entraram para o Guinness Book como o conjunto vocal mais antigo do Brasil em atividade. Ouça na Alesse FM Os Amantes, de Sidney da Conceição, Lourenço e Augusto César, com o grupo Demônios da Garoa e participação de Paulo Miklos e Roberta Sá.

2003, o seu primeiro CD, contendo as canções A Festa, de Milton Nascimento, Agora Só Falta Você, de Rita Lee e Luiz Sérgio, e Menininha do Portão, de Nonato Buzar e Paulinho Tapajós. No álbum, três composições de Marcelo Camelo, Cara Valente, Santa Chuva e Veja Meu Bem. Ouça Maria Rita cantando Cara Valente.

0: 58.
1: A canção Passarinho, gravada por Emicida e Vanessa da Mata, é a faixa 7 do álbum sobre crianças, quadris, pesadelos e lições de casa. Fala sobre um pedido de liberdade e por um futuro possível. A canção é um convite para parar, olhar e refletir sobre a situação atual do mundo. Um recado urgente de que não estamos cultivando um futuro promissor. Ouça na Alesse FM 96,7 Passarinho, com Emicida e Vanessa da Mata.

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4: Tramita no Congresso Nacional projeto de lei que altera a lei de cotas para permitir que empresas com mais de 200 empregados usem a contratação de atletas paradesportivos para cumprir de forma facultativa a reserva legal de vagas para pessoas com deficiência e reabilitados pelo INSS. A legislação brasileira exige que empresas com 100 ou mais funcionários preencham de 2 a 5% de seus quadros com pessoas com deficiência e reabilitados. O advogado Emerson Damasceno, presidente da Comissão da Pessoa com Deficiência da OAB Ceará, se posiciona sobre o projeto.
5: Na prática, a gente está testemunhando mais uma tentativa de flexibilizar a chamada lei de cotas, em vez de se buscar o que é necessário na prática, que é garantir uma otimização da chamada lei, tendo em vista que a lei só garante cargos para pessoas com deficiência na base, não garante cargos de direção, cargos de gerência, enfim, cargos em locais mais altos na pirâmide ali de trabalho, e obviamente os salários são os menores, são ofertados para pessoas com deficiência. Em que pese a lei também buscar o que seria louvável, garantir ali empregabilidade para pessoas com deficiência que têm atividade paradesportiva, entretanto não são todas as pessoas com deficiência que trabalham, que participam, que têm ligação com o paradesporto. Se porventura o Parlamento Federal quiser realmente garantir contratações, cargos, salários para pessoas que são paraatletas e praticam paradesporto, pode fazê-lo não flexibilizando, não atacando a chamada lei de cotas. Seria, na prática, muito ruim para as pessoas com deficiência.
4: Em nota oficial, a Associação Nacional dos Membros do Ministério Público de Defesa dos Direitos das Pessoas com Deficiência e Idosos é contra o projeto de lei. A entidade afirma que a proposta fere o princípio da progressividade de direitos prevista no Pacto Internacional sobre Direitos Econômicos, Sociais e Culturais. Silvio Augusto, da Alesse FM.
6: 6 e 5.
7: A música Si foi lançada inicialmente em 1992. Do CD Coisa de Acender, de Djavan, repetida em 1999, do disco Djavan ao vivo, e em 2005 do CD Na Pista, etc. O álbum, caracterizado por ser mais

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1: Uma canção no rádio é fruto de mais uma parceria do cantor e compositor cearense Fagner com o maranhense Zé Cabaleiro. A música é a faixa título do CD Raimundo Fagner, de 2009. No disco também são destaques Flor de Mamulengo, de Luiz Fidelis, e A Voz do Silêncio, de Fagner e Fausto Nilo. Ouça na rádio Alessia FM, uma canção no rádio com Zé Cabaleiro e Fagner.

cearense Carlos Solo traz um emocionante diálogo sobre empatia e superação. A letra apresenta uma voz acolhedora que acalma um jovem incompreendido pelo mundo e lembra que a sensibilidade é uma força e não um defeito. Um verdadeiro

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3: 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Uma pequena amostra de saliva pode revelar muito sobre a nossa saúde. A técnica já é usada para detecção de vírus, bactérias e até sequenciamento de DNA. Pesquisa desenvolvida por cientistas brasileiros, por exemplo, resultou na criação de um biosensor em formato de chip que, combinado com inteligência artificial, é capaz de identificar sinais de metástase de câncer de boca. O projeto é conduzido por pesquisadores do Centro Nacional de Pesquisas em Energia e Materiais, unidade ligada ao Ministério da Ciência, Tecnologia e Inovação, localizada em Campinas, em São Paulo. A pesquisadora da instituição, Adriana Franco Paes Leme, relata que os estudos começaram em 2014, com a análise da quantidade de proteínas com e sem metástase.
4: E a metástase está associada ao pior prognóstico. Então, quando o paciente chega para avaliação pelo oncologista, se ele tem a metástase, o oncologista tem que tomar algumas decisões terapêuticas importantes. Então, a gente vem com essa tecnologia na época, focada em espectrometria de massas, para tentar quantificar essas proteínas ou essa assinatura de prognóstico para ajudar o oncologista. Tanto de uma forma relativa como de uma forma absoluta, essa assinatura de prognóstico foi muito eficiente em separar os pacientes com e sem metástase linfonodal.
3: A pesquisa do biosensor já utilizava o método sólido estruturado em 60 amostras de pacientes com e sem metástase. Agora, a iniciativa vai contar com um volume 13 vezes maior do que o inicialmente previsto.
4: É um privilégio para nós estar dentro do CNPq e permitir trazer essa tecnologia e avançar nessa tecnologia. Então, esse é um dos projetos escolhidos para que a gente torne esse biosensor, esse protótipo funcional para levar essa tecnologia para os diferentes profissionais do Brasil.
3: A pesquisadora relata ainda que com o biosensor e a maior precisão de informações, será possível evitar 70% das cirurgias e altos custos desnecessários com procedimentos indicados em caso de metástase. Os pesquisadores agora atuam junto aos hospitais para definir equipes e atingir 800 amostras de pacientes para avaliação, bem como para o aprimoramento da tecnologia. A expectativa é que essa ferramenta esteja pronta para ser usada no sistema público de saúde em 3 anos. Agência Rádio Web, produção e reportagem, Denise Coelho.
5: 6h20. A música Janela Aberta, de Aparecida Silvino e Gilvandro Filho, vence o primeiro Festival de Música da Assembleia Legislativa do Ceará. Com a música, a primeira de sua autoria a vencer um festival, Aparecida Silvino também foi eleita a melhor intérprete. A cantora, compositora e regente lançou seu primeiro álbum no ano de 1992, mas foi apenas em 2001 que ela lançou seu primeiro CD, Presente. Ouça na rádio Alessia FM, Janela Aberta com Aparecida Silvino.

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1: Em 1984, Caetano Veloso lança o disco Velô, tendo a música O Quereres, uma das 11 faixas. O álbum reúne composições feitas em parceria com Augusto de Campos, na música Pulsar, Tuzé de Abreu, Vivendo em Paz, e com Antônio Cícero e Wally Salomão, a música Grafite. Ouça Caetano Veloso cantando O Quereres.

0: 26.
1: Marina Lima e Antônio Cícero são os autores da música Pra Começar. A composição

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4: A Assembleia Legislativa do Ceará realizou nesta segunda-feira, dia 13, sessão solene em comemoração aos 10 anos da Superintendência do Sistema Estadual de Atendimento Socioeducativo, SEAS. O superintendente da SEAS, Roberto Bassan, destaca a importância da homenagem.
5: A superintendência ela nasce aqui nessa Assembleia Legislativa com uma lei em 2016 e literalmente é a mola propulsora para a consolidação e mudança dessa política pública. Sai de um cenário de crise, quando se ouvia falar em sistema socioeducativo, se falava em tumultos, rebeliões, e hoje a gente fala em oportunidades, fala em qualificação profissional para os jovens, responsabilização, escolarização e literalmente o fortalecimento de uma política pública que é fundamental junto com o sistema de justiça para garantir realmente a responsabilização desses jovens e novas oportunidades. A gente está avançando aí para um cenário sem violação de direitos e principalmente um compromisso efetivo com esses jovens.
4: Criada por lei estadual, a SEAS é responsável pela execução das medidas socioeducativas de internação e semiliberdade no Ceará. A coordenadora de monitoramento da SEAS, Ana Maria Cruz, está na entidade há 10 anos e foi uma das homenageadas. Ela falou da emoção de receber este reconhecimento.
6: É um momento assim, de muita alegria, de muita emoção. A gente que vem esses 10 anos acompanhando muito de perto a política, um pouco antes. Então hoje é um motivo assim, de muita celebração. Particularmente estou muito emocionada e feliz por ter sido lembrada por um grupo de pessoas, de colegas, no reconhecimento desse trabalho, que não é um trabalho fácil, que é um trabalho muito árduo, mas extremamente compensador quando a gente vê a transformação acontecendo em cada vida, em cada família, em cada adolescente que passa pelo sistema social educativo do estado do Ceará.
4: Ian Gomes, da Alessi FM.
7: 6:35.
8: Erasmo Carlos começou sua carreira artística na década de 1960. Participou do grupo Sputniks e chegou a cantar para o grupo Renato e seus Blue Caps. A primeira música gravada por Erasmo Carlos foi no ano de 1962, Eu Quero Twist, em parceria com Carlos Imperial e registrada por Agnaldo Raiol na Copacabana. Agora você ouve Erasmo cantando Sementes do Amanhã, de Gonzaguinha.

cantor e compositor cearense Robson Medeiros começou na música estimulado pelo seu pai. Cresceu ouvindo Chico Buarque, Tom Jobim, Djavan, Caetano Veloso, Gilberto Gil, Luiz Gonzaga e Roupa Nova. Já levou seu trabalho a Portugal em 2002, a Cabo Verde na África e a França. Na Alessia FM, você ouve Fada Madrinha, de sua autoria, lançada em 2002, no CD História de Amor.

completo com CD e DVD, gravado em show realizado sob a lona do Circo Voador, no Rio de Janeiro, no ano de 2017. Como o próprio nome sugere, o álbum traz os sucessos dos três primeiros discos do grupo, Skank, Calango e Samba Poconé, respectivamente lançados nos anos de 1992, 1994 e 1996. Na Alessia FM, você ouve Skank cantando Algo Parecido.

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5: Pela segunda semana seguida, o mercado financeiro reduziu a previsão da inflação para 2026. Segundo o Boletim Focus, divulgado pelo Banco Central, a expectativa para o Índice Nacional de Preços ao Consumidor Amplo, o IPCA, caiu para 5,16%. O índice é considerado a inflação oficial do país e serve como referência para acompanhar a variação dos preços, como explica o economista Jason Vieira.
6: A inflação tem impacto na vida das pessoas na redução do poder de compra. Toda vez que você tem uma inflação, os salários raramente sobem na mesma proporção da inflação. Por isso que é importante manter a inflação controlada, porque pode ser quase como um imposto, obviamente de maneira anedótica, mas é um imposto democrático, porque atinge a todas as pessoas, mas não é democrático da maneira como atinge. Porque a inflação atinge de maneira muito mais desproporcional os mais pobres, que dependem muito de alimentação e transportes, do que os mais ricos, que têm condições, por exemplo, através de investimentos, reduzir o impacto inflacionário. Aí, obviamente, a proteção que essas pessoas, a rede de proteção financeira que essas pessoas mais ricas têm, preservam o seu capital. Quanto mais pobre, não tem condições de fazer isso.
5: As projeções para o crescimento da economia, o câmbio e a taxa básica de juros permaneceram estáveis. A expectativa é de que o Produto Interno Bruto, o PIB, cresça 1,99% no próximo ano. Já o dólar deve encerrar 2026 cotado a R$ 5,20. Em relação à taxa Selic, a previsão segue em 14% ao fim de 2026. Atualmente, a taxa está em 14,25% e o mercado espera pelo menos um corte nos juros até o fim deste ano. A próxima reunião do Comitê de Política Monetária, o Copom, está marcada para os dias 4 e 5 de agosto. Os dados mais recentes do IBGE também reforçam um cenário de desaceleração da inflação. Em junho, o IPCA ficou em 0,16%, o menor resultado desde outubro do ano passado. A queda nos preços dos alimentos contribuiu para esse desempenho e fez a inflação perder força pelo quarto mês consecutivo. Mas apesar da melhora, a inflação acumulada em 12 meses permanece em 4,64%, ainda acima da meta estabelecida pelo governo de até 4,5%. Agência Rádio Web, produção e reportagem, Priscila Moura.
7: 6h51.
8: O cantor e compositor Cláudio Nut começou sua trajetória

o CD estampado com músicas de sua autoria e dos parceiros Seu Jorge, Celso Fonseca, Eugênio Dalli e Bebeto Alves. O encarte do disco com grafismos de sua autoria apresentou sua faceta de pintora. Nesse mesmo ano, lançou o DVD estampado, dirigido por Monique Gardenberg. Ouça na Alessia FM, Ana Carolina cantando Pra Rua Me Levar.

0: 7.
1: Renato Russo é considerado o maior compositor do rock brasileiro. Sua primeira banda foi o Aborto Elétrico, 1978, a qual perdurou durante 4 anos. Em 1982, integrou a banda Legião Urbana. Nesta nova banda, desenvolveu um estilo mais próximo ao pop e ao rock do que ao punk. Russo permaneceu na Legião Urbana até sua morte, em 11 de outubro de 1996. Ouça Vento no Litoral, de Renato Russo.

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3: A empresa de transporte urbano de Fortaleza realiza até o dia 13 de agosto o cadastro da biometria facial de motoristas, motociclistas e ciclistas que trabalham por aplicativo. O atendimento acontece em unidade móvel na paradinha da Avenida Santos Dumont, no bairro Papicu, das 8 da manhã às 4h30 da tarde, de segunda a quinta-feira. O presidente da Etufor, George Dantas, ressalta que o procedimento é o que garante o acesso dos trabalhadores aos pontos de apoio, no caso, as paradinhas.
4: O profissional traz apenas o CPF e uma comprovação de que é cadastrado na plataforma digital e faz rapidamente o cadastro. Após o dia 13 de agosto, ele faz o mesmo procedimento, mas na sede da Etufor. O cadastro da biometria facial e o acesso através dela é para garantir a exclusividade do acesso ao profissional por aplicativo. A paradinha ela foi pensada um espaço exclusivo para o profissional por aplicativo. Então, a forma da gente garantir mais segurança e exclusividade do acesso ao profissional por aplicativo é a gente fazendo o cadastro biométrico. Aqui na paradinha, eles encontram tudo que eles precisam num intervalo estratégico. Então, eles têm torre de carregamento de celular, Wi-Fi, micro-ondas, banheiros com vestiário, então eles podem tomar banho, eles têm armário para poderem deixar os seus pertences durante o dia de trabalho. Então, para eles garantirem que esse espaço é exclusivo para eles, profissionais de aplicativo, é necessário fazer o cadastro biométrico.
3: Para realizar o cadastro, é necessário informar a placa do veículo e apresentar carteira nacional de habilitação e o comprovante de vínculo ativo com a plataforma de transporte ou entrega. J. Lacerda, da Alessi FM.
5: 7 e 4.
1: Nascidos em Niterói, no Rio de Janeiro, além de conterrâneos, os cantores e compositores Dalto e Biafra são também parceiros musicais, apesar de seguirem carreiras individuais. Na década de 1980, Biafra gravou as músicas Cigana e Vinho Tinto de Dalto e juntos escreveram Coração Vadio e o sucesso Leão Ferido,

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1: Lançado no ano de 1999, a coletânea Raízes do Samba, uma homenagem ao cantor e compositor carioca Gonzaguinha. O álbum, com 20 faixas, traz os principais sucessos do artista, entre eles O Que É, O Que É e a que você ouve agora na rádio Alessia FM e Vamos à Luta com Gonzaguinha.

tangerina transforma uma fruta simples em metáfora para retratar a intensidade de uma paixão. Na composição, a tangerina simboliza a doçura, o desejo e a conexão entre duas pessoas que vivem um forte amor. A parceria entre Tiago York e Duda Beat reforça a atmosfera de cumplicidade química presente na música, o que fortalece a narrativa romântica. Ouça agora na sua Alesse FM, Tangerina, com Tiago York e Duda Beat.

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2: Nesta Copa, um dos assuntos que ganhou espaço, além do futebol, foi a chamada pausa para hidratação. Medida pensada para ajudar atletas em cenários de calor e esforço físico intenso. Especialistas alertam, no entanto, que manter uma boa hidratação é importante para qualquer pessoa e que esse processo deve acontecer ao longo de todo o dia, não apenas quando surge a sensação de sede. A cardiologista pediátrica e médica do esporte, Silvana Vertemati, explica que além da água, outros alimentos também contribuem para a hidratação.
3: As frutas, legumes, sopas, caldos e outras bebidas como o leite, que pode ser consumido puro ou misturado com frutas, shakes, vitaminas, também podem ajudar muito no processo de hidratação. O leite, ele tem uma característica que muita gente não percebeu, ele tem 87% de água.
2: A doutora Silvana Vertemati destaca que, além de contribuir para o consumo de água, o leite fornece outras substâncias, como minerais e proteínas, que vão ajudar no equilíbrio orgânico, tornando a hidratação ainda mais eficiente.
3: Se a gente pegar uma porção de 200 ml, que seria o equivalente a um copo de leite, nós conseguimos encontrar cerca de 244 miligramas de cálcio e 6,4 gramas de proteína, que são nutrientes extremamente importantes para o funcionamento do corpo nas diferentes fases da vida, com muitos benefícios.
2: A médica Silvana Vertemati indica o leite UHT, o famoso leite de caixinha, como uma opção que facilita a organização dos hábitos de hidratação. Ele pode ser armazenado fora da geladeira antes de ser aberto, é seguro e não contém conservantes. Agência Rádio Web. Produção e reportagem, Valquíria Ramos.
4: 7:19.
0: Em 2002, a compositora e cantora carioca Sandra de Sá lançava o disco Pare, Olhe e Escute. O trabalho apresenta versões para obras de artistas da gravadora americana Montau, especializada em soul music. O CD trouxe dueto da cantora com vários convidados, como Ed Mota na faixa Um Só Amor,

0: 7:26.
1: Uma das bandas de maior sucesso do rock brasileiro nos anos 80 e 90, Ultraje a Rigor, grava em 2005 um acústico totalmente rock and roll, com grandes sucessos da banda e canções inéditas. O lançamento coincide com as comemorações pelos 20 anos do LP Nós Vamos Invadir Sua Praia, apontado como o mais importante disco do rock na década de 80. A música que você ouve agora compõe o seleto repertório e foi lançada em 2002 no álbum Os Invisíveis. Ultraje a Rigor canta na sua Alesse FM. Me dá um olá.

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2: 7:30. Bom dia, eu sou Magnólia Paiva.
3: Bom dia, eu sou Silvio Augusto. Hoje, quinta-feira, 9 de julho de 2026.
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2: Plenário da Assembleia aprova projeto que moderniza a lei orgânica da Defensoria Pública.
3: Procon Alesse firma acordos de cooperação com 3 câmaras municipais.
2: Prefeitura de Fortaleza realiza cadastro de ambulantes para caminhada com Maria.
3: Ministério Público do Ceará promove campanha Eu Respeito o Não, na Expocrato.
2: Adalagri e SDA também participam da Feira Agropecuária Caririense.
3: Inscrições abertas para novo edital de médicos especialistas.
2: Da Rádio Alesse FM, estúdio Narcélio Lima Verde, está no ar o Notícias do Ceará.
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2: Programa de Proteção e Defesa do Consumidor, Procon Alesse, firma acordos de cooperação com as câmaras municipais de Itapiúna, Piquet Carneiro e Chorozinho.
3: A parceria firmada nesta terça-feira estabelece mecanismos de atuação conjunta e integrada para o funcionamento de núcleos de atendimento ao consumidor nos legislativos municipais.
2: A partir das assinaturas, serão iniciados os processos de implantação das unidades, incluindo o treinamento de servidores.
3: A diretora do Procon Alesse, Valéria Cavalcante, destacou que a descentralização dos serviços de defesa do consumidor amplia o acesso e a garantia de direitos aos cidadãos.
6: Nas câmaras municipais, qual é o ganho? Aquele munícipe não precisa vir à capital para resolver. Coloca toda uma equipe que vai resolver o problema do consumidor. Então tem um ganho para a cidade, tem um ganho para o consumidor e tem um ganho à Alesse, que ela está divulgando, dando à sociedade um serviço de excelência em que você tem os seus direitos garantidos e resolvidos.
2: A assessora jurídica dos municípios de Itapiúna e Piquet Carneiro, Sandra Calisto, ressalta a importância do equipamento para atender a população.
7: Principalmente nesses interiores, há uma falta de informação muito clara. Então, o PROCON ele vai trazer esse público a acolher, defender e proteger seus direitos. Serão inaugurados dentro das câmaras uma sala especial do PROCON, onde ela vai funcionar de segunda a sexta, com um atendimento técnico e com um atendimento jurídico. Dentro desses PROCONs, eles vão ser treinados, toda a equipe, assim como eu, pelo PROCON Alesse, onde vão disponibilizar um técnico, um advogado conciliador, para que a gente esteja acompanhando do início ao fim essa reclamação e tenha êxito ao final.
3: Representante de Chorozinho, Caroline Freitas, fala sobre a necessidade da instalação do órgão no município.
8: Nós sabemos que na relação de consumo, de fato, a parte mais sensível é o consumidor e também sabemos que dificilmente eles conseguem lograr êxito em suas demandas sozinhos. Então, nós estamos lá para unir forças com esses consumidores e fazer com que eles alcancem os seus direitos na medida do que é possível, do que é justo. Contamos com uma sala própria dedicada para isso. Nossa equipe já está também na capacitação, temos um momento já firmado para a gente vir também alinhar novas parcerias, convênios e nós estamos acreditando que tudo dará certo.
2: Com os convênios assinados nesta terça-feira, o Procon Alesse conta com 23 termos de cooperação vigentes com câmaras municipais.
3: A Assembleia Legislativa realiza a primeira colheita da social possibilitou que os participantes conhecessem e levassem hortaliças para casa que poderão ser consumidas ou replantadas.
2: A horta, inaugurada no dia 22 de junho, se destina ao cultivo de vegetais, comestíveis e ervas medicinais e cria um ambiente de aprendizado, lazer e cuidado na casa.
3: Para Erivânia Bernardino, orientadora do Comitê de Responsabilidade Social, a integração entre setores da casa e as parcerias possibilitam o projeto.
9: A gente, ao cuidar da natureza, ao mesmo passo, cuida das pessoas, especialmente aqueles segmentos mais vulneráveis, como é o caso das pessoas idosas, das crianças e adolescentes aqui do CIAD, que também vão ter uma grande participação aqui na horta. Então, a gente utiliza o cuidado à natureza para cuidar das pessoas. Então, aqui estamos com os tratos orgânicos, com uma participação intensa, que a gente tem muito a agradecer a Solar, Coca-Cola, que quando fomos procurar, trouxemos o projeto, abraçou a ideia e fez aqui uma horta hidropônica, orgânica, que tem uma alta rotatividade de produção. A gente está aqui só há 21 dias que a gente inaugurou essa horta e já estamos com a primeira colheita, e uma colheita onde as pessoas que fazem essa casa, aquelas que são o maior bem da casa do povo, que são os seus servidores, suas servidoras, que estão sempre a serviço da sociedade, da comunidade, esses que já fizeram tanto por essa casa, que são os idosos e as idosas ligados ao SAP, vão estar aqui colhendo e mostrando que o novo amanhã se constrói com as mãos que constroem essa casa.
2: Segundo a orientadora da Célula de Saúde e Bem-Estar do Comitê, Rosilene Aragão, a iniciativa favorece a saúde mental e a socialização das pessoas idosas.
10: Tanto saúde mental como social. O idoso, ele tem pouca atividade social. Por conta disso, por conta própria da idade, ele vai entrando, às vezes, em momentos de tristeza, de depressão. Esse momento que eles vêm para o SAP para fazer atividades de terapia ocupacional e fazer esse momento fora da sala, na área externa, no local aberto, tanto é bom para a saúde mental, para a socialização também, porque eles se encontram e aí respirar puro, contato com a natureza, isso é muito bom para qualquer pessoa, não só para o idoso. E para eles agora é um momento especial, porque eles vão chegar perto de uma horta para colher, para ver uma horta de perto.
3: A nutricionista Gisele Pacheco, que realiza o acompanhamento da horta, destacou a importância do consumo de vegetais no tratamento de doenças comuns na terceira idade.
11: Nós temos aqui uma equipe que fica responsável dos jardineiros, que fazem todo o acompanhamento sobre o olhar do agrônomo, e a parte nutricional, que também está presente justamente para poder acompanhar o desenvolvimento dos vegetais e também fazer as atividades educativas. Então, esses vegetais que serão apresentados de forma educativa e mostrar a importância do consumo deles diário. Nesse momento, nós estamos na ação educativa com os idosos do SAP. Então, nós vamos mostrar sobre a importância desses vegetais na terceira idade, que são alimentos ricos em fibras, vitaminas e minerais, que vai prevenir e também ajudar no tratamento que normalmente eles têm comorbidade para essa fase.
2: A Alessi aprova projeto que moderniza a lei orgânica da Defensoria Pública. Roberto Nascimento.
12: O plenário da Assembleia Legislativa aprovou nesta terça-feira projeto de lei complementar da Defensoria Pública do Estado do Ceará, que atualiza a lei orgânica da instituição para consolidar sua autonomia administrativa e funcional. Entre as principais mudanças está a alteração na sistemática de movimentação na carreira, estabelecendo que os processos de remoção passem a anteceder as promoções. Com a nova regra, os cargos vagos serão inicialmente ofertados para remoção entre membros da mesma entrância e somente poderão ser destinados à promoção após o esgotamento dos interessados. A medida corrige uma distorção existente no modelo atual, reforça o critério da antiguidade e garante maior previsibilidade, transparência e segurança jurídica nos processos de movimentação funcional. Também foram aprovados na Alesse dois projetos de lei de autoria do governo do Ceará. O primeiro trata sobre o procedimento de licenciamento ambiental dos sistemas de armazenamento de energia por baterias e de data centers e centros de processamento de dados no Estado. A proposta foi aprovada com uma emenda substitutiva do Poder Executivo e uma subemenda do deputado Renato Roseno. O segundo projeto institui o Sistema Estadual de Coleta e Identificação Biométrica Eletrônica, Sistema Biométrico. O plenário aprovou ainda projeto de lei de autoria do deputado Simão Pedro e coautoria da deputada Marta Gonçalves, que concede o título de cidadã cearense à empresa. empresária Joselma Maria de Lima Oliveira, fundadora da Pardal Sorvete.
3: Daqui a pouco, Decon Viajante vai à região do Cariri.
2: Golpes envolvendo programas habitacionais prejudicam a população.
3: Agora 7h40.
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3: Secretaria Regional 1 da Prefeitura de Fortaleza inicia cadastro de ambulantes interessados em comercializar alimentos, bebidas e outros produtos durante a concentração da caminhada Comaria 2026.
2: O evento católico reúne milhares de fiéis para homenagear a padroeira de Fortaleza, Nossa Senhora da Assunção.
3: As inscrições acontecem até o dia 24 de julho, das 8 da manhã às 5 da tarde, na sede da pasta, localizada na Rua Jangada 740, na Barra do Ceará.
2: Ao todo, vão ser disponibilizadas 23 vagas para ambulantes que utilizem carrinhos, bicicletas, tabuleiros, churrasqueiras, barracas desmontáveis e outros equipamentos similares.
3: No total de vagas, 30% são reservadas para mulheres e 10% para pessoas com deficiência. Caso as vagas reservadas não sejam preenchidas, elas serão destinadas à ampla concorrência.
2: Os interessados devem apresentar RG, CPF, comprovante de residência atualizado, fotografia do requerente e foto do equipamento com suas respectivas medidas.
3: Candidatos às vagas reservadas para pessoas com deficiência também deverão apresentar laudo médico atualizado.
2: A Secretaria Regional 1 disponibiliza o WhatsApp DDD 85 994 23 54 52 para contato.
3: Núcleo Estadual de Gênero Pro Mulher do Ministério Público do Ceará promove durante a Expocrato a campanha Eu Respeito o Não, de prevenção e enfrentamento à violência contra a mulher.
2: Até esta quinta-feira, equipes do núcleo distribuem material informativo, orientam o público sobre os canais de denúncia e reforçam o protocolo Não é Não, que busca prevenir casos de assédio, constrangimento e violência contra mulheres em espaços de lazer e entretenimento.
3: A ação pretende conscientizar visitantes da feira e fortalecer o respeito às mulheres, como destaca a promotora de justiça Valesca Catunda, coordenadora do NUPROM.
15: A ação visa a expansão desse projeto também na região do Cariri, Crato, Juazeiro e Barbalha, visando a implementação da segunda fase da campanha, que seria a capacitação dos estabelecimentos de entretenimento privados. Nessa primeira fase da campanha, que será realizada agora no Expocrato, a ação consistirá em uma abordagem educativa e também de divulgação da Lei 14.786, que é junto não apenas aos fornecedores da Expocrato, mas também aos participantes, seja aqueles que vão apenas para a exposição, seja aqueles que vão, sobretudo, para o show, que é o público-alvo da campanha do Eu Respeito Não. A equipe do NUPROM estará presente tanto no estande do Ministério Público como no Selfie Point, nos horários da noite, a partir das 19h30.
2: Programa Estadual de Proteção e Defesa do Consumidor do Ministério Público Estadual realiza, até a próxima sexta, mais uma edição do projeto Decon Viajante na região do Cariri.
3: Para participar, os cidadãos devem apresentar documento oficial com foto, comprovante de endereço e documentos relacionados à reclamação ou demanda.
2: A ação acontece hoje em Barbalha e amanhã em Mauriti, encerrando na sexta-feira em Juazeiro do Norte.
3: São ofertados à população serviços de registro de reclamações e renegociações de dívidas, como ressalta a promotora de justiça Anchele Sampaio, secretária executiva do DECOM.
16: Durante o atendimento, você poderá registrar reclamações sobre relações de consumo, receber orientações jurídicas, consultar gratuitamente seu CPF no SPC e Serasa e ainda participar do mutirão de renegociação de dívida. E tem mais, quem enfim enfrenta problemas com dívidas relacionadas aos jogos virtuais, também poderá receber atendimento e orientação da nossa equipe. Então, não deixe para depois. Se você tem alguma dúvida e precisa fazer uma reclamação ou quer uma renegociação da sua dívida, aproveite essa oportunidade. A nossa equipe está pronta para receber vocês com atenção, respeito e com todo o compromisso que o DECON tem com a defesa dos consumidores.
2: Prefeitura de Fortaleza alerta para golpes envolvendo programas habitacionais. J. Lacerda.
17: A Secretaria do Desenvolvimento Habitacional de Fortaleza alerta a população sobre tentativas de golpes relacionadas a programas habitacionais da Prefeitura de Fortaleza. A orientação é que moradores desconfiem de contatos recebidos por ligação telefônica, mensagens de texto ou WhatsApp que solicitam pagamentos, transferências de dinheiro ou download de aplicativos para garantir cadastro, seleção ou recebimento de moradias. A Habitafor reforça que não cobra qualquer taxa para cadastro, participação em processos de seleção ou entrega de unidades habitacionais. O órgão também não solicita a instalação de aplicativos como condição para acesso aos programas de habitação. A população deve evitar compartilhar dados pessoais e não realizar pagamentos quando houver esse tipo de abordagem. Em caso de dúvida, a recomendação é buscar informações diretamente pelos canais oficiais da Prefeitura de Fortaleza. A Habitafor informa ainda que suas ligações utilizam sempre o prefixo 2018, como por exemplo esse número, código de área 85-2018.

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2: A Secretaria do Desenvolvimento Agrário e a Agência de Defesa Agropecuária, vinculada à Secretaria do Desenvolvimento Econômico e Trabalho, participam da Expocrato 2026, que acontece até dia 19 de julho.
3: A DAGRE vai atuar na segurança sanitária dos animais e no apoio direto aos produtores rurais.
2: A SDA conta com espaço de comercialização de diversos produtos, denominado Empório da Agricultura Familiar. A estrutura funciona como ponto de apoio e venda de produtos do campo.
3: A ideia é beneficiar cooperativas, associações e empreendimentos rurais, além de aproximar produtores e consumidores.
2: Taumaturgo Medeiros Júnior é titular da Secretaria da Agricultura e fala da participação da pasta na feira.
4: É um momento oportuno para que a gente possa demonstrar, de fato, o que a agricultura tem de melhor. A gente sabe que a agricultura familiar tem a maior responsabilidade, que é quem leva o alimento para a mesa dos nossos irmãos e irmãs cearenses. Então, estamos muito felizes de estar participando de mais uma edição da Expocrato, uma exposição que agrega muito valor ao nosso estado, ao nosso país como um todo. Tem também grandes festivais, grandes shows artísticos também, que isso atrai gente dos quatro cantos do país. Artistas de renome nacional, são grandes atrações que fortalecem a economia do estado, desenvolve e gera renda para as famílias dos nossos irmãos e irmãs cearenses.
3: No local, o público pode adquirir frutas, hortaliças, grãos, castanhas e mel, derivados da cana e do caju, como rapaduras, doces e cajuínas, laticínios e ovos caipira, cortes de caprinos e ovinos.
2: Para garantir a segurança dos animais e os negócios na Expocrato, a DAGRE realiza a fiscalização sanitária e o plantão de atendimento ao produtor. É o que informa o diretor da agência, Amorim Sobreira.
5: Nós temos equipes volantes durante todo o evento e o objetivo é garantir a saúde dos animais, garantindo também a saúde da população. Pois a nossa missão nada mais é do que promover a saúde de todos os rebanhos no estado do Ceará.
3: Estão abertas até esta quinta-feira as inscrições para o terceiro ciclo do edital para provimento de médicos especialistas em todo o Brasil.
2: Ao todo, são 1.136 vagas imediatas distribuídas em 24 cursos de aprimoramento, abrangendo 309 municípios nas 5 regiões do país e em 26 unidades da federação.
3: O Ceará vai ter um total de 40 vagas imediatas neste ciclo. A iniciativa faz parte do projeto Mais Médicos Especialistas do Governo do Brasil.
2: O secretário de Gestão do Trabalho e da Educação na Saúde do Ministério da Saúde, Felipe Proenço, lembra que as bolsas podem chegar até R$ 20 mil.
6: Um serviço do Sistema Único de Saúde, de referência no interior, um ambulatório especializado, um hospital, e ao mesmo tempo tem suporte de um hospital universitário, de um hospital de excelência, onde um especialista com ainda mais experiência vai poder apoiar o desenvolvimento das atividades numa carga horária de 20 horas semanais, recebendo uma bolsa que vai depender da localização, se é uma região mais vulnerável, podemos chegar até R$ 20 mil. Então, a inscrição para o Mais Médicos Especialistas é através do site da UNASUS. Procurem esse site até a próxima quinta-feira, dia 16, realizar a inscrição.
3: Anvisa alerta para riscos de soroterapia sem indicação médica. Robério Lessa.
7: Promessas de mais energia, imunidade,

0: procedimento pode trazer risco. A aplicação na veia pode causar infecções, reações alérgicas e outros problemas. Esse tipo de tratamento até existe na medicina e pode ser necessário em situações específicas, como em pessoas desidratadas, internadas ou que não conseguem receber nutrientes pela alimentação. Fora dessas situações, não há comprovação científica de que a soroterapia seja segura e eficaz para melhorar a saúde, prevenir doenças ou aumentar o bem-estar de pessoas saudáveis. Outro ponto de atenção é o excesso de vitaminas. A situação conhecida como hipervitaminose pode provocar sintomas como náuseas, vômitos, dor de cabeça, alterações no fígado, nos rins e outros problemas de saúde. Ou seja, vitaminas também podem fazer mal quando usadas sem necessidade ou em quantidades muito acima do que o organismo precisa.
1: Defensoria Pública do Estado realiza amanhã e sexta a entrega de 117 certidões de nascimento retificadas às pessoas que participaram da 5ª edição do Transforma, mutirão que promove a retificação de nome e gênero no registro civil de pessoas trans e travestis.
2: O mutirão é uma demanda apresentada pela sociedade civil durante o orçamento participativo da Defensoria, que nesta edição contempla pessoas nascidas e residentes em Fortaleza e em diversos municípios do interior.
1: Camila Vieira, defensora pública e assessora de relacionamento institucional da Defensoria, lembra da importância em garantir o direito fundamental ao nome e gênero dos participantes e fala do mutirão.
3: É de extrema importância porque isso traz uma dignidade, é como se fosse um renascimento, um reconhecimento dessa identidade dessas pessoas e é um direito básico para o exercício e o acesso de muitos outros direitos. Muitas vezes pessoas trans e travestis são vítimas de transfobia, muitas vezes para acessar políticas públicas estão impedidas. Então, isso é um direito básico de extrema necessidade para o acesso a muitos outros. A Defensoria atende diuturnamente todas as pessoas que estejam precisando da retificação do nome e gênero, pessoas trans, travestis, podem procurar a Defensoria Pública aqui, no caso de Fortaleza, através do nosso Núcleo de Direitos Humanos e Ações Coletivas. A gente faz esse atendimento de forma usual, diariamente. E no interior, as pessoas podem procurar a Defensoria Pública, que a gente faz essas solicitações, independente de a gente estar no mutirão ou não. O mutirão, ele é muito importante porque ele é, inclusive, pedagógico. A gente levanta toda uma discussão na sociedade, a gente engaja aí os cartórios, várias instituições, sistemas de justiça, movimentos sociais, para que a gente possa promover esses direitos.
2: Secretaria da Ciência, Tecnologia e Educação Superior está com inscrições abertas até o dia 31 de agosto para 35 vagas para habilitação na rede de ambientes de inovação do Ceará.
1: A iniciativa é voltada a instituições gestoras de ambientes de inovação interessadas em compartilhar experiências e ampliar a atuação do ecossistema de inovação no Estado.
2: O certame está disponível no site da CCTS na aba Editais. Felipe Souza é gerente técnico do Hub Corredores Digitais da CCTS e fala sobre os objetivos da rede e seus benefícios.
4: O grande objetivo justamente da rede é fortalecer o ecossistema de inovação do Ceará. Quanto mais preparados e conectados esses ambientes tiverem uns com os outros, maior será a capacidade deles de transformar boas ideias em negócios e gerar inovação e impulsionar o desenvolvimento econômico e social do Ceará. E isso visa fortalecer o trabalho que elas já realizam e a sua capacidade de apoiar empreendedores nas

0: pouco, o programa Alô Alense recebe a analista legislativa e gerente do projeto Lege Simples, Benedita Cipriano.
1: Ela vai destacar o ato normativo que institui a política institucional de linguagem simples no Parlamento Estadual.
0: A apresentação do Alô Alense é de Kézia Diniz e produção de Laiana Vasconcelos.
1: Silvio Augusto, eu volto amanhã, mas você, né, amanhã...
0: Amanhã a nossa rainha volta, né? Simone Silva, depois das merecidas férias. Foi um prazer apresentar o Notícias do Ceará com você, Magnólia.
1: O prazer foi todo meu. Seja sempre bem-vindo. Lembrando que em agosto estarei de férias e você retorna novamente.
0: Eu e a rainha, né?
1: É, sim, tá você certo. E a rainha. Então, para todos os nossos ouvintes, uma ótima quarta-feira e até amanhã.
0: É isso aí. Um abraço a todos. Daqui a pouquinho também volto aí no Alô Alense, uma matéria bem legal com Carlos Benevides falando aí sobre o Dia do Motociclista, que é no dia 26 de julho. Até mais.

0: já chegou a afetar todos os continentes do planeta e deixou para trás uma terrível imagem na história humana de mutilação, rejeição e exclusão da sociedade. O Brasil utiliza o termo hanseníase para se referir à infecção que foi conhecida por muito tempo como lepra. Uma das razões é para diminuir o grande estigma que a doença carrega. Antigamente, os indivíduos que tinham hanseníase eram enviados aos chamados leprosários ou eram excluídos da sociedade, pois a enfermidade era vinculada a símbolos negativos e superstições. Por medo do contágio e por não haver cura na época, os enfermos eram proibidos de entrar em determinados locais e tinham que usar vestimentas especiais. A bactéria causadora da hanseníase foi identificada somente em 1873 pelo norueguês Armauer Hansen, que deu origem ao nome da doença. Com essa descoberta, alguns mitos foram derrubados e, aos poucos, a hanseníase deixou de ser vista como uma doença altamente contagiosa e incurável. No entanto, o preconceito existe até hoje, sendo uma das principais dificuldades que os pacientes enfrentam. A boa notícia é que, atualmente, a doença tem cura e o tratamento é 100% eficaz se feito corretamente. Segundo Carmelita Ribeiro Filha, do Ministério da Saúde, os brasileiros devem ficar atentos a alguns sinais que podem ajudar a identificar a infecção.
1: Os sinais e sintomas realmente são muito mais leves do que no passado, onde as pessoas eram diagnosticadas já quando estavam totalmente deformadas, e hoje não. Hoje os serviços de saúde sabem diagnosticar hanseníase, temos profissionais nas unidades de saúde capazes de diagnosticar, temos o tratamento gratuito nas unidades de saúde básica do país inteiro. Então, assim, tem cura, o tratamento é grátis no SUS e os pacientes têm acesso ao tratamento.
0: O mais indicado é ficar atento ao início dos sintomas. O diagnóstico precoce e o tratamento correto eliminam a transmissão da doença. O hansenólogo Carlos Cruz lembra que, na dúvida, a dica principal é se dirigir a uma unidade básica de saúde o quanto antes.
2: A melhor prevenção, na verdade, seria o diagnóstico precoce, naquela fase de mancha, onde os nervos não foram afetados. Para isso, é preciso que se examine todas as pessoas que convivem com o doente. Com essa medida, a gente consegue diagnosticar a hanseníase em fase inicial, evitando que ela evolua para as incapacidades físicas. Além disso, uma outra medida que é realizada nessas pessoas que convivem com o doente é fazer o BCG. O BCG é uma vacina que é usada para prevenir a tuberculose, mas que também é usada na hanseníase para aumentar a resistência das pessoas. E essas pessoas, uma vez vacinadas, elas, se adoecerem, farão sempre uma forma mais leve da doença. Não impede de adoecer, mas faz com que a pessoa adoeça de uma forma mais leve da doença.
0: Por isso, o importante é ficar atento aos sinais do seu corpo. Ao surgimento de qualquer mancha em que você perceba a perda ou diminuição da sensibilidade ao toque, calor ou frio, procure a unidade.

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0: a emoção do futebol e haja emoção, hein, minha gente? A emoção tem espaço garantido aqui no nosso programa. Está começando o nosso Alessia em Campo, esse quadro que traz tudo sobre a Copa do Mundo, bastidores, curiosidade. Tem maldição, inclusive, já confirmada aqui. E quem conta tudo pra gente é ele, o jornalista do Sistema Alessia de Comunicação, Renato Abreu, que ontem estava no DM, estava no departamento médico, não veio, desfalcou a nossa equipe, mas hoje está pronto para outra, Renato Abreu. Bom dia!
1: Bom dia para os nossos milhares de ouvintes aqui da 96,7. De fato, o contratempo ontem, peço desculpa aos ouvintes, porque esse quadro é um quadro que pegou, né? Quer dizer, o seu talento na condução e as pessoas. Eu recebi mensagem, rapaz, você não participou do
0: Alessia.
1: A
0: pessoa sente falta.
1: É, porque o rádio tem isso. A gente fica com esse compromisso com o ouvinte, então peço aqui desculpas. Nós estamos aqui porque já temos uma finalista e essa finalista chegando. Eu avisei aqui, quem escuta esse programa, se lembra que eles olham a França, cuida mais a Espanha, cuidar da Espanha, não vai entrar em campo para fazer figuração, ela não se intimida com a França. Não se intimidou, quem viu o jogo, todo mundo viu, quer dizer, uma França apática, uma França sufocada e completamente dominada. Um grande time, mas que foi engolido pelo coletivo espanhol. Foi um show de bola da Espanha.
0: Foi um show. E um jogo que quando fez o 2-0 ali, em outros jogos da Copa, você ficava, não, 2-0, a Copa já mostrou que 2-0 dá para reverter. Mas naquele jogo, 2-0, não tinha como reverter aquilo ali. Não tinha.
1: Você vê que Mbappé não aceitou uma bola no gol, chutando de longe, que não é muita característica dele, ele sempre é de penetrar, de fazer o drible, de fazer aquela jogada. Dembélé, quem viu Dembélé em campo? Onis foi substituído. E na troca do Onis entrou um jogador que falhou feio no lance do primeiro gol, que foi aquele pênalti infantil.
0: Nossa.
1: O Lamine Yamal entrou, aquele menino ele é leve demais, ele parece que plana no jogo, é impressionante. E houve o pênalti e aí ficou fácil. A Espanha já dominava. Me lembrei muito da Espanha em 2010. Em 2010 a Espanha ganhou o seu único título na África do Sul, com aquele time imenso, que era a base do Barcelona, que tinha Xavi, Alonso, Iniesta, o Piquet, aquele foi casado com a Shakira. E era aquele time que tocava a bola, que rodava a bola, que o adversário não via a bola. Esse time da Espanha é um pouco de 2010, com duas questões que superam, no meu entendimento, de 2010. Eles realmente tocam a bola, mas eles são objetivos, são mais rápidos, né, e tem um talento na frente desse menininho mal, que é realmente um negócio sensacional. Teve uma hora do jogo, Kézia, que a bola ficou 5 minutos com a Espanha. E a França tentando tirar a bola e não conseguia tirar a bola. Quer dizer, você engolir um timaço, como é o time da França.
0: Cotado para ser campeão.
1: Exatamente. Realmente, a França ontem sentiu baque. E ontem foi a festividade da queda da Bastilha.
0: Pois é, ontem era um dia muito simbólico para a França, né?
1: Já tinha o Macron comandando lá as festividades da queda da Bastilha, que é um fato histórico lá, a queda da Bastilha, a Revolução Francesa, etc. Mas caiu foi o time francês, caiu o Deschamps, caiu todo mundo. Caiu a Bastilha e caiu o time francês com Mazeleza, que o hino é lindíssimo, com Mazeleza e tudo.
0: Agora, Renato, a gente tinha feito semana passada aquele palpitômetro, né, assim, muito amplo, e aí eu fui marcando quem acertou, quem ia passar para a semifinal e tal, ganhou um ponto. Rodrigo Lima fez 2, Marquinhos fez 4 pontos. Marquinhos acertou todos. Ferran, 4 pontos, Laiana, 4 pontos, Silvio Augusto zerou. Ele gabaritou ao contrário, zerou, não acertou um, ele foi só nas zebras. Renato Abreu fez 3 pontos. O único que você não acertou aqui foi Marrocos. Você
1: foi, achava mas que eu cravei Espanha contra.
0: Cravou Espanha.
1: Contra a
0: e eu também errei, porque eu errei a Noruega, achei que a Noruega ia passar, enfim, não passou. Agora, quando a gente está vendo essa chegando aí para a final, obviamente, né, Espanha já está lá, ok. Espanha, eu apostava na França, mas Espanha realmente tá, é um timão. Agora, hoje vai ter a decisão do segundo, né, finalista.
1: É.
0: E vai ser um jogão, eu que estou torcendo para a Argentina, já estou achando que vai dar a Inglaterra.
1: Olha, Kézia, a final é domingo, 4 da tarde, certo? Lá em New Jersey, hoje é diferente. A Inglaterra tem um time mais equilibrado. Eu acho que a palavra é equilíbrio. O time da França não era, mas o time da Espanha só tomou um gol na Copa. É um time equilibrado nos seus compartimentos: defesa, meio campo e ataque. Esse time hoje é a Inglaterra. Lembrando que a Argentina, ela vem de duas prorrogações. Isso, ela chega cansada. Será que a Argentina suporta uma terceira prorrogação? É uma coisa a se ver. Porque se tiver mais uma prorrogação, o time argentino está exausto. O time inglês vai jogar pragmaticamente. Ele tem Kane, tem o Bellingham, tem outros, joga até um goleiraço, que é o Pickford. E eles vão jogar o jogo deles, mas no segundo tempo, se tiver 0-0, eu acho que a estratégia é empurrar para uma prorrogação, porque a Argentina é um time que vai cansar numa terceira prorrogação. No retrospecto, em Copas, foram 5 jogos entre Inglaterra e Argentina. A Inglaterra venceu 3, a Argentina venceu 1 jogo, e um empate aconteceu no mata-mata, que foi vencido inclusive pela Argentina nos pênaltis. Em jogos amistosos, foram 9 jogos amistosos, com 3 vitórias da Inglaterra, 1 vitória da Argentina e 5 empates. Lembrando que o juiz de hoje é o norte-americano, lá dos Estados Unidos, é o juiz Ismael Peifate. Ele que apita o jogo 4 da tarde em Atlanta, nos Estados Unidos. Ontem, inclusive, eu estava olhando com essa tua amiga de gente que respeita essa espetáculo. Eu falei: ah, a França já passou, ele não passou nada. Vocês vão ver como não é assim. Nos confrontos entre Espanha e França, 5 vitórias da Espanha, só 2 vitórias da França e 1 empate. Na final da UEFA Nation League ano passado, foi um jogaço, eu me lembro desse jogo, 5-4 para a Espanha. Foi um jogo sensacional e a definição se deu no último segundo, com um golaço do Lamine Yamal, 5-4. Então, a Espanha é acostumada a tirar a França. Só digo uma coisa aqui: a Espanha é a favorita para ganhar a Copa.
0: E naquele jogo,
1: o supercomputador cravou quem? Espanha e Inglaterra, com vitória da Espanha. Eu estou desde o primeiro programa aqui, que eu digo: olha, o supercomputador está dizendo que vão chegar Espanha, Inglaterra, França e Argentina. Chegaram. E que passam Espanha e Inglaterra. E que a Espanha é a campeã do mundo. Essa final é a final que eu quero. Por quê? Porque ela nunca aconteceu. E são dois times que têm apenas um título mundial. A Argentina já tem 3, ela quer um tetra. Não dá certo. É melhor um bicampeonato para a Espanha ou um bicampeonato para os ingleses, que não ganham desde 1966.
0: Eu vou pensar, se a Argentina
1: eu estou
0: achando, assim, eu estou torcendo para a Argentina, mas eu estou achando que a Inglaterra vai passar.
1: Você está torcendo, pronto, nós estamos juntos, né?
0: E a Inglaterra, não, vamos antecipar ainda não, né, Renata?
1: Inglaterra contra a Espanha, a Espanha favorita. Mas tem jogo. Lembrando que no sábado a França pega quem perder hoje, pode disputar em terceiro lugar.
0: É,
1: sábado 18 horas. Seria, mas esse terceiro lugar vale o quê? Vale dinheiro.
0: É.
1: Porque o terceiro lugar ganha uma bolada também na frente do quarto lugar. Então vale dinheiro. Não.
0: E aí, se a gente tiver França e Argentina disputando o terceiro lugar, né? A gente tem o que foi.
1: A França já caiu, mas pode ser repetida numa disputa de terceiro lugar. A França e a Argentina.
0: Quando é o jogo, Renato, do terceiro lugar?
1: É sábado, 18 horas.
0: Sábado, 18 horas.
1: E
0: então
1: é domingo, às 4 da tarde.
0: A gente marca também, porque vai ser um jogo. Seja qual for a seleção,
1: eu acho que vai ser França e Argentina no sábado. E no domingo é a Espanha e a Inglaterra. O jogo vai ser um clássico, tá certo? Mas a Espanha chega como favorita. Eu reputo a Espanha a favorita nessa final. Mas é um jogo bem igual. É preciso que a Espanha também tome cuidado, porque tem aquele na parada. Esse cara, ele também é letal e decide jogo. Então é bom que a Espanha, se ela repetir o futebol de ontem, ela ganha.
0: Ganha fácil. Renato, pra gente fechar aqui, né? A gente está encaminhando. Hoje, provavelmente, a gente vai ter o encerramento das sessões plenárias, vem aí recesso. E a gente está se encaminhando também para o final da Copa do Mundo, como você já pontuou aqui. Essa Copa do Mundo atendeu às suas expectativas?
1: Do ponto de vista do futebolístico, foi a Copa com bons jogos, foi a Copa que bateu recorde de público, estádios com 97%, 98% de ocupação, mesmo com os ingressos muito caros, mas os turistas. escola, mas eu acho que, sei por quê, mas eu acho que passa a Inglaterra. Eu tive um sonho, era Inglaterra e Espanha na final.
0: Olha aí.
1: Vamos conferir.
0: Vamos conferir. E agora a gente vai chamar, já emendando aqui, Marcos Smith, vamos chamar o goleiro menos vazado da nossa seleção? Menos vazado, por quê? Porque quase não joga, então quase não leva gol. Silvio Augusto, é com você.
2: Bom dia, Kézia. Bom dia a todos. Quase não joga, hein? Realmente eu tô faltando ratas.
0: Tá enferrujado, hein, Silvio Augusto?
2: A turma tá me cobrando, mas quando eu vou, eu me garanto, viu? Vamos lá. Eu ontem, Kézia, disse pra todo mundo que a Espanha ia ganhar. Disse as pessoas, pai, eu vou torcer pela Espanha. E tô torcendo por ela.
0: Muito bem, vamos ver. Eu acho que vai dar a Espanha também, Silvio Augusto. Mas a gente vai acompanhar, né?
2: É
0: vamos
2: verdade.
0: Acompanhar, valeu.
2: Mas vamos lá. O Dia Nacional do Motociclista é comemorado anualmente em 27 de julho. A data oficial foi instituída pela Lei 15.006 de 2024 e homenageia todos os adeptos das duas rodas, celebrando desde os que pilotam por hobby até os que utilizam o veículo como meio de transporte. Sempre bom lembrar, Kézia, que infelizmente, né, é um registro aqui para alertar a população, que só no primeiro trimestre deste ano, o Ceará anotou 1.983 acidentes com motocicletas, né? Um aumento de 19% em relação ao mesmo período do ano anterior. Esses sinistros representam mais da metade, ou seja, 54% de todas as ocorrências de trânsito no estado e resultaram em 102 mortes nos três primeiros meses do ano. Nós estamos aqui para conversar com Carlos Benevides, ele que é presidente da Associação Ceará Motoweek e promove o maior evento, né, do Ceará e um dos maiores do Nordeste, que é o Ceará Motoweek, que vai acontecer de 14 a 20 de setembro na cidade motociclista, onde é realizada a ExpoS aqui em Fortaleza. E ele vai falar sobre esse passeio, né, que eles estão promovendo exatamente para alertar a população, alertar os motociclistas, os motoristas também, né, esse passeio para comemorar a data, comemorar o Dia do Motociclista, no dia 26 de julho, agora vai acontecer esse passeio, e que é exatamente para alertar a população sobre acidentes e como pilotar em comboio, já que vão muitos motociclistas. Bom dia, Carlos.
3: Bom dia, Silvio. Bom dia aos ouvintes. Na realidade, a Associação Ceará Motoweek se preocupa muito com o alto índice de acidentes, tanto que lá no evento nós temos junto com a MC e com a 16ª Companhia do Exército uma parceria onde é feito o ministrado curso de pilotagem segura para motociclista. Então, isso já são ações já prévias para que a gente possa evitar ou pelo menos tentar diminuir esse índice. E esse evento é mais uma ação para isso, para que a gente possa sair ordeiramente um comboio que vai sair, como você disse, da cidade motociclista, ali para um shopping na Messejana. E lá nós vamos ter uma recepção do próprio shopping, onde vai ter banda tocando, enfim, uma atração para que possa validar o evento e ao mesmo tempo lá nós ministrarmos rapidamente uma palestra, para não ficar cansativa, sobre a direção segura, sobre a pilotagem e principalmente sobre a conscientização do que é ser motociclista.
2: Carlos, a Associação Motoweek promove o evento, né, o Ceará Motoweek, de 14 a 20 de setembro. Né, essa é uma das grandes ações, né, que a associação realiza para o evento.
3: Isso, nós, como eu falei, né, vamos ter os cursos de pilotagem lá. Para isso nós temos ações sociais, nós temos motociclistas da área de advocacia, odontologia, diversas outras, e lá vão estar atendendo a população ao redor do parque gratuitamente durante os três primeiros dias do evento. E do quarto ao quinto dia vão ser os treinamentos, né, os cursos de pilotagem, e contamos também com a parceria com o governo do estado em relação à Secretaria do Meio Ambiente e Mudança do Clima, a Secretaria de Proteção Animal e a Secretaria de Proteção Social, a SPS, com atendimentos à população gratuitamente.
2: Então, só reforçando aqui, como é que vai ser no dia 26 de julho agora?
3: Dia 26 de julho nós vamos ter a concentração lá no Parque de Exposição Governador César Carlos, na cidade de motociclista, de 15h30 às 16h. O comboio sai às 16h no sentido à Messejana. E lá ficamos até o horário do shopping, que é 10h da noite.
2: Com banda, música, né? Várias ações vão acontecer lá.
3: Isso, com banda, música. As motos que estiverem no comboio vão ter um estacionamento gratuito lá no shopping. E nós vamos na praça de alimentação ter as atrações, as bandas, a palestra e toda aquela interação entre motociclistas.
2: Por essas ações para o Ceará Motoweek, como é que está a preparação?
3: medo, muita coisa, mas graças a Deus nós estamos já com 8 bandas acertadas, inclusive tivemos uma atenção especial para a área gospel. Hoje em dia nós temos muitos clubes que são gospel, são evangélicos ou clubes católicos. Você bem sabe, nós temos um padre que pilota a moto, uma freira que vai na garupa e vários pastores que também são motociclistas. Então a quinta-feira vai ser destinada à área gospel, o momento ecumênico. Então nós vamos ter duas bandas, uma católica e uma evangélica, tocando músicas de rock, mas com letras gospel.
2: Ah, só lembrando que esse evento, né, toda essa programação que ele falou, é de 14 a 20 de setembro na cidade motociclista. E no dia 26 de julho, em comemoração ao dia do motociclista, né, acontece esse passeio e sai exatamente da cidade motociclista até Messejana. Vai ter bandas, vai ser muito legal. Então, mais alguma coisa, Carlos?
3: Não, só dizer o motociclismo de forma geral, que lembrem sempre, a moto você tem que ter respeito, não só com a sua vida, mas principalmente com a vida dos outros.
2: Só lembrando também que esse mês de julho, mês de ventos, né, e férias, o pessoal está soltando muita raia, pipa, o pessoal tem que ter cuidado aí com a linha de Seró, a linha chilena.
3: Exatamente, nós não somos contra o empinar pipa, mas contra o uso do Serol, porque aí deixou de ser uma brincadeira e passa a ser uma arma.
2: E nós, motociclistas, né, nos preocupamos bastante com isso, e a Associação Serra Motuíca, então, nem se fala.
3: Exatamente, já existe a lei, certo? Então, a gente pede que as autoridades competentes façam essa lei valer a pena, realmente, para poder diminuir o índice que acontece, não só com motociclistas, ciclistas e até transeuntes.
2: Muito obrigado. Aí conversamos com Carlos Benevides, presidente da Associação Serra Motuíca, que promove o Serra Motuíca, né, que acontece de 14 a 20 de setembro, mas antes, só reforçando, dia 26 de julho agora, saindo da cidade motociclista até Messejana, um passeio, né, muito legal, com todos os motociclistas que estão convidados para participar deste evento. 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
0: Obrigada pela sua participação, Silvio Augusto, agora 8 horas e 33 minutos.

iniciativa reforça um trabalho que já vem sendo desenvolvido por meio do projeto LegiSimples, que busca tornar os textos legislativos e administrativos mais claros para a população, mais acessíveis, mais

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6: Estamos de volta. Alô, Alesse.
7: Estamos de volta e agora com ela, Magnólia Paiva. Bom dia.
8: Bom dia, cheguei, né?
7: Chegou.
8: Com essa sua empolgação maravilhosa, e eu sei que você hoje está mais corrida e o tempo também, né?
7: É, Magnólia, vamos gravar daqui a pouquinho.
8: Pois
7: né?
8: Então, vamos destacar alguns projetos que deverão ser lidos
7: por favor,
8: hoje.
7: Por favor.
8: Eu começo pelo projeto de lei do deputado David Raimundão, que institui a política de prevenção e cuidados contra a síndrome do olho seco. Já teve esse problema? Você usa lentes?
7: Eu uso. Meu olho às vezes fica seco, né?
8: Mas tem gente que não é assim, né? E às vezes, né? Tem um problema.
7: É sempre,
8: né? É sempre. Então é muito bom esse cuidado. Outro projeto de lei é do deputado Salmito Filho. Muda uma lei de 2021 para garantir internet sem fio em terminais rodoviários e aeroportos. E o último que eu destaco é o projeto de lei do deputado Cláudio Pinho, que prevê que as concessionárias de água monitorem os reservatórios e as estações

0: 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São garantidas a participação do idoso na comunidade, a defesa de sua dignidade e bem-estar e o direito à vida. O Estado deve assegurar também ao idoso o acesso aos bens culturais, a participação e a integração na comunidade, bem como liberdade e autonomia. Já a família deve amparar os pais na velhice, carência ou enfermidade. O idoso também tem garantidos todos os direitos constitucionais conferidos a qualquer outro cidadão. Além disso, tem direito ao transporte coletivo urbano gratuito, atendimento preferencial nos órgãos públicos e privados, prestadores de serviços. No caso de repartições públicas e empresas concessionárias desses serviços, o atendimento deve ser feito de forma individualizada para assegurar o tratamento diferenciado e imediato e ainda dar prioridade no andamento de processos judiciais onde o idoso figure como parte ou interessado.
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2: 9:16.
3: O carioca Serginho Meriti e Claudemir são os autores da música Princípio, Meio e Fim, lançada pelo grupo paulista Inova Samba. Serginho Meriti recebeu em 2003 o prêmio de melhor canção popular pela composição Deixa Vir.

famosa pela Sony Music nos estúdios do Rio de Janeiro e Los Angeles. O álbum traz parcerias com Abel Silva, Belchior e Cacazo. Nesse ano, viaja em turnê pela Europa, fazendo 31 shows. Indeciso Coração é uma das faixas do disco que você ouve aqui na interpretação de Leila Pinheiro.

de autoria da cantora e compositora Lucy Alves, em parceria com o compositor Badu. Lucy começou sua vida artística aos 4 anos de idade. Ingressou no mundo da música pelo projeto Formiguinhas e depois sendo violinista da Orquestra Infantil da Paraíba e da Camerata Isabel Buriti. Ouça na rádio Alense FM Amor a Perder de Vista com Lucy Alves.

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3: Os brasileiros esperam que a inovação e a tecnologia artificial possam contribuir prioritariamente com áreas como saúde e sustentabilidade. Isto é o que revela a quinta edição do Bosch Tech Compass. Trata-se de um estudo global que analisa expectativas e percepções sobre tecnologia. O levantamento confirma que ela é vista como aliada direta do bem-estar e do equilíbrio ambiental. De acordo com o que explica o vice-presidente de Inovação e Novos Negócios, Paulo Roca, da Bosch América Latina, grupo que atua com mobilidade, tecnologia industrial, bens de consumo e energia e tecnologia predial.
4: Os brasileiros, eles esperam que a tecnologia contribua principalmente em avanços de saúde e sustentabilidade. Pouco menos de 60% dos entrevistados aí, eles indicam que a parte de saúde pessoal é uma área prioritária para inovação, enquanto os outros, perto de 40, 42%, destacam que estaria voltado um pouco mais para sustentabilidade. O pacote saúde e sustentabilidade aí, ele tem uma relevância muito grande, demonstra aí uma expectativa de que a tecnologia possa, de fato, melhorar muito a qualidade de vida e enfrentar os desafios ambientais.
3: O levantamento foi realizado em 7 países: Brasil, Estados Unidos, Alemanha, França, Reino Unido, Índia e China. Paulo Roca também detalha o que o estudo revela acerca de como a IA é percebida.
4: A inteligência artificial permanece no centro das expectativas aí mesmo em praticamente todos os países que a gente aplicou a pesquisa. Especificamente no Brasil, né, vou falar um pouco do Brasil aqui, né, 70% dos entrevistados, eles acreditam que, de fato, a IA será a tecnologia mais influente da próxima década. Então, a população aí já enxerga que a inteligência artificial veio com uma ferramenta realmente capaz de transformar vários aspectos da nossa vida cotidiana, não só diretamente ligado ao trabalho, mas a forma que a gente executa muitas das nossas atividades.
3: Durante o Bosch Connected World, realizado em junho, a Bosch reforçou o papel da inteligência artificial como motor central da próxima geração de automoção e robótica. A combinação de sistemas físicos com IA para este grupo tem ampliado a capacidade das soluções industriais, permitindo que máquinas percebam o ambiente, aprendam com dados e executem processos de forma mais autônoma. Agência Rádio Web, produção e reportagem, Diego Abriano.
5: 9:32.
6: Em 1993, a baiana Maria Bethânia lançou o disco As Canções Que Você Fez Pra Mim, com produção de Guto Graça Mello. O álbum, que vendeu mais de 1 milhão de cópias, é um tributo à dupla de compositores e cantores Roberto Carlos

sanfona na banda de Chico César. Lançou seu primeiro disco no final de 2010, Feito para Acabar, um dos melhores discos daquele ano, segundo veículos como a revista Rolling Stone. Neste disco se destacam Felicidade, parceria com Chico César, que você ouve agora na sua Alessia FM. Aqui, Genesi

2006 no CD Lenine. A composição foi feita em parceria com os compositores Caixa Aragão e Alfredo José Murilo Shebab, Mu Shebab. Ouça na Alessia FM. Hoje eu quero sair só com o cantor.

de estruturas dos dentes e perda óssea. Problemas sistêmicos também podem ocorrer, como dores de cabeça, fadiga muscular, rigidez no pescoço, zumbido, entre outros. A cirurgiã dentista Yanara Pinho é quem dá detalhes sobre o surgimento dessa condição e as técnicas de tratamento. Doutora Yanara, o que é exatamente

0: possíveis consequências desse hábito?
1: Se a pessoa não vai ter isso logo no começo, a gente tem um problema muito mais sério ali envolvido, porque isso vai prejudicando tanto a parte muscular, quanto a parte óssea, quanto os dentes. Então, assim, é um problema que realmente tem que ser tratado mais

0: saúde e as pessoas próximas a você pode ajudar na identificação e tratamento precoce. Para ter a garantia de prevenção, consulte o seu dentista com regularidade.
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3: A Alessi FM e o Memorial da Alessi, deputado Ponce Neto, trazem para você o Hoje na História. Fatos e datas que marcaram de alguma forma o nosso estado. Aconteceu em 15 de julho, dia de criação do Liceu do Ceará em 1844. Criado pela Lei 3004 de 15 de julho de 1844, o Liceu do Ceará foi instalado oficialmente em 19 de outubro de 1845. Fundado pelo intelectual e político Tomás Pompeu de Souza Brasil, senador Pompeu, a instituição é a escola pública mais antiga do estado e a terceira mais antiga do Brasil. Morte do poeta Tomás Lopes em 1913. O poeta, jornalista e diplomata cearense Tomás Lopes faleceu no dia 15 de julho de 1913. Tomás Lopes escreveu a letra do hino do Ceará.
4: 9:54.
5: O cantor e compositor goiano Orlando Moraes é um dos fundadores da banda Cavalo de Troia, que se apresentou durante 2 anos com shows no eixo Rio, São Paulo e Goiânia. O primeiro disco veio em 1990 e ganhou o prêmio Sharp na categoria Pop Rock com a música Portuga, parceria com Cazuza. Em 2001, lança a música que você vai ouvir agora,

Galo e Netinho são os autores da música Onde Você Se Esconde. É uma das faixas do disco Outra Versão, de 2005. No ano seguinte, os dois voltam a cantar juntos no CD Por Inteiro, gravado ao vivo em Salvador, para comemorar os seus 18 anos de carreira. Aqui, na

compositor gaúcho Vitor Clay começou a tocar violão ainda na adolescência e compôs sua primeira canção aos 10 anos de idade. Em 2019, lançou o álbum Microfonado. Vitor Clay conta com as participações especiais de Samuel Rosa e da banda Lagum. Na Alesse FM 96,7, você ouve A Tal Canção pra Lua, de Vitor Clay, com ele e Samuel Rosa.

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3: A 26ª FENEART segue até o dia 19 de julho no Pernambuco Centro de Convenções em Olinda, reunindo milhares de artesãos e visitantes de diferentes partes do Brasil. Entre quem circula pelos corredores da maior feira de artesanato da América Latina, há também quem esteja vivendo a experiência pela primeira vez, seja como expositor ou como visitante, e transformando esse encontro com a cultura popular em uma memória marcante. Uma das estreantes é a artista Iris Marcolino, criadora da marca Corações de Iris, que participa pela primeira vez da feira com um stand próprio e também integra o Salão Pernambuco Faz Design. Para Iris, estrear na FENEART representa o reconhecimento de uma trajetória construída por meio da arte e do afeto.
4: A FENEART é uma consagração da trajetória artística de qualquer criativo. E eu estou aqui pela primeira vez. Eu me sinto absolutamente feliz, reconhecida. É uma feira que, se você fosse me perguntar que palavra você define a FENEART, eu defino com intensidade. É onde chegam muitas pessoas de diversos lugares ao mesmo tempo e elas conhecem a sua história.
3: Quem visita a feira pela primeira vez também se surpreende com a diversidade de trabalhos. A chefe de cozinha, Aira Setani, aproveitou as férias para conhecer de perto os mestres do artesanato, que até então só conhecia pelas histórias da mãe. A experiência rapidamente se transformou em um encantamento e também em compras.
5: Primeira vez aqui que eu vim olhar, conhecer tudo. Minha mãe é apreciadora de obras e muitas peças de barro ela tem. Eu vim para conhecer os mestres, né, que ela já conhecia. É, a gente tem algumas peças em casa, mas eu não conhecia eles. Aí ela veio me apresentar eles. Fiquei apaixonada, saí comprando muita coisa e ficando mais ainda apaixonada por tudo.
3: Natural de Limoeiro, o enfermeiro Danielson Araújo também considera esta uma estreia. A última visita havia sido há mais de 2 décadas e ele encontrou uma feira bastante diferente daquela que conhecia. Segundo Danielson, a evolução da estrutura e a valorização da identidade do artesanato chamaram a atenção.
6: Posso dizer que estou vindo a primeira vez. A última eu vim há 20 anos e, assim, chocado, abismado com a estrutura, com a diversidade de artesanato. Como o artesanato é um artesanato muito mais raiz do que era há 20 anos atrás. Eu percebo que o povo daqui está conseguindo se expressar melhor, mostrar melhor a sua identidade. E uma coisa que eu achei magnífica em alguns instantes que eu fui, os vendedores perguntarem qual era o ambiente que eu ia utilizar e eles pedirem a foto para fazer na inteligência artificial a montagem da peça com a foto. Genial!
3: Para aproveitar melhor a visita, a organização orienta que o público reserve algumas horas para percorrer os cerca de 700 estandes de comercialização, além das exposições, oficinas, aulas de gastronomia, desfiles de moda e apresentações culturais espalhados pelo pavilhão. A feira também oferece translados gratuitos a partir de shoppings da região metropolitana do Recife e conta com recursos de acessibilidade para ampliar o acesso dos visitantes. Da empresa Pernambuco de Comunicação, Hélida Freitas, Rádio Nacional.
7: 10 e 9.
8: Ela Só Pensa em Beijar, de Leozinho, foi regravada pelo cantor Celso Fonseca em 2007. É uma das faixas do disco Feriado, que reúne composições suas com o parceiro Ronaldo Bastos, canções de Tom Jobim, Caetano Veloso e Elmir Deodato. Ouça na rádio Alessi FM, Celso Fonseca cantando Ela Só Pensa em Beijar.

Uma de Amor, de autoria de Lulu Santos, foi lançada em 1992 no álbum Mondo Cane e se tornou uma espécie de hino, sendo ainda executada nos shows do artista. Em 2014, a canção fez parte da trilha do filme Os Homens São de Marte e É Pra Lá Que Eu Vou, da atriz e escritora Mônica Martelli. A regravação de Apenas Mais Uma de Amor uniu as vozes de Lulu Santos

Gente Céu, é coautora de 12 das 15 faixas do disco homônimo. O álbum traz canções como Vinheta Quebrante, Lenda, Malemolência, Ave Cruz e Concrete Jungle, cover de Bob Marley. Ouça na Alesse FM, Céu cantando Lenda, do ano de 2007.

festival no Rio Grande do Sul, em 2015, que os irmãos Diogo,

disco da cantora e compositora paraibana Elba Ramalho foi lançado em 2009 pela gravadora Biscoito Fino. Elba interpreta canções de Jorge Jaltinho, Petrúcio Amorim, Cecel, Dominguinhos e Nando Cordel. Ouça na sua 96.

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4: A Comissão de Educação da Câmara dos Deputados aprovou o projeto de lei que retoma incentivos ao programa Mais Médicos, que haviam sido revogados em 2025, diante da lei que criou o programa Agora Tem Especialistas. O texto aprovado permite que os candidatos aos programas de residência médica recebam 10% de pontuação adicional durante o processo seletivo, desde que tenham cumprido integralmente pelo menos um ano de ações em projetos e programas dos Ministérios da Saúde e da Educação, como é o caso do Mais Médicos. Para o relator da proposta, deputado Ismael, do PL de Santa Catarina, a medida tem baixo custo, é fácil de ser operacionalizada e, na prática, vai atrair mais jovens profissionais para o programa Mais Médicos. A proposta de retomada de incentivos ao programa Mais Médicos ainda vai passar pelas análises das comissões de saúde e de Constituição e Justiça. Da Rádio Câmara de Brasília, José Carlos Pedro.
1: 10h38.
5: Acordo Teu Olhar é a faixa título do novo disco de Tarcísio Sardinha e Dalton Moura, já disponível nas plataformas digitais. O álbum traz um samba-choro inspirado na atmosfera e na emoção do carnaval, reunindo grandes nomes da música brasileira, como Zé Renato, Renato Brás, Sérgio Santos e Maurício Einhorn. Entre os cearenses convidados estão Adelson Viana, Luciano Franco, Tereza Raquel e Bárbara Sena, filha de Tarcísio Sardinha. 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

CD independente Amor Que Virá, com 11 faixas no melhor estilo pop romântico. Nele, o artista mostra toda a sua versatilidade rítmica, adquirida há anos, tocando em bares e casas noturnas. Ouça na sua Alessia FM, Anjo Bom, com Fábio Moraes.

registrar.

0: do Sistema Estadual de Coleta e Identificação Biométrica Eletrônica, que também foi aprovado. 258-2026, autoria do deputado Simão Pedro, concede o título de cidadã cearense a Joselma Maria Lima de Oliveira, aprovado. Nada havendo mais a tratar, estava em missão especial os deputados Alcides Fernandes e Fernando Hugo. O deputado Romeu Aldiguer declarou encerrada a presente sessão, convocando a sessão extraordinária para as 10 horas e 27 minutos. Foi levantada a sessão.
1: Em discussão, a ata que acaba de ser lida, não havendo impugnação, declaro-a aprovada. As atas das sessões extraordinárias foram enviadas por meio eletrônico. Em discussão, as atas, não havendo também impugnação, declaro-as aprovadas. Senhor secretário, deputado Daniel Oliveira, por gentileza, para leitura do expediente.
0: Expediente. Leitura dos projetos de lei 489-2026, autoria do deputado Davi Raimundão, Instituto da Política de Conscientização, Prevenção e Cuidados do Síndrome do Olho Seco. 490-2026, autoria do deputado Salmito, altera a lei 17.666, de 10 de setembro de 2021. 491-2026, autoria do deputado Cláudio Pinho, dispõe sobre o dever das concessionárias de serviço público de abastecimento e de água de monitorarem de forma remota ou presencial. 492-2026, de autoria do deputado Salmito, altera o dispositivo da lei 18.085. Leitura dos projetos de indicação 351, deputado Davi do Raimundão indica o Poder Executivo a instituir um programa de reabilitação, destino e reabilitação de cães vítimas de maus tratos. 252-2026, de autoria do deputado Apóstolo Luiz Henrique, institui o selo municipal Seguro para a Mulher. 353, autoria do deputado Davi Duran, autoriza o Poder Executivo a criação do Plano Estadual Voo para o Futuro. 354, de autoria do deputado Salmito, indica o governador do Estado do Ceará Política Pública de Inteligência Territorial do Trabalho. 355-2026, de autoria do deputado Salmito Filho, dispõe sobre a disponibilização de internet sem fio gratuito nos terminais rodoviários. 356, deputado Tony Brito, indica o governador do Estado do Ceará a adoção de providências necessárias para a implantação do Santuário de Nossa Senhora de Conceição, a construção da imagem do monumental da Padroeira, no bairro do Conjunto Ceará. 357-2026, deputado Davi Duran, autoriza o Poder Executivo a criação, reconstrução e manutenção do Hospital da Terceira Idade. Leitura dos projetos em tramitação, 345, de autoria da deputada Luana Regia. Leitura dos projetos de indicação retirado de tramitação, 284-26, de autoria da deputada também Luana Regia. Requerimentos, leitura de requerimento, foram registrados no protocolo digital os requerimentos 2263-26 a 2266-2026, senhor presidente.

350 sessões ordinárias, extraordinárias, especiais, realizadas nesse primeiro semestre no plenário 13 de maio. Quero aqui parabenizar a todos os 46 deputados e deputadas pela alta produção legislativa e fazer, como de costume, de maneira muito rápida, muito sucinta, uma apresentação do balanço semestral do funcionamento do Poder Legislativo do Estado do Ceará. Vamos fazer aqui da própria mesa diretora, para fazer de maneira muito rápida. Nós estamos disponibilizando, pedir à assessoria legislativa e ao Sistema Leste de Comunicação que disponibilize para a imprensa

produção legislativa são 249 sessões plenárias, 341 projetos aprovados. O deputado Júlio César está pedindo para ir para a tribuna, então eu vou passar aqui

Hoje é a sessão de número 250, até agora já foram realizadas 249 sessões plenárias, 341 projetos de lei aprovados, 2.239 requerimentos aprovados de forma consensual ou por maioria no plenário 13 de maio. Lembrando que todo e qualquer requerimento aprovado no plenário 13 de maio tem força de lei. Faça a requisição, às vezes apontamentos, às vezes denúncias críticas ou busca de informações ao Poder Executivo, ao Poder Judiciário, ao Ministério Público, ou Defensoria ou Tribunal de Contas. São quase 2.300 requerimentos aprovados nessa Casa Legislativa, nesse primeiro semestre. Fizemos a criação do novo portal de transparência, sendo a única Assembleia do Nordeste a alcançar o selo diamante do Programa Nacional de Transparência Pública. Nós estamos quase com nota 99, apenas 7 das 27 Assembleias Legislativas e com a Assembleia do Distrito Federal alcançaram essa marca no ano de 2025. Criamos o DOALES, Diário Oficial do Legislativo, já publicou mais de 120 edições, fazendo com que o Poder Legislativo tenha o seu próprio Diário Oficial, trazendo mais transparência, mais facilidade para a própria empresa nos fiscalizar, mas como também qualquer cidadão ou cidadã procurar saber dos trabalhos do Poder Legislativo. Criamos o canal OLES da Ouvidoria Parlamentar, quase 428 demandas, inclusive fizemos um sistema novo de ouvidoria parlamentar, que hoje é referência nacional, feito por servidores dessa casa, pela tecnologia de informação dessa casa, que é muito competente. Transformamos também, através de atos administrativos, e criamos o sistema OLES de comunicação, 440 horas de transmissão oficial do Legislativo na TV OLES, mais de 10 milhões de visualizações na rede social. A Assembleia tem feito todo um trabalho de comunicação moderna, nova, inclusive agregando a juventude, tanto na TV, como na rádio, como nas mídias sociais da casa, que estão em todos os setores. 1.066 inserções na imprensa e mais de 2 mil matérias realizadas pelos nossos colaboradores do Sistema Leste de Comunicação. Pode passar. Valorização dos servidores. Nós estamos realizando o maior concurso público dessa casa em 191 anos. São 200 vagas diretas, 400 cadastros de reserva. Até a última contagem, eram mais de 80 mil inscrições. Vou repetir. Mais de 80 mil inscrições. E será um concurso regionalizado. Salvo melhor juízo, ele será aplicado nas 14 regiões de planejamento em pelo menos 14 cidades, facilitando principalmente para quem tem menos condição financeira de realizar a prova do concurso mais perto da sua casa. Estamos implantando o maior programa de estágio da casa, foram 500 vagas, mais de 11 mil inscritos e fizemos o primeiro chamamento com 160 estagiários já trabalhando em todos os setores, tanto nas atividades fim como nas atividades meio da casa. Implementamos as 40 horas semanais para os servidores efetivos, são um pleito histórico da Associação dos Servidores, com o próprio recurso e o próprio orçamento da casa, com a valorização, nós já temos hoje 211 servidores com 40 horas, trabalhando com 40 horas, com regras claras, com transparências, com acesso facial e digital para contar o banco de horas, tudo dentro da maior, da melhor transparência possível e valorizando o papel de cada servidor, de cada servidora. Criamos o PROGED, hoje é o sistema para verificar o acesso e os processos administrativos 100% digital, diminuindo a acidência, aí o deputado Renato Alzeno vai gostar. Nós estamos fazendo todo um trabalho em todos os setores da casa para que todos os processos sejam cada vez mais digitais e virtuais, utilizando menos papel em todos os setores, se assim for possível. Aprovamos o novo Código de Ética e Conduta para os servidores, assim como aprovamos e vamos dizer também o novo Código de Ética para os deputados e deputadas dessa casa. Realizamos e criamos o Alex Pet, já com duas edições, que foi um sucesso. Mais uma marca dentro do trabalho do Comitê de Responsabilidade Social.
servidores, aposentados, família dos aposentados e todas as regiões de entorno, periféricas, aos anexos da Assembleia Legislativa. Nós atendemos diretamente a população mais desassistida dessa região de Fortaleza. Nós realizamos mais de 307 mil atendimentos e procedimentos nas 13 células do Departamento de Saúde e Assistência Social. Implantamos, inclusive, para nossos estudantes do programa Alcance, tão bem dirigido pela deputada Jô, o programa Alcance Mais Saúde. Nós temos aí mais de 20 mil jovens fazendo e estudando o programa Alcance. Porém, nós temos 2 mil jovens que transitam na casa aos sábados, nos auditórios João Frederico Murilo Aguiar e em todos os anexos da Rede Unipaz. E nós colocamos o nosso Departamento de Saúde e Assistência Social à disposição desses jovens. Descobrimos até câncer em jovens de 17 anos. Então, além disso também, dentro da questão do CIAD, nós aumentamos e estamos trabalhando no cenário de turno noturno até 21 horas, tendo em vista a demanda reprimida que existia em relação a crianças neurodivergentes, procurando diminuir a fila e atender mais ainda famílias que necessitam. Dentro do PROCON, lembrando que o nosso PROCON é referência nacional em relação, inclusive, à certificação internacional, mais de 15 mil serviços prestados diretamente de forma gratuita à população cearense. Dentro do EDIL, que é um departamento novo da diretoria legislativa, uma parceria nossa com as câmaras municipais, com a União dos Vereadores do Ceará, de forma presencial e também percorrendo as 184 câmaras, nós iniciamos aí, estamos recebendo vereadores, já foram feitos 200 atendimentos diretamente a vereadores com capacitação e qualificação. Dentro do CIAD, tanto daqui como o CIAD do Cariri, foram mais de 7.600 atendimentos nesse semestre legislativo. Dentro da sala do empreendedor, tão bem dirigida pelo nosso deputado Alisson Aguiar, foram mais de 3.200 atendimentos diretos e conquista de selo diamante em atendimento pelo SEBRAE. Parabenizar o deputado Alisson, a todos que compõem a nossa sala do empreendedor, que a gente procura e faz também parceria com as câmaras municipais. Existem várias câmaras municipais que têm Procuradoria Especial da Mulher, Procuradoria do Consumidor e Sala do Empreendedor, em parceria com a Assembleia Legislativa. O escritório Frei Tito, tão bem dirigido pelo nosso querido deputado Renato Roseno, foram mais de 40

0: de downloads e uma extensa produção de mais de 60 publicações. Tem uma série de outras publicações que, depois do defeso eleitoral, nós vamos agora, depois de outubro, fazer as devidas publicações. Dentro do Centro de Prevenção e Resolução de Conflitos, mais de 4 mil atendimentos com um índice de quase 80% de resolutividade. É também bastante impressionante e é preciso que a gente divulgue mais. Nós temos essa parceria arbitral com o Tribunal de Justiça à disposição dentro da Assembleia. Na responsabilidade social, sustentabilidade e proteção da mulher, dentro do Comitê de Responsabilidade Social, nós já fizemos duas edições do SEILALES Conselho Tutelar, alcançando 154 cidades e quase 1.050 conselheiros e conselheiras tutelares foram qualificados, capacitados durante 6 meses na Assembleia Legislativa. 7.004 pessoas impactadas com 61 ações sociais realizadas dentro do nosso Comitê de Responsabilidade Social. Mais de 1.000 itens arrecadados em campanhas de doação, mais de 5.000 quilos de alimentos de resíduos recicláveis destinados nessas 64 ações. Dentro também da responsabilidade social, nós lançamos o Pacto contra o Feminicídio no Ceará, parabenizar a deputada Larissa Gaspar, que é uma iniciativa dela, pessoal, inclusive tem uma frente parlamentar trabalhando na LES em relação à violência política de gênero, em relação à questão do feminicídio, várias oficinas, 62 municípios alcançados dentro do trabalho do Pacto. Dentro da Procuradoria Especial da Mulher, tão bem gerenciada pela deputada Lia, depois pela deputada Juliana e agora pela deputada Larissa, quase 800 atendimentos presenciais, atendimentos pelo zap delas, 24 novas Procuradorias da Mulher, já alcançando aí 111 municípios. Na questão da educação, nós fizemos o Ceará de Valores, a primeira iniciativa, 16 mil jovens, inscrição bateu o recorde em 48 horas. Agradecer à Secretaria de Ciência e Tecnologia e Educação Superior, ao sistema Centec-CVT, pela parceria, pelo sucesso do programa, que fala de cidadania, de democracia, de empreendedorismo, de primeira oportunidade, de primeira chance, esses 16 mil jovens. O alcance aí, os números do alcance, 160 professores trabalhando, gerenciados pela nossa querida deputada Jô, além da expansão do alcance do Enem para praticamente todos os municípios do Ceará e também dentro do sistema prisional. Uma iniciativa nova da deputada Jô, parabenizar ela pela atitude. Dentro da Unipaz, que é tão bem gerenciada e dirigida pelo deputado Simão Pedro, nós temos hoje mais de 4 mil alunos, fizemos 6 seminários regionais com mais de 1.200 participantes em todas as regiões do estado do Ceará, 317 estudantes no projeto Parlamento Juvenil, Parlamento Jovem, que é uma iniciativa que vem para ficar, inclusive finalizamos recentemente com a escolha de todos os jovens estudantes que representam o Parlamento Jovem que tiveram aqui, inclusive de forma presencial. Cada jovem desse foi adotado por um deputado e um deputado e teve a oportunidade de passar um dia inteiro conhecendo o funcionamento dessa casa, inclusive de forma presencial no plenário 3 de maio. E lançamos o sistema acadêmico da Unipasse, parabenizar o deputado Simão, que fez um trabalho enorme para interiorizar todos os serviços da nossa Escola Superior do Parlamento. Quero dizer também que em termos de produção legislativa, são quase 400 projetos de lei aprovados no plenário 3 de maio, mostrando a alta produção legislativa da Casa. Esperar que cada vez mais a nossa instituição, isso foi uma maneira muito resumida da gente fazer e de mostrar os trabalhos e os números da Casa, mas verdadeiramente mostrar para a população cearense que aqui é a Casa do Povo Cearense, somos 46 deputados e deputadas de direita ou de centro ou de esquerda, cada um com sua identidade partidária, com a sua ideologia política, e seja de situação ou seja de oposição, e do mais votado ao menos votado, todos nós estamos aqui legitimados pela população cearense, procurando fazer o seu melhor. Fizemos a grande mudança na casa em relação ao funcionamento do plenário 3 de maio, que eu acredito que tenha sido um acerto geral dos 46 deputados e deputadas. Acabamos aquela famigerada história da gente passar aqui madrugadas na casa para ter o direito sagrado de subir na tribuna, que é o manto sagrado de sociais. Por mais que nós temos hoje a tecnologia da informação, a modernidade tecnológica, e um deputado verdadeiramente, uma deputada verdadeiramente, não trabalha só no plenário, só no seu gabinete, nós temos audiências públicas, seminários, nós temos que estar nos municípios, conversar com a população, com os prefeitos, com os vereadores, com as lideranças políticas, ir a Brasília, ir nos ministérios, ir no Estado, nas secretarias, prestar contas e andar muito para fazer o nosso mandato cada vez mais popular, mas era importante que a gente tivesse, pelo menos uma vez na semana, um momento presencial. É diferente um deputado estar do lado do outro e conversar sobre uma emenda, sobre um projeto de lei, sobre uma mensagem governamental, sobre um projeto de indicação, fazer uma emenda de consenso, uma emenda de plenário, uma emenda modificativa, aglutinativa, impeditiva, enfim. Fazer a produção legislativa é muito diferente de um deputado e um deputado estar presencialmente. Às vezes a gente suspende a sessão, faz aquela reuniãozinha ali na salinha de assessoria parlamentar e tenta encontrar o melhor do parlamento, que é o quê? O consenso, se possível por unanimidade. É isso que nós verdadeiramente buscamos. Independente de disputas paroquiais ou de disputas eleitorais, o que nós estamos aqui, e o povo cearense é nosso patrão, é produzir, é trabalhar, é legislar e fiscalizar e fazer legislações cada vez mais acessíveis e que modifiquem para melhor a vida de cada família cearense. É isso que nós buscamos. Então, com as quartas-feiras presenciais, nós acreditamos que podemos fazer uma produção legislativa melhor, mais acurada, mais confrontada, para buscar no diálogo o consenso ou a aprovação da maioria de forma mais qualificada. No mais, desejar um excelente recesso aos deputados e deputadas, um recesso também qualificado de maneira organizada pelas diretorias aos servidores e servidoras dessa casa, que a gente possa voltar na primeira semana de agosto, mais energizados ainda, aproveitando o recesso também das férias escolares dos nossos filhos, daqueles que têm os netos, o restinho do mês de julho, das festas juninas, lembrando que estamos no ano eleitoral e que a quase totalidade, acredito que dos 46 deputados e deputadas dessa casa, apenas um colega, salvo o melhor juízo, apenas um colega não disputará a reeleição ou tentará um outro cargo eletivo. Então, aos 45 deputados e deputadas, eu me incluo entre esses 45, muito boa sorte, que a gente faça uma campanha limpa, uma campanha justa, equilibrada, organizada, respeitando a diferença, respeitando a opinião contrária, procurando divergir sempre no campo das ideias, jamais indo para o pessoal contra ninguém. É isso que eu tenho certeza que a sociedade cearense espera, que a gente faça uma grande campanha e a sociedade tenha aí a oportunidade de escolher quem ela vai querer votar para presidente, para governador, para senador, para deputado federal, para deputado estadual. E que a população, de maneira livre e soberana, escolha livremente a urna, ela e Deus, quem ela vai querer que governe o Brasil, o Ceará, e esteja no Congresso Nacional e nos parlamentos estaduais a partir do ano que vem. Ouço com muito prazer, deputado Júlio César Filho.
1: Obrigado, presidente. Na oportunidade, primeiro, gostaria de iniciar parabenizando Vossa Excelência. Vossa Excelência, em toda a sua história, a sua carreira, deixou marcas por onde passou. Seja na Prefeitura de Granja, na SEMASSE, no IBAMA. E Vossa Excelência tem uma característica muito importante para o poder público, seja ele no parlamento ou no poder executivo, que é a excelência que Vossa Excelência tem de ser um grande executivo. E por onde passa, deixa a sua marca. Aqui na Assembleia eu gostaria de ressaltar a modernização de todos os sistemas legislativos que Vossa Excelência trouxe, a mudança para tornar

0: repetitiva, os oradores do primeiro expediente, que é o expediente mais nobre que nós temos, que tem a cobertura da imprensa, que tem uma grande audiência, tanto da Rádio Alesse como também da TV Alesse. Vossa Excelência trouxe essa mudança que há muito era desejada. Queria agradecer em nome do nosso diretor-geral Paulo Rolim, em nome do nosso chefe de gabinete Tiago Frota, do Departamento Legislativo do Carlos Alberto, e em nome destes agradecer a toda a sua equipe, que sempre deixou a presidência da Assembleia de portas abertas para os deputados, para que eles pudessem justamente levar alguma solicitação ou pedir alguma agenda no sentido político, e Vossa Excelência sempre nos tratou de forma igualitária, seja de deputado de oposição ou deputado da base governista. Então, eu tenho certeza que Vossa Excelência, se assim Deus permitir, a população do Estado do Ceará também referendar. Vossa Excelência terá aí uma nova missão próximo ano, e eu tenho certeza que fará um grande trabalho, vai fazer a diferença lá em Brasília, pelo menos é assim que nós desejamos, e no mais é desejar sucesso. Sucesso a Vossa Excelência. Vossa Excelência deixou aqui muitos amigos na Assembleia Legislativa, nesse parlamento, de forma qualificada, onde temos ex-prefeitos, ex-presidentes da Câmara de Fortaleza, ex-vereadores que trazem a sua experiência para o parlamento, mas precisa de um maestro, de um juiz. E Vossa Excelência fez esse papel muito bem. Parabéns, deputado Romeu de Guerra.
1: Muito obrigado, deputado Júlio. Parabenizar a Vossa Excelência, já está no quarto mandato. Vai chegar o quinto mandato e ainda é bem novinho. Começou nessa casa muito novo. Já deputado Júlio César Pai, deputada Meire, já são aí 6 mandatos na família, 7 mandatos na família, ainda aí para o 8º mandato, pelo povo de Maracanaú e do Ceará. Ouço com muito prazer. Outro também que já tem aí, eu acho que 6 ou 7 mandatos na família, vai para o 3º mandato, deputado Marcos Sobreira, nosso líder do PSB.
2: Bom dia, presidente, senhores deputados, servidores da casa. Eu queria, nessa manhã, parabenizar a gestão, deputado Romeu, que faz a Assembleia, no seu nome, no nome de Vossa Excelência, todos que fazem vosso gabinete, cumprimentando aqui o Tiago, a todos eles. Eu acho que uma das características principais da gestão é eficiência. É uma gestão profícua, que entrega resultados concretos ao povo cearense e a quem está nessa casa. E para mim, eu acho que nós, deputados e deputadas, nós estamos aqui numa fase transitória, isso aqui é passageiro. Amanhã poderemos não estar mais, daqui a 10 anos serão outros, e isso vai renovando. Quem fica nessa casa, quem entrega ao povo cearense, quem está no dia a dia e ficará, são os servidores. E os servidores, aqueles do dia a dia, eu acho que estão extremamente valorizados. Nós temos na gestão de Vossa Excelência maior concurso da história da Assembleia Legislativa, maior programa de estágio da história da Assembleia Legislativa. E quando esses servidores, novo código de ética dos servidores, e quando esses servidores estão valorizados, quando esses servidores estão com menor sobrecarga de trabalho, a produção legislativa é mais eficiente. E quando a produção legislativa é mais eficiente, o povo cearense ganha, porque chega serviço concreto na ponta. Então, parabéns. Eu acho que a grande marca da gestão é essa, é entrega, é valorização do servidor e é trabalho concreto. É gestão profícua, é gestão com eficiência. Parabéns, presidente, no seu nome, a todos que fazem, a vossa equipe.
1: Muito obrigado, deputado Marcos Sobreira, deputado Guilherme Bismarck.

0: tempo, mais um semestre aqui nessa casa, muito em outras oportunidades já foi falado das mudanças reais, visíveis, que foram implementadas aqui na Assembleia Legislativa do Estado do Ceará desde o início da sua gestão. Elas são notórias, visíveis, da menor ação até a maior ação. Elas são também notórias no burocrático da casa, tudo que faz o regramento da casa, o andar dos trabalhos legislativos. Mas eu queria destacar aqui, presidente, claramente, pequenas e grandes reformas que você tem feito estruturalmente na casa. Desde a reforma do teto, que era algo que ninguém estava preocupando há muito tempo, e recentemente tivemos aqui um incidente muito grande que se questionou sobre a questão da manutenção, e é coisa que às vezes alguns gestores fogem de fazer, que é a questão da manutenção predial. Então, não só a manutenção que o senhor está fazendo, mas dando segurança a todos nós que trabalhamos aqui nessa casa, os servidores, como também os trabalhos de incrementação, como a questão do jardim, como a questão de abrir o espaço, esse jardim tão bonito, essa praça pública, praticamente um pulmão de uma floresta urbana que a gente que tanto fala hoje, as florestas urbanas. Nós temos aqui essa floresta urbana no Jardim da Assembleia, e ela vai ser aberta, esse parque urbano, para a população. E dá um exemplo aqui para vocês, todos que estão nos ouvindo, meu gabinete é ali no número 303, no final do corredor, que é à esquerda, entrando à direita, aliás. E lá no final, às vezes, para a gente se deslocar, os funcionários, todos os funcionários lá tinham que dar a volta em todo, chegar até aqui, às vezes, para poder descer para o Bradesco, descer ali para Tuti, dar a volta, descer e surgir. E aí, quando o presidente lançou dizendo que ia fazer uma reforma, eu mandei uma foto e pedi ali: presidente, aproveite dessa reforma e faça uma escadazinha aqui. Não deu 5 minutos. Ele já mandou o projeto de toda a Assembleia e dizendo, já estava prevista, porque a gente já tinha identificado. Então, assim como político, assim como a Casa de Produção Legislativa, o presidente, ele tem olhado com esses pequenos olhares, tanto da reforma, quanto também de poder resgatar premiações que estavam aqui paradas, criar novas medalhas, fazer a atuação da produção legislativa, como falei agora há pouco, e de fato dar à Assembleia aquilo que todos nós precisamos olhar sempre: cuidar dessa casa, porque a nossa imagem, ela faz parte dessa casa. Então o presidente nos representa e tem dado cada vez mais força e, emblematicamente falando, dando mais poder aos deputados através da sua pessoa, e isso não só nos empodera, como empodera cada servidor dessa casa. Todo servidor dessa casa se sente valorizado a partir do momento que o presidente exerce o poder legislativo da presidência dessa casa. Então, parabéns pelo seu trabalho, presidente.
1: Muito obrigado, deputado Guilherme Bismarck. E esse bem aqui do cerimonial, nós fizemos, fora as 250 sessões legislativos, 87 sessões solenes, 15 títulos, 15 medalhas, uma sessão conjunta, 9 seminários, 61 eventos, 1 audiência pública, 1 inauguração, 4 lançamentos de livro. Parabenizar pelo trabalho de todos. Ouço com muito prazer, deputado Renato Rosendo.
2: Presidente? Bom, muito grato. Bom, senhor presidente, eu queria agradecer também, fazer aqui o meu reconhecimento. Eu quero começar pelos servidores da casa. Né? O senhor próprio, há pouco, disse que dos 46 membros do poder, 45 vão às eleições. Nós passamos, essa é a dinâmica da democracia. Né? A democracia, ela se constitui, inclusive, do caráter provisório do exercício do poder, na democracia representativa. Por isso eu quero começar aqui fazendo um reconhecimento e um elogio a todos os servidores da casa, aos trabalhadores e trabalhadoras, aos terceirizados, a todos aqueles que estão aqui, mesmo que momentaneamente. Quero agradecer a direção-geral, na pessoa do Paulo Rolim, que aqui nos assiste. Obrigado, Paulo. A coordenação de comunicação, o Ilo, que também é

0: assiste, o Júnior do Cerimonial, o doutor Rodrigo, que está aqui conosco também da Procuradoria, o Tiago, na chefia de gabinete de Sua Excelência, do deputado Romeu, nossa querida Lenice, da gestão de pessoas, obrigado, Lenice, sempre aperreio com vários temas aqui a todos, né? Luiz Edson aqui do DSAS, que também é presidente da ASALS, né? A figura dele eu quero agradecer a todos os servidores. Quero dizer que a vida, ela depende de movimento. E, portanto, a atual gestão colocou a casa em movimento. Houve alterações muito significativas, né, lideradas por Vossa Excelência. E é necessário imprimir movimento. As pessoas estão cansadas da política, a desconfiança. E a desconfiança com a política gera a antipolítica, que gera a violência. É necessário recuperar. E aí eu quero citar um grande cientista político francês, Pierre Rosanvallon, que ele diz: há uma crise de confiança, há uma crise de proximidade, uma crise de representatividade. É necessário melhorar a representatividade, melhorar a confiança e aproximar as pessoas. O conceito fundamental para nós é o de parlamento aberto, a necessidade de aproximarmos o parlamento da sociedade, a sociedade do parlamento. Eu quero fazer um agradecimento muito especial aos servidores da Comissão de Direitos Humanos, que estão sob minha coordenação. Quero agradecer a todos esses servidores que fizeram mais de 360 atendimentos nesse primeiro semestre. Eu quero fazer aqui um agradecimento público ao escritório Frei Tito e fazer, deputado Romeu, uma brevíssima correção. O número de famílias atendidas pelo escritório Frei Tito foi de 83.231 famílias, né, neste primeiro semestre. E também quero agradecer o nosso Comitê de Prevenção à Violência, que está, né, desenvolvendo, junto ao Previu, à Secretaria Municipal de Saúde, à SEDUC, uma série de formações para atendimento a vítimas de violência. Quero agradecer a todos os servidores das comissões, quero estender aqui, novamente a todos os colegas também. Bom, como já anunciado, eu, assim como o deputado Romeu, não estaremos neste plenário, né, no ano que vem, dado que tentaremos eleições para o Parlamento Federal. Não sabemos, obviamente, qual é o resultado das urnas, mas que a sociedade cearense, né, faça a justa avaliação do nosso trabalho. Então, já de pronto, eu tenho feito isso. A palavra que eu sempre tenho dito, deputado Romeu, bom, eu cheguei aqui logo depois da nossa faculdade na qualidade de assessor parlamentar. Depois eu volto na qualidade de membro do Legislativo. Eu só tenho uma palavra a dizer aqui à casa, que é gratidão. Uma casa que me ensinou muito e ao povo do Ceará, que me permitiu durante 3 mandatos estar aqui. Então eu quero agradecer ao meu contemporâneo de faculdade, hoje colega de parlamento e presidente da Assembleia, que ao deputado Romeu, as possibilidades da gente estar em movimento. Muito obrigado.
1: Obrigado, deputado Renato Roseno. Parabenizar a Vossa Excelência pelo trabalho. Vossa Excelência qualifica o parlamento dessa casa. Eu disse a Vossa Excelência ontem, no particular, e vou dizer aqui de público: Vossa Excelência qualificará o Congresso Nacional. Já estou lhe vendo lá, se Deus quiser, ministro dos Direitos Humanos, porque o trabalho que Vossa Excelência faz de direitos humanos hoje no Ceará é referência nacional. E parabenizar a todos que trabalham nos diversos setores da casa liderados por Vossa Excelência. Ouço com muito prazer, deputado Tomás Holanda.
2: Obrigado, senhor presidente. Senhor presidente, eu quero, na realidade, parabenizar a Vossa Excelência. Eu que conheço Vossa Excelência, não da agora, Vossa Excelência nem era deputado, mas onde Vossa Excelência passou, Vossa Excelência deixou uma marca do dinamismo, da competência. O senhor que transformou a sua cidade de Granja, eu conheci Granja antes de Vossa Excelência ser prefeito daquela cidade, conheci depois, então uma transformação muito grande. E, com toda sinceridade, não me admira a grande gestão que Vossa Excelência vem fazendo aqui na nossa casa. Não só pela questão do prêmio diamante, não só pela valorização do servidor, mas se fosse falar aqui, presidente, eu ia enumerar, entendeu? A relevância da sua gestão como presidente dessa casa. A valorização do servidor, eu vejo a sua equipe técnica muito boa, vejo ali o diretor-geral, doutor Paulo Rolim, que eu conheço, um cara muito competente, doutor Tiago Fota, seu chefe de gabinete, doutor Helenice, doutor Rodrigo, vejo alguns diretores seus aqui da sua equipe, e que nós conhecemos, doutor

0: admira. Não me admira pela excelente gestão do senhor à frente dessa casa. A valorização do deputado, isso é fundamental. Nós que somos representantes do povo, nós temos que ter realmente esse sustentáculo para representar bem a população do Ceará. Fico muito orgulhoso, às vezes, presidente, estou em Brasília, quando as pessoas dizem que essa aqui é uma das melhores assembleias do Brasil e uma das mais bem estruturadas. Isso me orgulha muito ser liderado por Vossa Excelência. Quero parabenizar Vossa Excelência e quero dizer uma coisa para os colegas deputados. Essa casa pode perder um grande deputado, um grande presidente, mas o Congresso Nacional vai ter um grande deputado. E não tenho dúvida, com a sua competência, a maneira de Vossa Excelência gerir, Vossa Excelência com certeza será um ministro do meio ambiente desse país, e eu não tenho dúvida por ter um conhecimento apurado, não só com a gestão pública, mas na questão do meio ambiente. Parabéns, presidente, que Jesus te ilumine, você e a sua família na sua caminhada.
1: Muito obrigado, deputado Tomás Orlando, que é um amigo de longas datas e vai aí tentar retornar essa casa, fazendo a chavinha do Mobiliza, muito bem feito. Parabéns pelo trabalho de Vossa Excelência, que é formiguinha, está em todo lugar, em Fortaleza e no interior, trabalhando, sempre procurando fazer o bem, sem olhar quem. Muito prazer, deputado Bruno Pedrosa.
2: Presidente, nossa palavra é de gratidão e de parabéns. Parabéns a todo o trabalho, a todos os princípios da gestão pública, de governança que Vossa Excelência aplicou, né, da mais absoluta, de alto nível mesmo, em todos os sentidos, em todas as áreas, tanto do ponto de vista dos servidores, do ponto de vista de controle, de compliance. Então, nossa palavra é de parabéns. E quando o Poder Legislativo dá exemplo para a sociedade cearense, esse exemplo, ele ressoa, ele replica na nossa sociedade. Tanto do ponto de vista, como eu disse, da transparência, que nós somos agora selo diamante, diversos prêmios que Vossa Excelência recebeu em nome do Poder Legislativo, mas em todas as áreas. E aplicando um pouquinho em relação ao meio ambiente, nossa palavra também é de gratidão. Primeiro que Vossa Excelência nos permitiu exercer um trabalho que desse resultado efetivo para a nossa população. Zonas de interesse econômico de todo o litoral, a discussão sobre o Parque das Carnaúbas foi importantíssimo para toda a sua região, nossa região da Ibiapaba, finalmente o plano de manejo da Lagoa do Uruaú, nós conseguimos avançar em diversas ações das energias renováveis, agora com o Data Center, importante para o desenvolvimento econômico do nosso estado. Então, presidente, internamente, na interna corporis, aqui para a Assembleia, Vossa Excelência dá exemplo de como gerir uma Assembleia Legislativa para todo o Brasil. E para a população, que também, tão relevante quanto, nós também temos todos os instrumentos e ferramentas para efetivar um extraordinário trabalho por parte do Poder Legislativo. Então, parabéns, nossa palavra é, mais uma vez, de um poder legislativo altivo. E dizer que nós temos muita honra em servir o povo cearense ao seu lado. Muito obrigado.
1: Obrigado, deputado Bruno. Parabenizar a Vossa Excelência à frente da Comissão de Meio Ambiente, Desenvolvimento Semiárido, da Frente Parlamentar de Energias Renováveis, procurando conversar, abrir diálogo, mostrar que é possível fazer desenvolvimento sustentável com proteção ao meio ambiente. Hoje isso é possível fazer com muito diálogo, mostrando os prós e os contras. Essa dicotomia tem que acabar, nós temos que caminhar juntos, sempre sabendo que está na Constituição a proteção do meio ambiente para as presentes e futuras gerações. Eu tenho certeza absoluta que o governador Elmano ampliará a delimitação do Parque das Carnaúbas em mais de 3 mil hectares. A indústria do turismo é a que mais cresce no planeta, a do turismo ecológico é a que mais cresce dentro da indústria do turismo. E nós temos ali, para quem não conhece, meu amigo Ivo Gomes, irmão da deputada Lia Gomes, conhece profundamente a região. Nós temos ali uma Chapada dos Sonhos, mais bonita que a Chapada Diamantina, uma área de mais de 10 mil hectares virgem, no maciço residual da Ubatuba, entre Granja e Viçosa do Ceará, com dois estuários, com 43 nascentes. proteger aves e faunas endêmicas que só existe ali no planeta, e para abrir o turismo ecológico naquela região, que vão gerar proteção ambiental.

0: deixando nenhuma ficar esquecida. Não só na cultura, não só no esporte para os funcionários, não só na reforma, nas reformas dos funcionários, a questão da própria casa, a obra de jardim aqui na frente, manter todos os serviços da casa, melhorando o serviço que já existe, que essa casa teve os presidentes que cada um fez a sua parte, desde os prédios, desde aos órgãos criados, como a TV, como a faculdade, etc. E eu vejo que cada setor desse ampliou, Vossa Excelência ampliou, deu condições de os deputados que coordenam crescerem não só o serviço, mas crescer o trabalho que desenvolve nesses órgãos. Com muito diálogo, com muito respeito, que é peculiar de sua vontade, mas também com muito trabalho. Muitas vezes eu chego aqui cedo, Vossa Excelência já está aqui e é a última a sair. Isso só tem acontecido por essa dedicação. E essa dedicação, porque o senhor é muito peculiar no que faz. E tem uma equipe maravilhosa, que é o Paulo, que é o Tiago, que é o Rodrigo, que lhe ajuda em todos os seus projetos. Então, é parabenizar pelos concursos, pela a situação de dar um incentivo para que os funcionários possam se aposentar sem perda, e ao mesmo tempo de criar concursos para dar chance aos jovens ingressarem nessa casa, que é um sonho muito antigo e que Vossa Excelência teve a coragem e a disposição de fazer. Logicamente teve a mesma diretora do seu lado, que não é fácil essas decisões, mas que a sua passagem aqui para esse parlamento vai ser uma passagem que não vai ficar esquecida por muito tempo, pelo tudo que fez e pelo que deixou de ensinamento para os próximos presidentes, para as próximas mesas. Então, que, se Deus quiser, que na Câmara Federal possa rapidamente também vir a galgar o cargo de executivo para mostrar a sua eficiência que demonstrou nessa casa. Parabéns.
1: Muito obrigado, deputado Tim Gomes. Querido amigo de longas datas, que tem bastante experiência, foi presidente da Câmara Municipal, primeiro vice-presidente dessa casa e conhece profundamente o poder legislativo, que é de uma família tradicional. Seu pai já teve aí 4 mandatos, também representando o Estado do Ceará. Eu tenho certeza que estará nessa casa ano que vem para melhor representar ainda, principalmente a região metropolitana de Fortaleza e a região norte do Estado. Agradecer e desde já chamar aqui o deputado Messias Dias.
2: Presidente, eu queria, na oportunidade, parabenizar a Vossa Excelência, primeiro pelos números que você traz, pelo tamanho do que essa casa a cada dia vem se tornando, e a gente tem que reconhecer ao trabalho que a Vossa Excelência, durante esse período, vem conduzindo com toda a mesa diretor, com todos os diretores dessa casa e com todos os pares. Você é um político que, a cada dia, todos nós vem percebendo de que você tem se colocado a serviço do povo cearense nas maiores discussões e debates relevantes para a construção da política séria, da política correta, para viabilizar os

0: que vem dando certo no estado do Ceará, você tem cumprido um papel importantíssimo na articulação política, mas também muitos momentos de compreender a tarefa que você, como força, como poder que exerce nessa casa, de fazer as devidas mediações. Então, eu acredito que isso você só tem a crescer, ao mesmo tempo o estado do Ceará só tem a ganhar no momento que você se coloca como um dos políticos que tem essa competência e tem tido essa capacidade, a serenidade de dialogar não só com os pares internamente nessa casa, com os deputados diversos de situação de oposição, mas ao mesmo tempo tendo a capacidade de dialogar com os partidos aliados de um grande projeto. Então, eu queria, nessa oportunidade, parabenizar a inovação em que você se colocou de melhorar o trabalho dessa casa, é visível. E nos espaços que nós temos assumido, nos espaços que nós temos dialogado, nós temos tido esse reconhecimento com aqueles e aquelas que trabalham nessa casa. Então, aqui eu queria parabenizar pelo tudo que você hoje vem fazendo, especialmente pelos servidores. Você teve a capacidade de mexer na hora certa, teve a dureza e a serenidade ao mesmo tempo, de fazer mudança naquilo que você acha que era certo se mudar. Claro que quando há mudanças, de certa forma, reações de alguns que em alguns momentos podiam estar mal acostumados, você cumpriu muito bem o seu papel e ao mesmo tempo reconheceu e valorizou o servidor dessa casa na sua plenitude. Então, eu queria, dessa forma, também reconhecer e parabenizar a Vossa Excelência. E com isso, claro que a gente não faz um trabalho só, eu queria aproveitar a oportunidade para parabenizar a equipe que você montou, que é vista, a equipe séria, competente, como o Paulo Rolim, o Tiagão, o Beto, o Evandro, o Júnior, a Leila, que hoje assume as comissões. Queria também cumprimentar aqui a dona Socorro, a Geralda, a Irene, que serve todos nós aqui um cafezinho, água todo santo dia. Cumprimentar aqui o Batatinha, também, que faz um trabalho em nome dele, abraçar todos os demais servidores, que às vezes é invisível nessa casa, mas que você, como presidente, reconheceu e valorizou, inclusive esses servidores. Tudo mais, presidente, é parabenizar a liderança que você é e a liderança que você a cada dia está se tornando. E eu não tenho dúvida que você cumprirá muito bem, assim como você está aqui no estado do Ceará, articulando, mobilizando, fazendo com que a política seja boa e melhor para o crescimento e desenvolvimento econômico do estado do Ceará. Eu acredito que na capital federal você vai cumprir muito bem esse trabalho e representará muito bem o estado do Ceará. Parabéns, que você continue crescendo na política cearense.
1: Obrigado, deputado Messias, que todos nós continuemos. Parabenizar a Vossa Excelência no primeiro mandato. Tenho certeza de retornar nessa casa com o dobro de votos da eleição anterior. Tem trabalhado muito, andado muito. Lidera o Partido dos Trabalhadores e fez um trabalho extraordinário nessa casa, na vice-presidência, tanto da Comissão de Constituição.

aparecer aqui, tive a oportunidade de dialogar mais com eles, que é o Paulo Rolim, que é uma pessoa que eu já conheço, tem um carinho muito grande, uma pessoa que tem lhe dado uma contribuição muito grande para que sua administração venha ser o que é hoje. O Júnior, que é uma pessoa lá do cerimonial que ajuda, que fica nos bastidores dando total apoio. Tiago, obrigado, Tiago, pelo carinho que você teve e tem com todos os colegas. Deputado, aqui o meu querido Evandro, que acorda a gente quase 5 horas da manhã, ele está no telefone chamando a gente, presidente. Eu não sei se é ordem de Vossa Excelência, mas ele acorda.

Assembleia Legislativa

0: de Novos Ares e que fica ao lado também em Brasília do nosso querido Renato Rosa. Então, vocês juntos trazer mais recursos para o estado do Ceará. Deus abençoe a todos vocês.
1: Muito obrigado, deputado Walter, pelos ensinamentos, pela serenidade, a tranquilidade que Vossa Excelência traz a essa casa. Vossa Excelência que já presidiu o Poder Legislativo Municipal, que tem muita experiência, eu tenho certeza que estará aqui dentro dos quadros do Partido Verde, abrilhantando a federação e trazendo mais sabedoria para o Parlamento Cearense a partir do ano que vem.
2: Quero aqui agradecer e chamar o deputado Moisés Braz.
1: Prestou sua inteligência ao governo do estado como secretário de desenvolvimento agrário e tenho certeza que será um dos mais votados também no pleito vindouro, porque trabalha muito em volta do Ceará todo, assim como o deputado Messias.
3: Deus abençoe todos nós. Bom, presidente, eu quero nesse momento me dirigir a Vossa Excelência e é de fato uma fala de reconhecimento, mas de muita gratidão. E eu quero de fato fazer essa fala de gratidão exatamente por isso. Eu tive certo privilégio de servir o meu estado quanto secretário de Estado de Desenvolvimento Agrário e todas as vezes, né, que eu pedi a Vossa Excelência para a gente dialogar, para a gente conversar, para a gente cuidar do desenvolvimento do campo, da organização, da produção, você sabe, me atendeu da mesma forma que atende nossos colegas e colegas deputados que estão nesse parlamento. E agora, nesses 90 dias que eu retornei à casa, né, a Vossa Excelência, presidente, toda a sua equipe, e eu quero pegar a nominata do Messias aqui para não estar repetindo, toda a sua equipe, sabe, tratou, certo, a partir da orientação do nosso presidente comigo, certo, com muito carinho, com muita dedicação, com muito, toda a equipe, sabe que a Vossa Excelência sempre foi muito verdadeiro naquilo que pode e o que não pode. Portanto, eu quero parabenizar a Vossa Excelência, né, e agradecer pela forma que você cuida tão bem do parlamento, de todos os nossos servidores, a forma como a Vossa Excelência é um grande mediador, e nós sabemos disso, né? Olha para esse parlamento sem verificar a cor ou a legenda partidária. Isso é muito importante para um presidente do parlamento, que é muito plural e é importante que seja, e que cuida das políticas, dos problemas e tenta construir coletivamente todo o estado do Ceará. Portanto, eu quero parabenizar a Vossa Excelência e agradecer. Sei também, presidente, que não existe eleição ganha, mas eu não tenho nenhuma dúvida que o seu trabalho, certo, a forma como você dialoga com o estado do Ceará, você, sem sombra de dúvida, será o deputado federal mais votado nessas eleições. E eu tenho certeza que você vai brilhar muito para ajudar, sabe, o governo federal, mas para ajudar principalmente o governo do estado e o povo cearense. Portanto, muito obrigado, sucesso nessa jornada. Nós temos certeza que no próximo período, né, os colegas que vão disputar as eleições aqui no estado e que vão ter sucesso, então vamos contar com a Vossa Excelência para coordenar esse trabalho, mas vamos ter certo espaço em Brasília para cuidar do povo cearense.

empresa que praticamente se reúne toda quarta-feira pós-sessão. Ordinariamente, nós debatemos e aprovamos por maioria da mesa o direcionamento político, administrativo, financeiro e institucional dessa casa, conversando sempre com a participação da diretoria geral, da diretoria legislativa, da diretoria administrativa financeira, da procuradoria, da controladoria. Então, agradecer e compartilhar todo o programa, os projetos, as ações exitosas dessa casa, na pessoa dos pares da mesa diretora, os

trabalho voltado

colegas deputados e quem nos assiste nesse momento através dos canais de comunicação dessa casa. E minhas palavras também aqui hoje, não é diferente dos colegas, é de muita gratidão.

Inclusive, eu tenho visitado aos presídios. Nós estivemos visitando a três unidades penitenciárias, começando por Horizonte. Horizonte é uma UPECT, né, que é uma unidade de ensino, de qualificação e de trabalho. Visitei junto com o Dr. Mauro, já fui também à unidade feminina e trouxe de lá um grande aprendizado, principalmente no presídio feminino, né, de como elas estão lá. E nós estamos levando para essas pessoas a oportunidade e o sonho de acessar o ensino superior, com os melhores professores aqui dos cursinhos particulares de Fortaleza, que são os professores do programa Alcance. E eu queria dizer que eu fico muito encantada e muito agradecida, porque aquelas pessoas que estão lá, elas vão voltar para a nossa sociedade. E o que nós queremos é levar a oportunidade para essas pessoas através do ensino e da oportunidade. E a gente está fazendo isso de forma muito digna, porque as pessoas que estão lá, privadas de liberdade, elas já estão pagando as suas contas com a sociedade, com a justiça. E o que nós queremos é que essas pessoas voltem para cá com a oportunidade de poder reconstruir as suas vidas, ressignificar a sua vida aqui fora. Porque aqui fora tem pessoas que elas amam e que também o amam, mas elas estão lá por algum motivo e isso elas já estão pagando a conta delas lá com a sociedade, com a justiça, como eu falei anteriormente. Nós fizemos aqui, iniciamos em 2023, a primeira feira cearense de aprendizagem. Nós estamos no terceiro ano que a gente faz essa feira aqui. Eu acho que a casa, muitos dos servidores e também alguns deputados têm visto, a gente faz sempre no final do ano. Passam mais de 2 mil jovens aqui, cada um com o seu sonho, a sua esperança, as suas

0: e a oportunidade, tudo isso também é muito aprendizado para mim. Então, sou muito grata e eu queria dizer para o senhor que eu desejo, né, que Deus continue te abençoando, te iluminando, te dando direcionamento. Eu sei que você tem muito a contribuir com esse estado e a esse país, agora no novo, numa nova esfera, porque eu sei que o seu trabalho vai te levar a você alcançar outras metas, outros objetivos e outros sonhos. Para isso, você conta também com a gente. Então, assim, que Deus possa te levar até lá onde for melhor para ti, mais confortável para ti, onde você possa contribuir mais. Esse é o meu sonho e o meu desejo. Não só a você, mas eu espero também que os colegas que estão aqui, que querem também acessar voos mais altos, e que possa também ouvir, Deus possa ouvir tuas palavras, que o Renato realmente possa ser deputado ministro dos direitos humanos, que eu acho que a gente, o país ganharia muito com isso. Então, boa sorte, conta com a gente, que Deus possa guiar todos os teus passos. Muito obrigada.
1: Muito obrigado, deputada Ju. Quero aqui chamar um dos decanos dessa casa, passam 8 mandatos, servindo o Vale do Jaguaribe, Sertão Central e o Ceará, deputado Antônio Granja.
2: Bom dia a todos, cumprimentar todos os deputados, deputadas, a imprensa, os telespectadores, ouvintes, os internautas e a você, meu presidente. Na verdade, eu estou aqui já no meu 7º mandato de deputado, Vossa Excelência citou 8, porque eu fui prefeito da minha querida Jaguaribara, no momento mais difícil da história aqui do município, mas ao longo dos meus mandatos, passei aqui por vários presidentes. Todos deixaram o seu legado, deixaram a sua marca, deixaram a sua contribuição, mas Vossa Excelência foi um diferencial. Eu acho que Vossa Excelência vai, ao longo da história dessa casa, vai se consolidar como um dos melhores presidentes que essa casa já teve. Atendendo aos servidores, atendendo tudo, dando todas as condições de deputados, abrindo a casa mais e mais ainda para a sociedade, e eu tenho a felicidade de passar esse período tendo Vossa Excelência sendo nosso líder. Quero, ninguém faz nada sozinho, mas você foi o técnico aqui dos servidores, da equipe, e aqui para citar alguns, o Paulo Rolim, Guido Santiago, Manuel Jucá, Dr. Rodrigo, Tiago, a Helenice, Ticiane, Luiz Edson, Júnior Santos, Carlos Alberto, Roberta, Fabrício, uma verdadeira seleção. E Vossa Excelência comandando tudo isso no sentido de oferecer, repito, todas as condições para que cada um deputado, independente de partido político, pudesse desempenhar o seu mandato na sua plenitude. Então, eu me sinto muito honrado de estar aqui ao seu lado, tendo Vossa Excelência como presidente da casa, e meus parabéns aqui. Vossa Excelência, que é um homem preparado para cumprir qualquer missão que possa ser oferecida para você. E estamos juntos nessa caminhada, tá certo? Você que também faz parte do meu partido, é uma peça importante do nosso partido,

tenho certeza disso e que Vossa Excelência, como diz aí o deputado Zezé Albuquerque, que me ligou hoje muito cedo pedindo desculpas porque estava indo para as festividades.

sabemos que o senhor procurou sempre atuar como magistrado, sempre representando a instituição Poder Legislativo. Sabemos que esse poder tem um trabalho, uma representatividade muito grande. Nós temos 46 deputados, cada um deputado de uma região que pensa diferente, que defende uma pauta e sempre foi bem acolhido, porque esse poder representa a sociedade cearense. Quando o poder está como hoje está, com as suas proposituras, com as suas grandes discussões, isso, sem dúvida nenhuma, a gente acolhe a todos os cearenses. Quero também, nesse momento, dizer do time que Vossa Excelência conta aqui. Nosso amigo Carlos Alberto, que é o maestro do Legislativo, que está muito tempo na casa, que tem uma experiência, uma vivência, então conduz muito bem, juntamente com o Evandro, e no administrativo, Paulo, Tiago, Helenice, são pessoas que incorporam esse poder para agregar cada vez mais ações positivas para o Poder Legislativo. Nós sabemos também que o nobre presidente está em um novo projeto, mas pela sua dimensão, pelo seu projeto, pela sua estatura, que representa o Estado do Ceará à frente do poder, a gente tem a dimensão, a clareza que qualquer projeto que Vossa Excelência possa defender tem condições de fazer com o conhecimento, com a envergadura que tem. Então a gente só quer parabenizá-lo, parabenizá-lo pela condução agora e parabenizá-lo pelo novo momento que também se incorpora na sua vida, no seu projeto, e sem dúvida nenhuma isso é bom para todos os cearenses. Nosso muito obrigado pela sua contribuição enquanto Assembleia Legislativa e outros.

0: faço a minha, as suas palavras e agradecer pela amizade, pelo carinho, pelo respeito. Deputado Felipe Mota.
1: Senhor presidente, eu gostaria de, como membro da mesa, de fazer uma retrospectiva do trabalho que está sendo feito por Vossa Excelência e também por todos os colegas que compõem com a dinamização necessária essa mesa diretora. Agradecer o respeito dos colegas, agradecer aos profissionais da Assembleia Legislativa, agradecer à imprensa que cobre o trabalho dos senhores deputados e deputadas, e dizer que o maior legado que está sendo deixado, afora a organização da casa, a respeitabilidade com o cidadão, nós avançamos muito com o Ceará de Valores, a aproximação da sociedade, o pertencimento da juventude com a Assembleia Legislativa, os atendimentos que essa Assembleia tem prestado.

0: respeito de representá-los na mesa diretora e não poder expressar aquilo que pensava. Vossa Excelência sempre foi um democrata. Os meus colegas que ali estão na mesa também sempre tiveram esse respeito para conosco. Então eu, como terceiro secretário que estou na mesa representando os meus colegas que assim decidiram para que eu pudesse sentar com Vossa Excelência e com os outros colegas que ali estão, eu me sinto representado do democrata Romeu Aldighieri, uma figura que pensa no futuro da casa. Vossa Excelência tem deixado uma assembleia organizada para o futuro. Aquele que sentar naquela cadeira no próximo ano, quando, depois da eleição, da diplomação, for eleito por nós pares deputados, se Deus quiser, eu quero estar aqui de volta, pode ter certeza que vai pegar uma assembleia muito mais forte, uma assembleia bem mais organizada do que se via no passado. Tenho certeza que Vossa Excelência tem feito isso com muito esmero, com muito respeito, e torço que Vossa Excelência tenha sucesso, até porque está saindo de um patamar. Vai estar indo para Brasília, vai enfrentar os grandes leões da política brasileira. E com a humildade que você aprendeu aqui com todos nós, vai saber levar essa transformação também para Brasília. Então, eu gostaria que Vossa Excelência tivesse a estima de todos nós aqui da oposição, né, dentro dessa casa, com muito respeito, com muito carinho, e agradecer mais uma vez aos servidores, à imprensa que cobre, que foi um período legislativo de disputas no campo eleitoral, mas que faz parte do parlamento. Muito obrigado, senhor presidente.
1: Obrigado, deputado Felipe Mota, e obrigado pelo trabalho junto à mesa diretora. Vossa Excelência sempre presente em todas as sessões da mesa, nas quartas-feiras, e procurando contribuir, engrandecer o parlamento, mesmo sendo deputado de oposição, sempre pensando no bem comum, na grandeza do poder legislativo cearense. Ouço com muito prazer, deputado Carlos Filho.
2: Presidente, boa tarde, já passamos o meu dia. Só parabenizar o trabalho de Vossa Excelência à frente da mesa diretora. Queria estender a todos os membros da mesa diretora, a todos os servidores pelo trabalho que tivemos aqui ao longo desse semestre. Servidores, colaboradores, imprensa também muito atuante, é quem dá ressonância ao nosso trabalho aqui na casa. E aos colegas, inclusive
3: seu gabinete, a mesa diretora, em nome aqui do Tiago, já parabenizar a todos, dizer que Deus abençoe aí a sua nova missão, que sem sombra de dúvida será um dos mais votados aqui no estado do Ceará e irá trilhar a carreira do seu saudoso tio Vicente Arruda, que tenho certeza que está muito feliz lá com toda a sua trajetória construída.
1: Obrigado, deputado Alisson, e agradecer pela amizade, o carinho da família, seu pai Vicentinho, seu irmão Gadiel, vai lhe representar aqui ano que vem, deverá ser um dos deputados mais votados dessa casa. E talvez Vossa Excelência, inteligente como é, vai sair do Legislativo para o Executivo, eu creio. E agradecer pelo trabalho e pelo carinho. Gosto muito prazer, nossa querida deputada doutora Silvana.
4: Meu presidente, eu fico feliz, aguardei para partir a Vossa Excelência. Eu vou fugindo um pouquinho da linha dos outros deputados para fazer referência de alguns assessores do mandato de Vossa Excelência que têm feito um grande resultado para tanta eficiência.

Alberto, né, que ele é a cara desse plenário, ele e o nosso Bebeto, que está ali de prontidão sempre, o nosso querido Evandro, então eles são esse trio e as nossas meninas aqui do Parlamento, que Vossa Excelência valorizou, e isso eu fico muito satisfeito e agradeço em nome desse Parlamento. Trouxe a eficiência do doutor Paulo, diretor-geral dessa casa, nosso

chefe de gabinete. Ele não merece, não, mas eu tenho que citar, viu? Cadê ele? Essa gente boa demais, o Thiago, que manteve e mantém as portas do seu gabinete, presidente, aberto para todos nós, aguentando os nossos temperamentos difíceis, muito especialmente o meu temperamento difícil, né, Thiago? Ele chega, fica pálido quando eu chego lá, mas ele vai me atender melhor, não vai, presidente? Ele vai me atender, tô brincando. Mas, e aqui falando,

coroa no seu mandato, tornando essa Assembleia receptiva, inclusiva. A presença dela sempre ao lado de Vossa Excelência coloca todas nós, mulheres, num patamar diferenciado de carinho para essa casa. E eu acho que ninguém referiu ainda, mas como é uma área que para mim toca muito o meu mandato, que é a saúde, eu quero tornar público. Evandro, sai daí, Evandro. Eu acabei de te elogiar, Evandro. Deixa o presidente me escutar. Olha, eu elogiei o homem e não quer deixar o presidente me ouvir. Agora pronto. Mas, falando um feito de Vossa Excelência que o torna, presidente, um grande gestor na saúde, o departamento de saúde. As pessoas gostam muito de dizer que a Assembleia não trabalha, a Assembleia gasta muito, não é feito nada, a população não recebe um retorno disso. A gestão de Vossa Excelência colocou o departamento médico, inclusive o de odontologia, para funcionar em 3 turnos. Essa casa precisa passar para a população que, quando Vossa Excelência faz isso, todos nós estamos com a caneta dizendo que é assim que queremos. A casa está trabalhando na saúde, apresentando 3 turnos de trabalho. Eu faço esse reconhecimento em nome dos autistas, que Vossa Excelência triplicou. Isso é um feito, meu presidente, que talvez até, eu sei que é a sua caneta por trás, mas é necessário que se diga que foi aumentado pelo menos em 3 vezes os pacientes atendidos, os pacientes socorridos aqui no serviço. Me falhou aqui, eu tenho fibromialgia, como é o nome do serviço, doutor Luiz? O CIAD, obrigado, Deus é bom. A fibromialgia não me deixa... Pronto, mas o CIAD foi socorrido aqui pelo doutor Luizete. O CIAD é referência não só nesse estado, mas já no Brasil. É uma casa legislativa que atende os autistas. Não é só porque a onda é a coisa da moda, não. É uma inclusão, um tratamento que a nossa casa está fazendo e precisa ser reconhecido. E não podia deixar de falar do atendimento aos pacientes fibromiálgicos.

0: Vossa Excelência, reconhecer que a gestão que Vossa Excelência fez em Granja está conseguindo trazer para a nossa casa. Isso me deixa muito empolgada, Vossa Excelência querendo utilizar a minha fala, o pessoal gosta de utilizar as minhas falas. O que eu digo em público é o que sai do fundo do meu coração, eu digo em referência ao meu mandato e também que eu gosto de representar o meu marido, o deputado federal, doutor Jaziel. Muito obrigada pela excelente gestão que Vossa Excelência tem desempenhado nessa Casa Legislativa. Parabéns, presidente.
1: Muito obrigado, doutora Silvana. Vossa Excelência engrandece esse parlamento. Nós precisamos de mais mulheres.

0: Vossa Excelência voltará a essa casa, que o doutor Jaziel, meu amigo, voltará à Câmara Federal. Agora, acho que Vossa Excelência, que já teve votos para ser federal, vai ter mais votos do que ele ainda, se Deus quiser, e os dois estarão representando a ideologia de Vossa Excelência, que eu respeito e que engrandece, porque Vossa Excelência verdadeiramente trabalha pelo bem do Poder Legislativo. Ouço com muito prazer, nosso querido amigo, deputado Cláudio Pinto.
1: Presidente Romeu, todo mundo falando da sua gestão. Os índices falam, Vossa Excelência, inclusive, não faz distinção, isso é importante, das nossas divergências políticas, não teve um problema que eu tenha levado a Vossa Excelência ou ao gabinete da presidência que não tenha tido a maior atenção possível. Isso mostra como Vossa Excelência age com democracia dentro desta casa, inclusive valorizando nós que somos a minoria. Se falou toda a competência de um gestor, que no caso você é parlamentar no Legislativo, mas está fazendo a gestão de todos nós. E a competência do gestor também é saber escolher a equipe. E a sua equipe que lhe ajuda tem mostrado que tem capacidade para fazer e desenvolver as ações que todos nós esperamos, e principalmente a sociedade cearense. Falaram o nome de todos, eu talvez conversando não escutei o nome do Júnior, que é do cerimonial, que todo mundo aqui perturba o Júnior no momento das solenidades, né? E como Vossa Excelência tem colocado novas medalhas, feito com que a Assembleia entregue as comendas, né? E isso também, eu acho que o cerimonial talvez seja um dos setores dessa casa que mais trabalham também. Então, portanto, aqui, quero dizer que nós nos sentimos assim, contemplados, as divergências políticas que nós temos são no âmbito político, mas aqui na casa, Vossa Excelência, assim, respeita os deputados de oposição, abre espaço para que a gente possa desenvolver o nosso mandato, e isso mostra que engrandece o parlamento. A sua gestão tem feito com que se falou da manutenção, se falou do crescimento, das obras, mas a principal obra que ficará para todos nós, acredito que seja o diálogo com as lideranças e a abertura de espaço que todos nós temos. Então, assim, eu sei que nós vamos entrar num momento difícil agora no segundo semestre, ao retornar por conta do período eleitoral, mas depois das eleições as coisas abrandam e a gestão irá continuar. Espero que todos nós que estamos pleiteando mandato de deputado estadual, federal, senador, seja o que for, tenha a compreensão popular, mas a gestão desta casa não perca o prumo por conta do momento eleitoral e possa continuar crescendo e desenvolvendo as suas ações.
0: Muito obrigado, querido amigo deputado Cláudio Pinho. Engrandece esse parlamento, tem experiência, foi prefeito de sua terra por duas vezes. Tenho certeza que será um dos deputados aí tão bem votados pela oposição cearense, porque trabalha demais. Agradecer pelo carinho e pela amizade. Ouço com muito prazer nosso primeiro vice-presidente, deputado Daniel Oliveira, que também é um dos decanos dessa casa. Acho que já vai para o quinto ou sexto mandato.
2: Eu lhe ouço, presidente. Presidente, primeiro dizer da minha honra, da minha alegria de poder participar dessa mesa ao seu lado. Já tive algumas oportunidades de participar de mesas diretoras, todas com muito crescimento, mas eu posso destacar a de Vossa Excelência. Algumas coisas, para não ser que repetitivo, mas uma frase que define Vossa Excelência, acho que uma das mais fortes, é a gestão. Vossa Excelência olha

0: possa refletir na vida do povo cearense. Isso eu acompanho diariamente, Vossa Excelência faz. Não é à toa que as ações que Vossa Excelência hoje coordena fez com que essa casa ganhasse o prêmio de Assembleia Diamante, o Troféu Diamante, entre as assembleias mais transparentes, das assembleias que melhor entrega serviço à população cearense. Tem alguns pontos que eu acho que é importante destacar. Primeiro, as portas cada vez mais abertas dessa casa, as galerias abertas para quem quiser vir se manifestar, quem quiser vir participar do trabalho, a modernidade, isso informa principalmente de tecnologia que Vossa Excelência tem trazido para o trabalho legislativo, as mudanças que aconteceram hoje aqui, talvez uma das mais importantes para nós deputados, é a lista simples de inscrição, mas que há tanto tempo eu vejo essa discussão da forma, Vossa Excelência, de uma forma muito tranquila, conseguiu colocar e fazer uma mudança que é tão importante, tão significativa para o trabalho, do nosso trabalho parlamentar. Uma outra ação, o Código de Ética, para fazer com que cada um de nós tenhamos limites naquilo que a gente propaga, naquilo que a gente tem de responsabilidade com essa casa. Uma outra palavra, e essa daí eu quero fortalecer, ao trabalho, ao olhar que Vossa Excelência sempre teve com os servidores dessa casa. Eu sei há quanto tempo o Luiz Edson está ali, luta pelas 40 horas, por outras ações importantes, e é ao lado dele, escutando ele, que Vossa Excelência sabe que tem essa sensibilidade de conhecer de perto os servidores. Vossa Excelência já tomou ações importantíssimas, ações rápidas, que fizeram com que muita coisa que talvez o Luiz Edson nem sonhasse para os seus servidores, Vossa Excelência conseguiu entregar. Então, só isso eu acho que já é merecedor, Vossa Excelência, também de um prêmio diamante como presidente dessa casa. Quero só encerrar, porque eu sei que Vossa Excelência, como não é um ser vaidoso, a gente sabe que a gente não faz nada sozinho. A gente só consegue fazer as coisas com equipe. E a equipe de Vossa Excelência é claro que treinou muito bem, e são pessoas que vêm ajudando a fazer com que a gestão de Vossa Excelência tenha tido essa modernidade e essa excelência. E aí eu posso falar do Paulo, posso falar do Dr. Roberto, da Helenice, da Roberta, que fica na sua recepção, da equipe do plenário, aqui eu vou falar no nome do Carlos Alberto, que são muitos, as meninas do café, que Vossa Excelência já corrigiu distorções aqui de 10, 20 anos, ou talvez até mais, e Vossa Excelência sempre teve a sensibilidade de quando a gente levava a Vossa Excelência as distorções que essa casa por muitas vezes cometia, Vossa Excelência, da forma sempre justa, buscou corrigir essas distorções. Então, parabéns pelo trabalho de Vossa Excelência, conte com o nosso, nosso apoio, o nosso abraço e a nossa, principalmente, energia para que Vossa Excelência continue nesses outros próximos 6 meses, dando continuidade a esse trabalho que Vossa Excelência faz por essa casa, que Vossa Excelência, nesse semestre, ganhe aquilo que para o povo do Ceará vai ser muito melhor, que, se Deus quiser, é aquilo que Vossa Excelência é pré-candidato a deputado federal. Eu, Vossa Excelência sabe que tenho o meu voto particular, meu, da minha mãe, do meu pai, da minha família lá em Lavra da Mangabeira, e eu sei que, e aqui em Fortaleza, vamos trabalhar muito também para que Vossa Excelência seja também um dos deputados federais mais bem votados desse estado, pelo trabalho, pelas ações e pela forma como Vossa Excelência também ajudou o nosso governador Elmano a governar. Por isso o estado do Ceará está bem melhor do que já esteve no passado. Parabéns a Vossa Excelência.
1: Obrigado, deputado Daniel. Obrigado por dividir a gestão diretiva da casa conosco, inclusive os trabalhos da mesa diretora na nossa ausência, porque acompanhamos o governador, acompanhamos os eventos do Executivo, do Judiciário, do Ministério Público, da Defensoria, representamos a casa aqui e fora dela, em eventos fora do estado, e Vossa Excelência sempre, nunca nos faltou e compartilha conosco. Vossa Excelência, eu tenho certeza disso, eu sei fazer conta, e Vossa Excelência será um dos deputados dessa eleição que ultrapassará, deputado Salmito, deputado Daniel Oliveira, ultrapassará a marca dos 100 mil votos. Fruto de muito trabalho,

0: instituições de ensino médio, do EJA e pós-graduação e graduação, quando o senhor implementou as 40 horas aos servidores municipais, onde os servidores estaduais aqui da Assembleia, onde o senhor também implantou aqui o plano de saúde para os parlamentares, importante também para a gente, aqui tiveram as atividades onde tivemos duas corridas, um bicicletar, onde também o senhor resgatou e fez a medalha 13 de maio, é a honraria que ela merece aqui nessa Assembleia, a Universidade do Parlamento, concursos de pós-graduação em inteligência artificial e em gestão pública, programa Qualifica, também foi um programa importante implantado pelo senhor, onde fez também, através da reforma do regimento, fez com que os deputados todos de forma igualitária tivessem o direito ao tempo, que era realmente no passado. Quantas noites a gente tinha que dormir, chegar cedo aqui para poder exercer a democracia e o tempo. E hoje, da forma que o senhor implantou, faz com que todos os deputados se sintam contemplados, possam realmente usar aqui a tribuna. A implantação, e criou também na sua gestão a Semana do Servidor, com premiações, com várias atividades, faz com que a gente possa dizer que hoje, na sua gestão, que tem demonstrado, todas as classes possam se sentir contempladas, tanto a sociedade civil, como também os projetos que o nosso governador tem feito para chegar à população, tem sido feito de uma maneira hábil e prática, né? E para finalizar, dizer que o presidente tem demonstrado sua marca, é um presidente presente na casa, está diariamente aqui para atender os anseios da sociedade através dos deputados, das classes, e fazer com que as leis possam ser aprovadas e voltem para a ponta final, que é a população. Parabenizo pela sua gestão, me honra também fazer parte da mesa como segundo secretário, onde também na mesa, de forma rápida e prática, tem feito com que os projetos sejam aprovados. Parabéns, presidente Romeu.
1: Obrigado, querido amigo Jeová. Jeová é um amigo que a política me deu, legionário do meu partido. Deputado Jeová Mota é daquele, se passar o voto de distrito misto, jamais deixará de estar aqui no parlamento, que Vossa Excelência, muito mais do que do Tamboril, é da região norte, é do sertão de Grateús, e é o deputado mais votado naquela macro-região, porque está presente nos municípios, seja de situação, seja de oposição, sempre procurando trabalhar pelos munícipes que Vossa Excelência representa. Então, Vossa Excelência trabalha regionalmente e é sempre o mais votado dessa região, porque tem um reconhecimento da população, vai estar aqui no próximo ano, com certeza, com uma votação excepcional. Ouço muito prazer, deputada Emília Pessoa, que é uma querida amiga, deputada de oposição, mas tem um trabalho extraordinário na Caucaia, na região metropolitana, na pauta da mulher, da infância, da criança, da adolescência, das minorias. Vossa Excelência engrandece aqui a mesa também, como nossa suplente. Eu tenho certeza que estará nesse parlamento, será uma das mulheres que voltará, e espero que mais mulheres cheguem a essa casa ano que vem.
2: Amém, meu querido presidente. Um prazer muito grande conviver aqui com o Romeu Aldighieri. E aqui eu começo a falar pela pessoa, né? Por esse grande homem que eu tenho aprendido a conviver e a conhecer melhor. Digo sempre que um líder, ele tem que ter capacidade para dialogar com as várias frentes de pensamento. E, Romeu, a sua chegada aqui na Assembleia, conosco, 46 deputados, trouxe isso de uma forma muito leve, muito firme, respeitando, inclusive, esses 46 pensamentos que chegam aqui até você, às vezes, de forma muito rápida, muito dinâmica, como um turbilhão, e a proeza sua de administrar e fazer com que todas as pautas aqui que são defendidas, cada um defendendo o seu povo, a sua história, também sejam acolhidas de forma muito íntegra. Então, por isso que eu quero honrar, de fato, aqui, né, toda a sua permanência como presidente, que estamos aqui encerrando esse semestre, mas me sinto muito sou grata a Deus por tudo que o Senhor representa para todos nós. Aqui, nesse debate, nessa discussão, nunca houve nem base e nem oposição. E quero dizer ainda mais que o Senhor, como presidente da casa, é muito melhor do que como esteve, quando esteve como líder dessa casa. Então, é uma experiência que, inclusive, traz aí no seu currículo e no seu know-how, na sua capacidade de vida. Deus lhe abençoe. Muito obrigada por entender que as minhas demandas, as minhas pautas, elas têm nome. É o povo do nosso estado do Ceará. Obrigada, presidente Romeu.
1: Obrigado, deputada Emília. É um prazer, uma satisfação. Ouço com muito prazer, nosso querido, um dos decanos também dessa casa, deputado Lucio Girão.
3: Presidente, eu também queria lhe parabenizar. Eu que cheguei nesta casa pelos meados da década de 80, como funcionário da casa, como médico da casa, trabalhando no departamento médico da casa, eu vi como o presidente se destacou como presidente desta casa, fazendo um grande trabalho, como os colegas já falaram aqui, mas foi a sua experiência que você adquiriu na sua terra, lá da região norte, da sua granja, da origem da sua família, família tradicional do estado de Ceará, transformou aquela cidade como todos nós conhecemos, presidente como prefeito, e antes do presidente ser prefeito, como era granja, na parte de infraestrutura, na parte de educação, de saúde, de cultura, e aí foi um pulo de granja para chegar na casa do povo, que é a Assembleia Legislativa do estado de Ceará, onde já passaram grandes presidentes. E aqui foi líder desta casa, soube conduzir os colegas, como está conduzindo muito bem como presidente da casa, e se destacou como presidente da casa. Tenho certeza, o presidente é candidato, pré-candidato a deputado federal, e em Brasília vai se destacar também pelo estado do Ceará, trazendo recursos para o Ceará. Por isso, presidente, meus parabéns, e conte sempre com o seu colega, deputado Lucio Girão.
1: Muito obrigado, querido amigo, deputado Lucio Girão, faz um trabalho diário. Deputado Lucio está diariamente atendendo a população cearense, procurando resolver os problemas de quem mais precisa, daqueles que faz uma frase que eu gosto muito de usar, fazer o bem sem olhar quem. Parabéns pelo trabalho de Vossa Excelência. Ouço com muito prazer o deputado Alcides Fernandes.

abençoe Vossa Excelência e a todos os parlamentares. Mas a minha fala também, senhor presidente, foi uma nota que eu vi do senhor Elmano se solidarizando com uma vereadora, Adriana Geroni, do PSOL, por conta de xingamento, por conta de palavras de colegas atingindo a vereadora do PSOL. Eu não vi, senhor presidente, o senhor governador Elmano fazendo uma nota de solidariedade, ou de pesar, ou de defesa, a mãe da criancinha, do nenenzinho de 10 meses. Nenenzinho de 10 meses, a Helena, que foi estuprada por dois marginais. Eu estava há pouco tempo aqui, os pelos lá chorando, e o Sinildo chegou olhando para mim, eu conversando com ele com os olhos cheios de lágrimas, porque eu vi o padre hoje fazendo a celebração do sepultamento do nenenzinho de 10 meses chorando. Eu sou avô. Todos nós somos avós e pais. Você dá para imaginar uma criancinha de 10 meses sem ter direito à defesa e sabendo o que era que estava acontecendo? Foi estuprado. Aqui no estado de Ceará, o sepultamento há pouco tempo em Calcaia. Caixãozinho pequeno, mãe chorando, pessoas em gritos. Mas por que eu quero falar essa palavra? Eu queria garantir, como deputado, e faço um apelo ao senhor presidente, às autoridades do nosso estado de Ceará, que sustenta esses monstros na cadeia para a vida toda. Que eles morfem na cadeia. Que seja castração química para esse tipo de vagabundo. Esse tipo de inseto ruim não pode estar no meio da sociedade. Eu clamo, senhores, como pai, como avô, esqueça que eu sou parlamentar, mas sou um ser humano. Isso dói, isso machuca o coração da gente. Vamos fazer coro todos nós e fazemos uma investigação para que jamais esse psicopata seja despejado em audiência de custódia, que é o que sempre acontece no Brasil e aqui no estado de Ceará. Eu estou aqui tremendo, meu coração clama por justiça nessa hora. Castração química para esse bandido que estupra. Eu acho que castração química até pouco. Era pegar uma faca, era daquelas facas cegas e arrancar os mané dele, para nunca mais na vida deles nem sonhar com esse tipo de coisa. Mas é triste que o Brasil acorda. Estou vendo aqui mães aqui chorando. Estou vendo pessoas aqui do meu lado que choram nessa hora. Eu me emociono com o padre. Eu chorei agora com o padre da celebração aqui. Essa despedida ali de Calcaia, dessa criancinha de 10 meses. Você sabe por que é que a menina Benigna se tornou santa? Porque ela se negou a ser estuprada pelo seu namorado de 13 anos. Ela era uma adolescente. Esse nenenzinho de 10 meses não sabia o que estava acontecendo, minha gente. Não tinha direito de defesa de nada. Que o Brasil seja comovido, que não seja simplesmente um caixãozinho que vai ser jogado lá embaixo, mas que o sangue da Heleninha, de 10 mesinhos, possa revolucionar o Brasil. E que a gente possa colocar esse bando de marginais, de bandidos, de trás das grades, para nunca mais voltar na terra. Você é pastor, pastor, ofereça o seu coração pastoral. Nessa hora eu esqueço. Sabe por quê? Porque existe a justiça lá do céu, a justiça de Deus. Mas eu quero acreditar na justiça aqui da terra e quero somar com os meus colegas para que essa cena não fique impune. Que esses dois marginais, bandidos, ninguém vai soltar um leão no meio da rua, nem uma onça no meio da rua. Fique lá no circo enjaulado. Esse tipo de gente nem se considera como gente. São os verdadeiros animais bandidos. E que apodreçam na cadeia. E que o projeto do nosso futuro.

povo cearense enquanto presidente do poder, e assim o faz.

líder do governo, que hoje é tão bem sucedido pelo deputado Guilherme Sampaio, e de ser hoje presidente do poder. E nesses 7 anos e meio que eu estou no parlamento, nunca um governador mandou tanta mensagem em prol do sistema estadual de segurança pública. É importante lembrar que nós estamos numa federação e que muito do processo penal, do direito penal, do direito processual penal, é legislado pela Câmara Federal, pelo Senado Federal, pelo Congresso Nacional. Infelizmente, não é legislado pelas Assembleias Legislativas. O presidente Lula mandou para o Congresso a criação do Sistema Nacional de Segurança Pública, uma proposta de emenda à Constituição. Passou lá mais de um ano parado para ser votado. Talvez nós tenhamos hoje o pior Congresso Nacional da história. O Congresso que votou a PEC da blindagem para ser autoblindado, estando de costas para a população cearense. Foi preciso a gente voltar, como na direta já, a gente voltar às ruas, a população voltou às ruas para que o Senado corrigisse aquele erro grave. O presidente mandou uma lei antifacção, passou 7 meses para ser votada no Congresso Nacional. Então, o governo federal atual fez o dever de casa. Com todo o respeito, o ex-presidente Bolsonaro passou 4 anos no poder. Ele iniciou o governo dizendo que era menos Brasil e mais Brasil. A gente viu foi ele retirar dinheiro dos estados e municípios brasileiros, prejudicando a receita dos estados e municípios brasileiros, trazendo mais receita para a União. Foi o contrário. E teve 4 anos de oportunidade para mudar a segurança do Brasil. Não fez, armou mais a população, em vez de dar condições às polícias civis e militares. Nessa PEC da segurança pública, nós criávamos um sistema nacional de inteligência. Parar de botar a Polícia Rodoviária Federal para ir atrás de carga e de carro e transformar numa polícia de fronteira. Fazemos um sistema de inteligência. O governador Romano tinha 100 policiais, hoje tem quase 1000 policiais. A Polícia Civil hoje é referência no Ceará. Para o Brasil, apreendeu 3,3 bilhões de reais das organizações criminosas. O planejamento estratégico foi feito no Ceará. A gente tem a melhor educação pública da América Latina. A gente é um estado pobre, pequeno, com 94% do semiárido, com apenas 9 milhões de habitantes, mas nós temos o melhor sistema de descentralização de saúde do Brasil, fazendo 4 hospitais regionais ao mesmo tempo. Falavam tanto de segurança. Nós temos os melhores índices de segurança do ano de 2026, é do estado do Ceará. A maior redução de roubo, de furto, de homicídio e feminicídio proporcional no estado do Ceará. Fruto de muito investimento. Nós fizemos uma PEC aqui estadual, nesse plenário, uma proposta de emenda à Constituição, que tirou limite de se gastar em segurança. Aprovamos uma lei aqui criando o sistema estadual de metas. Investimos ano passado 166 milhões de reais. Só agora, mês passado, foi 45 milhões de reais em pecúnia para o bombeiro militar, para o perito forense, para o policial civil, para o policial militar, pela diminuição dos índices. Nunca se comprou tanta viatura. Nunca se tinha comprado viatura blindada. Nunca se colocou tanto raio. Sistema de monitoramento. E agora ele está fazendo consórcios de raio em cidades de menos de 20 mil habitantes, levando raio com a polícia especializada para todos os quadrantes do estado do Ceará. Antes, os pelotões transformaram em companhias, as companhias em batalhões. Esse trabalho grandioso do governador, colocando no orçamento, fez com que hoje a gente tenha a diminuição gradativa e o estado do Ceará começa a ser uma referência. Há muito que se fazer ainda, mas nós estamos no caminho certo em relação à segurança pública. No mais, é a parceria do Poder Judiciário. É muito importante que as pessoas saibam que o Poder Judiciário é um poder independente.

leis mais gravosas que o presidente Lula mandou para o Congresso Nacional. Que a gente tenha cada vez mais esses crimes hediondos em regime fechado. É o que todos nós queremos. O Poder Executivo executa, o Legislativo legisla, o Judiciário julga. E que esses julgamentos, que hoje existe uma parceria, um trabalho extraordinário da vice-governadora Jade, do Tempo de Justiça, do Tempo de Justiça Mulher, para que os feminicídios sejam julgados em até 4 meses. Então, o Estado do Ceará tem crescido, tem evoluído e, graças a Deus,

sofreu um acidente no vaso sanitário e levou um corte no abdômen vertical, que dá para ver o coração pulsando. E o médico me disse, a parte da população está aqui comovida, do lado de fora da nossa pequena unidade de saúde. Eu estou aqui dentro, não sou profissional da saúde, mas estou dando um apoio. E o médico me confidenciou que se essa criança, esse garoto, não for rapidamente atendida, intubada, feita os procedimentos necessários de urgência, transportado para o transporte aéreo, para levar para a UTI pediátrica, essa criança não resiste. E aí eu venho falar no sentido contrário, muito respeitosamente, deputado Alcides, porque eu venho falar de vida, de salvar vida. O que, não é, o que nós, infelizmente, não assistimos na pandemia no governo do seu presidente. E aí, rapidamente, eu pedi ao chefe da Casa Militar o helicóptero. Ele se comunicou rapidamente com o governador, que estava em reunião, suspendeu a reunião, autorizou. Ao mesmo tempo, foi enviado uma ambulância UTI para colocar a criança na ambulância UTI em Piqué Carneiro. Enquanto o helicóptero chegava, foi entubado esse garoto foi entubado, esse garoto foi salvo, levado para a UTI pediátrica mais próxima, em Barbalha, no Hospital Santo Antônio. Esse garoto hoje já está em casa, graças a Deus, e a decisão urgente do governador Elmano de Freitas. E aí, para nós cristãos, que a única oração que Jesus ensinou foi a do Pai Nosso. E lá na oração do Pai Nosso diz: seja feita a vossa vontade, que é a vontade de Deus Pai, assim na terra como no céu. Portanto, a responsabilidade para nós cristãos é muito maior do que qualquer outra, que é fazer a vontade de Deus Pai, assim na terra como no céu, com direitos, com justiça, com amor ao próximo e salvando vidas e defendendo vidas. Portanto, presidente Romeu, me permita, me perdoe eu fazer esse ponto. Vossa Excelência, com o seu brilhantismo, com a sua inteligência, destacou todas as grandes e extraordinárias conquistas do nosso governador Elmano, mas eu não poderia deixar de registrar esse garoto que teve a vida salva, né, a partir de uma decisão imediata, urgente, para salvar a sua vida. Mas essa é uma das muitas vidas que são salvas e que estão na contabilidade, inclusive, das aeronaves que cortam os céus do estado do Ceará. Mas, senhor presidente, eu venho muito mais aqui para não só me somar à fala dos meus colegas, mas para fazer alguns destaques. Vossa Excelência, eu não tive a oportunidade de conhecer de perto a sua gestão em Granja, mas as referências são as melhores possíveis. São as melhores possíveis. Portanto, eu já imaginava que Vossa Excelência, na condição de presidente, iria implantar, executar, realizar, fazer acontecer uma belíssima gestão nesta casa. E é exatamente o que Vossa Excelência faz, fez, faz e está ainda por fazer nesta casa, com a equipe que eu quero pedir licença para cumprimentar, na pessoa do diretor-geral, Dr. Paulo Rolim, na pessoa do chefe de gabinete, Dr. Tiago, na pessoa, para citar uma mulher, a doutora Lenice, não sei, eu estou sem os óculos, não sei se ela ainda está aqui, e nessas três pessoas cumprimentar toda a sua equipe, o seu time, porque a equipe é um espelho do líder, é um espelho do gestor. E agora eu vou falar para além do gestor, do líder, que o gestor é muito importante, porque uma gestão bem executada entrega resultados, entrega conquistas, e isso não tira nenhum mérito dos ex-presidentes desta casa. Cada um, à sua forma,
favor, não é nenhum exagero, o concurso público, certamente o maior da história desta casa, as muitas transformações, modificações, e isso, meu caro colega deputado Alcides, receba com muito afago democrático, em nenhum momento tira a relevância, a importância e o legado do ex-presidente Evandro Leitão,

as reformas internas administrativas, são as ações para fora, da casa do povo, que não só faz a ressonância do debate, dos interesses da população, de uma população que é plural.

0: federação do PT, com cuidado com os partidos aliados, pensando grande e agindo grande. E faz isso quem tem liderança. Porque a pessoa pode até ter caneta, a pessoa pode até ser um empresário muito rico, mas quando não tem liderança, você olha para o entorno e já diz mais do que qualquer palavra. E Vossa Excelência reúne aqui reconhecimento por merecimento do time que montou, da gestão que realiza e da liderança que exerce, junto com o nosso governador Elmano, com o nosso senador Camilo, com o nosso senador Cid, e fazendo o que é papel nosso e obrigação nossa, servindo e trabalhando muito para entregar as melhores oportunidades, as melhores conquistas, os melhores direitos e mais direitos para a população cearense. Essa casa, e eu concluo, me perdoe ter me alongado, Vossa Excelência é muito feliz também quando diz que as matérias mais importantes, as conquistas maiores do Estado do Ceará passaram e passam por esta casa. E Vossa Excelência, neste mandato de presidente, tem sido o nosso líder, nosso timoneiro, né, que conduz de mãos dadas com o governador Elmano, garantindo a autonomia, a independência dos poderes e a harmonia que é tão necessária e tão fundamental para que as políticas públicas possam ser bem executadas para servir a população cearense. Parabéns, presidente Romeu. Meu muito obrigado.
1: Muito obrigado, parabéns ao trabalho de Vossa Excelência, querido amigo, deputado Salmito, correligionário de partido. Vossa Excelência presidiu 3 vezes a Câmara Municipal de Fortaleza com maestria e inteligência e hoje preside brilhantemente a Comissão das Comissões, que é a comissão mais importante dessa casa, Comissão de Constituição, Justiça e Redação. E tem andado muito pelo interior aí, vai bater recorde de votos aí, andando muito no interior do Estado, trabalhando muito. Hoje, com muito prazer, nós temos mais três inscritos. E vou pedir aqui ao deputado Daniel, que preside a sessão, então logo a gente termine, para a gente suspender, irmos todos almoçar, o almoço chegou. E aí, depois do almoço, a gente inicia as votações. Muitos colegas aqui estão nos prestigiando, sequer almoçaram. Os muito prazer, deputado Antônio Henrique, que também é um querido amigo, já presidiu.

Poder Legislativo Estadual,

0: trabalho do meu amigo pessoal antes de vir para a Assembleia, também me ajudou bastante lá na Câmara Municipal e hoje é o nosso diretor-geral aqui desta casa, meu amigo Dr. Paulo Rolim. Quero também parabenizar e agradecer o trabalho do procurador-geral, Dr. Rodrigo Martiniano, que tem feito um grande trabalho lhe auxiliando, lhe dando essa cobertura jurídica necessária. A doutora Helenice, que cuida do pessoal, também sempre muito gentil, muito atenciosa. E, enfim, ao seu chefe de gabinete, doutor Tiago, que também, enquanto Vossa Excelência não está aqui, mas ele sempre a porta aberta para nos receber. E, enfim, eu quero parabenizar pelo trabalho, por tudo que Vossa Excelência tem feito durante esse ano, 1 ano e 6 meses. Ainda temos 6 meses pela frente, e eu tenho certeza que Vossa Excelência vai concluir esse mandato e depois se despedir da casa, porque Vossa Excelência não é candidato à reeleição, então vai se despedir desse espaço, desse poder, mas vai cumprir uma missão maior lá em Brasília. Então, parabéns, que Deus continue abençoando, e eu agradeço por tudo que tem feito, não só por nós da oposição, por mim, mas por toda a casa, por todo o Poder Legislativo Estadual, que é a casa do povo cearense. Que Deus lhe abençoe.
1: Muito obrigado, querido amigo doutor Antônio Henrique, pela amizade, o carinho, o trabalho de Vossa Excelência. Ouço com muito prazer, deputado Simão Pedro, parabenizar, deputado Simão, pela presidência da Unipaz, pelo trabalho, a dinamicidade que Vossa Excelência deu, até porque tem muita experiência, tanto na vida privada, na vida empresarial, mas como prefeito de sua terra, o trabalho que Vossa Excelência fez e faz no Oroz, revolucionando seu município, e o que Vossa Excelência fez pela Unipaz, interiorizando as ações, diversificando as ações, os seminários legislativos, as parcerias institucionais com prefeituras, com câmaras, com o terceiro setor, fazendo com que a Unipaz batesse recorde de treinamento, de capacitação, de curso e qualificação. A palavra do deputado Simão.
2: Primeiro, boa tarde aí a todos. Presidente, as minhas palavras hoje são poucas, mas são de gratidão. Primeiro, gratidão a Vossa Excelência, por ser esse homem correto, direto, e eu quero parabenizar pelo trabalho que Vossa Excelência tem feito aqui conduzindo essa casa. Agradecer também pelas palavras aí sobre a gestão da Unipaz, né? Unipaz, que a gente tem intensificado muito esse trabalho aí em todo o interior do estado. Me lembro muito bem quando Vossa Excelência me chamou no gabinete da presidência e disse: Simão, você vai ser o presidente da Unipaz e vamos interiorizar, vamos fazer com que a Assembleia Legislativa leve os serviços e preste a maioria da nossa sociedade cearense em todos os municípios. É isso que a gente tem feito, levando a Unipaz junto com outros departamentos dessa casa, fazendo vários trabalhos aí, como Vossa Excelência citou, um trabalho que já tem colhido muitos frutos. E eu só tenho a gratidão a Vossa Excelência, dizer que o deputado Simão Pedro tem uma grande estima pela Vossa Excelência. Hoje aprendi realmente a conhecer o Romeu, conhecer o ser humano, Romeu. Às vezes aqui, Romeu, vou dar a declaração aqui, quando Vossa Excelência era líder, eu era suplente, né? Eu sou o deputado de menos tempo de mandato de todos aqui. Agradecer a todos dessa casa, deputados, deputadas, o líder, enfim, a todos dessa casa que tem me recepcionado muito bem, ao povo cearense. Mas eu quero dizer, às vezes eu passava por Romeu, o Romeu passava direto, né? Aí eu disse: rapaz, esse cara é meio xarope, ele não dá nem um bom dia, não. Mas assim, quando você passa a conhecer o verdadeiro Romeu, não precisa você estar toda hora abrindo os dentes para as pessoas, não, certo? Agora precisa você ser verdadeiro, precisa você ser firme, precisa você estar junto das pessoas nas horas boas e nas horas difíceis. Então hoje eu conheço o presidente Romeu, hoje eu conheço o ser humano Romeu, e eu só quero desejar aqui, presidente, que a gente tem aí, né, estamos aí em pré-campanha, e sei que a Vossa Excelência é pré-candidato a deputado federal, só quero dizer que eu peço todos os dias a Deus que lhe abençoe com muita saúde, com muita paz, e que possa lhe dar cada dia mais o que ele tem lhe dado, que é sabedoria e humildade. E eu só tenho a agradecer. A minha gratidão será eterna pelo que Vossa Excelência tem feito comigo. E eu agradeço a todos em nome do povo do Estado do Ceará e a todos que nos assistem nesse momento por toda a acolhida que eu tenho recebido em todo o Estado. Muito obrigado.
1: Obrigado, querido amigo deputado Simão Pedro. Tenho certeza que Vossa Excelência será campeão de voto no PSD. Estará aqui nessa casa mais experiente, mais sábio ainda, para representar o Estado do Ceará. O último inscrito é nosso líder, deputado Guilherme Sampaio. E quero dizer, nobre deputado Guilherme Sampaio, da alegria de tê-lo como líder do governo. Vossa Excelência, por 5 mandatos, foi eleito desde muito novo vereador da capital, é extremamente inteligente, sábio, e tem feito essa liderança com maestria. Não é fácil a missão de liderar o governo, uma casa de iguais, com pensamentos díspares, com pensamentos distintos. E Vossa Excelência engrandece o parlamento, tenho certeza que será um dos deputados mais votados e estará aqui engrandecendo esse projeto de construção do Ceará, liderado pelo presidente Lula, governador Elmano, senador Camilo, senador Cid, tantas mentes brilhantes. Antes de passar a Vossa Excelência, eu ia fazer um agradecimento no final, mas quero fazer um registro muito especial. Antes, vou agradecer no final a minha família, a minha esposa, mas eu quero agradecer a todos os servidores e colaboradores dessa casa, do mais graduado ao menos graduado. Agradecer à diretoria que governa junto com o presidente, com a mesa diretora, na pessoa do nosso diretor-geral Paulo Rolim, do diretor do Legislativo Carlos Martins, da diretora administrativa Raquel Rocha, que inclusive hoje é aniversaria, do nosso diretor do Departamento Administrativo Manuel Jucá, da nossa querida Lenice, do Departamento de Gestão de Recursos Humanos, do Luiz Edson e da Analice, lá no Departamento de Saúde e Assistência Social, do Carlos Alberto do Legislativo, Dr. Rodrigo na Procuradoria, o Júnior Santos na Coordenação do Cerimonial, a Ticiane lá na Controladoria, Fabrício, outro diretor lá do Legislativo, agradecer a Josiane, agradecer a todos os colaboradores da Certa, que abrem as portas, são os primeiros a chegar, os últimos a sair da limpeza, da conservação, agradecer ao Coronel Cleiton, que cuida de todos nós, da segurança dos deputados e deputadas, dos familiares, a todos os policiais militares e bombeiros militares que fazem as companhias da Assembleia, e dizer a todos os deputados um registro importante que aconteceu essa semana, tendo em vista, inclusive, o que o pastor Alcides, deputado Alcides, disse. O infortúnio, esse crime bárbaro, aconteceu muito próximo à Assembleia. Eu estava em casa quando o coronel Cleiton me ligou. Eu quero aqui agradecer ao coronel Cleiton, a todos os policiais militares e bombeiros militares que fazem as companhias de guarda da Assembleia, e dizer que quem fez o primeiro atendimento à criança, infelizmente falecida, e à mãe da criança, foram os policiais militares e bombeiros militares da Assembleia. E quem efetuou a prisão foi o tenente Allende, o subtenente Carvalho dessa casa, que efetuou a prisão. Então, uma salva de palmas aos policiais militares e bombeiros militares que compõem a Assembleia. Agradecer à imprensa, a imprensa escrita, televisiva, radiofônica, aos blogs, que cobrem essa casa todo dia. Todo dia cobrem o mandato dos senhores parlamentares. E é muito importante que a imprensa esteja cada vez mais livre para que possa levar a informação necessária que lhe aprove a população cearense. Que a população cearense não julgue, então o papel da imprensa é extremamente importante. Então, em nome de todos que fazem o comitê de imprensa dessa casa, agradecer. De modo muito especial, agradecer àqueles que trabalham no gabinete da presidência. Nas pessoas do Tiago, nosso chefe de gabinete, que é um gentleman, atende diariamente, é o primeiro a chegar nessa casa e atende diretamente aos deputados e deputadas. E a nossa querida Roberta, que está lá no fronte, secretariando todas as nossas secretárias. Então, em nome do Tiago e da Roberta, agradecer a cada um e cada um que compõe o gabinete da presidência. Em nome daqueles que nos servem todo dia, agradecer ao nosso querido Berg, que serve tão bem a presidência dessa casa e a todos os deputados e deputadas. Ouço com muito prazer, deputado Guilherme Sampaio.
3: Meu caro presidente Romeu, colegas deputados, colegas deputadas, povo cearense, eu creio que nós estamos numa sessão de balanço das atividades legislativas desse semestre, a elegância política é fundamental. Essa virtude nos permite discernir a palavra justa no momento justo. A virtude da elegância política, que brota da sabedoria, associada à firmeza, à lealdade aos propósitos mais nobres da vida pública e à seriedade que tem aversão à demagogia e à hipocrisia, faz com que homens como Vossa Excelência e o governador Eumano de Freitas respondam a situações como essa mencionada com ações concretas que traduzem uma solidariedade de alma, aprovando leis que fortalecem a segurança pública e prendendo criminosos que cometem um crime bárbaro dessa natureza. Enquanto homens públicos como Vossa Excelência respondem a circunstâncias como essa, com essa qualidade, outros dirigem-se a mulheres parlamentares com a seguinte frase: eu só não te estupro porque você é feia. Esses promovem a cultura da violência contra a mulher. Esses normalizam a cultura do estupro na sociedade. É contra isso que personalidades como Vossa Excelência se insurgem na vida pública no Brasil. E eu acho que o Ceará é muito afortunado, especialmente nesses últimos 4 anos. Nós temos no poder executivo um homem que demonstrou a capacidade, a liderança, a competência e a firmeza para suceder 2 grandes ex-governadores num projeto bem sucedido que põe o Ceará hoje num lugar de destaque no país como locomotiva de crescimento econômico e social. Temos o privilégio de ter no Senado da República 2 ex-governadores com a experiência de 8 anos bem-sucedidos no governo do Estado. É um privilégio raro para as representações dos Estados no Senado da República. E temos à frente da mesa diretora da Assembleia Legislativa uma personalidade com as características já amplamente lembradas pelos colegas deputados e deputadas. A consequência disso, senhor presidente, é que a autoridade do Poder Legislativo se amplia em qualidade e dimensão. A consequência disso, senhor presidente, quando nós vivemos num país que sofreu graves ataques à democracia recentemente, é fortalecer a cultura democrática. Não há nenhuma instituição em que essa cultura se traduza com tanta efetividade, com tanta expressão, que não seja o Poder Legislativo. Portanto, presidente, eu associo esse agradecimento pessoal pelo nosso aprendizado recíproco ao agradecimento como representante do povo, ao agradecimento em nome do povo cearense por essa contribuição inestimável que Vossa Excelência dá ao cumprir o seu mandato como presidente da Assembleia Legislativa, ao lado dos nossos colegas da mesa diretora, e que nos levam hoje a uma conclusão óbvia. A Assembleia Legislativa se torna uma referência para as Assembleias Legislativas do país em inovação de serviços, em modernização administrativa, em inovação legislativa. Quero lembrar o nosso Código de Ética, recentemente aprovado, e na sua própria infraestrutura física, se integrando com a cidade, como será a consequência dessa obra aqui ao lado. Eu também não poderia encerrar essa saudação, presidente, que para mim adquire um significado político extremamente relevante, como eu lembrava há pouco, sem, obviamente, fazer referência à equipe que traduz esse espírito, ao nosso diretor Paulo Rolim, à nossa diretora administrativa,
1: ser meus 5 filhos, que Deus me deu a honra e que me engrandece todo dia, que muitos de nós aqui que temos essa atividade laborativa da política, às vezes não estamos tão presentes como gostaríamos de estar, porque o chamamento da vida pública é muito grande e nos demanda muito tempo, mas agradecer a eles o carinho, o amor e a paciência. E a minha mulher, que todo dia me ensina a ser melhor. É uma presença de Deus na minha vida, e agradecer a Tainá e esperar que, se Deus quiser, pela vontade do povo cearense, será colega de vocês aqui na Assembleia a partir do ano que vem. Mais uma mulher para agradecer o Parlamento Cearense. No mais, que Deus nos abençoe, que Deus nos guie, nos fortaleça, nos ilumine e que a gente possa cumprir a nossa missão, que é verdadeiramente cuidar do povo cearense. Grande abraço a todos, vamos almoçar e já já voltar com as votações. Grande abraço. Deputado Carlos Alberto, não quer almoçar não, viu, deputado Daniel? Então, deputado Daniel, conduz aí a votação para depois a gente almoçar.
4: Deputado Salvini. A mesa parabeniza nosso presidente pelo pronunciamento e a parte de todos. O presidente devia estar muito apertado ali, que saiu correndo, mas a presidência suspende a presente sessão e convoca, tendo em vista que as matérias em tramitação de regime de urgência, sem parecer das comissões técnicas, a presidência convoca inicialmente as comissões de Constituição. Constituição, Justiça e Redação, seguidamente as comissões temáticas, para reunião e em conjunto e apreciação da proposição. Para tanto, a presidência suspende a presente sessão.

0: saga do deputado Messias Dias, que é deputado do PT, da Federação do PT. Portanto, também registrando aqui a presença do deputado Moisés Braz. Muito obrigado, deputado Moisés. Primeiro ponto da pauta, leitura, discussão e votação das atas das reuniões anteriores. As atas já enviadas por meio eletrônico, ata da 31ª reunião extraordinária e da 13ª reunião ordinária. Em discussão, não havendo quem queira discutir, em votação, quem estiver de acordo, permaneça como está. Ficam, portanto, aprovadas as referidas atas. Expediente, nada consta. Ordem do dia, leitura, discussão e votação de requerimentos e relatórios geral, nada consta. Discussão e votação de proposições e pareceres sujeitos à aprovação do plenário. Projeto de lei complementar de número 24 de 2026, oriundo da mensagem de número 9.562 de 2026, de autoria do Poder Executivo. Oriundo da mensagem de número 9.562 de 2026, altera a lei complementar de número 119 de 28 de dezembro de 2012, que dispõe sobre regras para convênios, instrumentos congêneres, termo de colaboração, termo de fomento e acordo de cooperação celebrada em regime de mútua cooperação pelos órgãos e entidades do Poder Executivo Estadual. Regime de urgência considerado em 14 de julho de 2026, conforme o artigo 283 do Regimento Interno desta Casa. Relator, deputado Guilherme Sampaio, o seu parecer é um parecer favorável. O pedido de vista foi concedido ao deputado Queiroz Filho em 14 de julho de 2026. Portanto, agora esta presidência coloca em discussão o parecer do deputado relator. Não havendo quem queira discutir em votação, quem estiver de acordo, pelo menos como está, fica, portanto, aprovado o parecer do deputado relator, deputado Guilherme Sampaio. Agradecendo aqui a presença e a colaboração de todos os colegas deputados, fica, portanto, encerrada a 32ª reunião extraordinária da Comissão de Constituição, Justiça e Redação desta Casa.
1: Vamos dar início à reunião, à 23ª reunião extraordinária conjunta das Comissões de Trabalho, Administração e Serviço Público, de Orçamento, Finanças e Tributação. Com a presença dos senhores deputados Júlio César Filho, na CETASP, Guilherme Sampaio, Jim Gomes.
2: Presidente, me indicar aí para ocupar duas comissões, substituindo o deputado Messias.
1: Pois não, acatada. E deputado Moisés Braz, na comissão de orçamento. Guilherme Sampaio, Júlio César Filho, Firmo Camussa, Tim Gomes e Antônio Henrique. Havendo coro, e o deputado Simão Pedro. Havendo coro regimental, vamos aqui à pauta. Temos o projeto de lei complementar número 24/2026, oriundo da mensagem número 9.562/2026, de autoria do Poder Executivo, que altera a lei complementar 119 de 28 de dezembro de 2012, que dispõe sobre regras para convênios, instrumentos congêneres, termo de colaboração, termo de fomento e acordo de cooperação celebrados em regime de mútua cooperação pelos órgãos e entidades do Poder Executivo Estadual. Gostaria de designar o deputado Guilherme Sampaio para relatar, bem como relatar as emendas. Emenda aditiva número 1/2026, de autoria do deputado Lucinho do Frota. Emenda modificativa 02/2026, de autoria do deputado Lucinildo Frota, e a emenda aditiva número 3, de autoria do deputado Queiroz Filho. Todas elas para o deputado Guilherme Sampaio relatar.
3: Senhor presidente, colegas deputados, em primeiro lugar agradeço ao deputado Queiroz, também à deputada Silvana, os esforços evitados para que o mutirão que estamos fazendo para concluir a pauta de votação da Assembleia Legislativa pudesse ser cumprido. Em segundo lugar, apresentar aqui o nosso parecer favorável à matéria e favorável com modificação à emenda 01, de autoria do deputado Lucinildo Frota, à emenda 03, de autoria e com entendimento com o deputado Queiroz Filho, e contrário à emenda 02, de autoria do deputado Lucinildo Frota, reafirmando o que mencionei há pouco, antes da chegada do deputado Queiroz Filho, o nosso reconhecimento ao deputado Queiroz e também a deputada Silvana, para que nós tivéssemos as condições objetivas de apreciar essa matéria com a devolução de vistas e aprová-la ainda hoje, limpando a pauta de votação do
1: 2 e favorável com modificação à emenda 3. Então, eu gostaria de colocar em discussão. Deputado Queiroz.
4: É só brincar.

discussão, não havendo quem queira discutir, em votação conjunta de todos os pareceres, aprovada a emenda 1, reprovada a emenda 2 e aprovada a emenda 3. E aprovado o projeto de lei complementar. Bem, senhores deputados, conforme o artigo 116, parágrafo 6º do Regimento Interno, as atas da última reunião de cada período legislativo ou da convocação extraordinária deverão ser aprovadas com qualquer número antes do seu encerramento. Diante disso, colocamos as atas da 12ª reunião ordinária e da 21ª, 22ª e 23ª reuniões extraordinárias conjuntas desta comissão em discussão e votação. Ninguém para discutir, declaro aprovadas as atas.

2016 altera a lei complementar de número 119 de 28 de dezembro de 2012, que dispõe sobre regras para convênios, instrumentos congêneres, termo de colaboração, termo de fomento e acordo de cooperação celebrada em regime de mútua cooperação pelos órgãos e entidades do Poder Executivo Estadual, deliberado na 32ª reunião extraordinária, em 15 de julho de 2026. Emenda aditiva de número 1 de 2026, de autoria do deputado Lucindo Frota. Acrescento o parágrafo 2º ao artigo 71 de lei complementar de número 119 de 28 de dezembro de 2012, para estabelecer requisitos adicionais de transparência nas parcerias celebradas com organizações da sociedade civil com dispensa de regularidade cadastral. Esta presidência designa como relator o deputado Guilherme Sampaio, e para relatar a emenda aditiva número 1 de 2026 e a emenda aditiva número 3 de 2026, de autoria do deputado Queiroz Filho, que acrescenta parágrafo ao artigo 71 da lei complementar de número 119 de 2012. Esta presidência designa como relator o deputado Guilherme Sampaio.

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2: 1h51.
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cantor e compositor paraibano de Brejo da Cruz, Zé Ramalho, lançou seu primeiro disco em 1978. 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
2: Salve, salve, moçada. Professor Davi Machado na área, te dando mais uma dica. Gente, observe você que foi da era pandemia. Lá pelo sexto ano, sétimo ano, oitavo ano, caiu na pandemia. E agora está prestando vestibular. Gente, com certeza você tem alguma dificuldade em matemática básica, principalmente em álgebra. Se você identifica que você tem essa dificuldade, mete a cara nos estudos e aprende álgebra. Para a prova do Enem é muito importante você saber equação do primeiro grau, equação do segundo grau, resolução de sistemas de equação. Você necessita muito fazer esse tipo de questão na sua prova. Tranquilo? Espero ter ajudado você e até a próxima oportunidade. Aqui é Davi Machado, da Escola da Matemática. Quer mais dicas? Acesse as redes sociais do Alcance e fique ligado aqui na Alesse FM. Eu sou Davi Machado, professor da Escola da Matemática, em parceria com o Alcance, programa socioeducacional da Alesse.
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5: Aproximadamente 80% dos profissionais de saúde e enfermagem no Brasil já sofreram algum tipo de agressão no ambiente de trabalho, de acordo com o levantamento do Conselho Federal de Medicina. Este enfermeiro, que não quis se identificar, está todos os dias à frente dos atendimentos de uma UBS e diz sofrer maus tratos constantes. Os resultados disso são dificuldades para dormir e muita ansiedade.
6: São pacientes que chegam para agendar uma consulta, por exemplo, né, por problemas crônicos ou agudos e não tem a vaga. Essa insatisfação gera agressões, gera palavrões, gera xingamentos, ofensas.
5: Esse tipo de situação é comum na rotina de quem trabalha com o público. Em 2025, mais de 500 mil pessoas precisaram se afastar do trabalho por motivos de saúde mental, segundo dados do Ministério da Previdência Social. É a segunda vez consecutiva que o país bate esse recorde, após já ter alcançado a maior marca da década em 2024. No topo da lista dos que mais sofrem com esse tipo de problema estão profissões como vendedor varejista, faxineiro, professor, enfermeiro, auxiliar de escritório, assistente administrativo e alimentador de linha de produção. Da Rádio Cultura FM de Belém, Gabriel Nascimento, Rádio Nacional.
1: 2:10.
7: Faz parte do meu show é uma das faixas do disco Ideologia, lançado por Cazuza em 1988. A música foi feita em parceria com Renato Ladeira. Ganhou vários prêmios, melhor letrista da MPB, dividido com Chico Buarque em 1987, melhor cantor pop rock e melhor música pop rock por Preciso Dizer Que Te Amo, com Dé e Bebel Gilberto. Ouça Cazuza cantando Faz Parte do Meu Show.

considerações aqui para fazer o registro. É, hoje nós vamos apresentar, nós vamos aprovar, né, pelo governo, a Lei de Diretrizes Orçamentárias para fomentar, para permitir que seja feita a LOA, a Lei Orçamentária, que chegará antes do final do ano. Uma das coisas que eu já queria apresentar aqui, que me chamou a atenção, foi que o nível de investimento previsto para o ano de 2027 é menor do que para o ano atual, para o ano de 2026. E por que isso? Se o governo vem dizendo que está com a saúde financeira bem, que está bem organizado financeiramente, por que que diminuiu, ou por que que está prevendo diminuir o orçamento do ano que vem, diminuir o valor de investimento do ano que vem, se está tão bem assim? Quando a gente olha a LOA, eu sei que é uma questão bem mais técnica, mas a gente tentar comparar, inclusive, com a de 2025. A gente fez um comparativo entre as LOAs de a LDO de 2025, 2026 e o que está sendo projetado para 2027, é que a LOA e a LDO de 2025 tinham um investimento de 3,7 bi. A de 2026, desse ano, 4,4 bi. E a que está sendo projetada para 2027, de 3,9 bilhões. Então, diminuindo o investimento. Outra coisa que chamou bastante atenção foi a despesa com pessoal, que na

quase 21 bilhões de despesa com pessoal. A LDO de 2026 prevendo 20 e quase 24 bilhões com despesa de pessoal. Mas está projetado para 2027 uma despesa de pessoal de 27 bilhões. O que é que a gente tem que pontuar aqui? Se fosse para dar reajuste para os servidores públicos, eu estava calado. Mas o que está havendo é que está havendo um aumento da receita tributária, da receita própria do Estado, até porque aumentou o ICMS de 18% para 20%. Mas também está tendo um aumento muito consistente, muito irracional de despesa de pessoal, muito embora os aumentos dos servidores públicos não sejam dados na mesma velocidade. Se a gente lembrar, os últimos anos deste governo, os servidores públicos receberam, na sua grande maioria, não quero, para não errar, não estou dizendo que foram todas as categorias, mas a grande maioria das categorias só teve um reajuste da inflação. E ainda foi o reajuste que eu chamo de Casa Pio. 30, 60, 90, 120, 180, 200 e tantos dias depois para valer no total. Então, se eu tenho um acréscimo de despesa de pessoal e esse dinheiro não está indo para o servidor público, está indo para quê? Está só dando a clareza daquilo que nós da oposição vemos denunciando. Estão inchando o Estado com despesa de pessoal de contratação para agregar cargo de indicação política, esquecendo uma série de investimentos que necessitariam ser feitas. Um outro ponto que merece bem a atenção é que, enquanto eu disse aqui que o investimento do Estado cai, a despesa total sobe e sobe com força. A despesa total do Estado cresce quase 14% de 2026 para 2027, dados da LDO, de 40%. Estou falando valores arredondados, de 40 bi para 45 bi, mas o investimento cai 3%, que no mesmo período saiu, como eu já disse, de 4,4 para 3,9 bilhões. Esse recorde que houve de investimentos em 2025 não vai se repetir, já está mostrado isso para a LDO 2027. A folha de pessoal, que foi outro ponto que eu disse, cresce de uma forma assustadora, e esse dinheiro, repito, não está indo para o servidor público, está indo com essas secretarias que criaram para acomodar aliados políticos. Inclusive, eu não vi nem quais foram as ações, muitas vezes, dessas secretarias. Também teve um crescimento nominal da receita é menor do que em termos reais. Quando você pega a inflação, mesmo o Estado tendo aumentado o imposto, que é o principal imposto, o ICMS, que é a maior fonte de receita própria do Estado, nominalmente esse valor não vem a crescer. Na própria LDO, para não dizer que somos só nós, deputado Cláudio Pinho, deputado Felipe, que estamos reclamando, a própria LDO, no próprio texto da lei, reconhece no anexo dos riscos fiscais da LDO que a estimativa possível, estão estimando uma possível frustração da receita relacionada tanto com o ICMS, tanto com o fundo de participação dos estados e também com o imposto de renda pessoa física. Com o impacto total previsto no anexo da própria LDO, está previsto que há um risco de diminuir a arrecadação com o ICMS, fundo de participação dos estados e com o imposto de renda no valor de superior a 900 milhões. Um outro ponto também é que, somado com essa despesa de pessoal, que eu já falei que está projetada de quase 27 bilhões, o custeio da máquina também subiu bastante, que está previsto em quase 19 bilhões, e o serviço, sabe quanto é que nós vamos pagar em 2027? Do serviço da dívida pública que o Estado contraiu com esse bocado de empréstimos que fez, o serviço da dívida vai representar quase 4 bilhões de reais, ou seja, a gente somando pessoal, custeio da máquina e pagamento do serviço da dívida, parcela e o principal, nós vamos chegar para 2027 com a previsão de quase 50 bilhões de despesas correntes.

0: passa um cronograma detalhado da execução dos investimentos de 3,9 bilhões que estão previstos para 2027. Pode ser feito até na LOA isso, mas já fica aqui a minha solicitação. O bom é que é a minha turma, viu? Vou dizer para quem tá, a situação está acompanhando bem direitinho, a minha turma aqui da oposição, rapaz. Tô brincando. É o último dia de... É um carão, né? Tô brincando. É um clima aqui de descontração agora no final desse semestre. A outra sugestão também era que fizéssemos que um requerimento ou mesmo uma emenda para qualquer eventual superávit que haja em qualquer nível de arrecadação das metas seja direcionado prioritariamente para investimento. Para a gente aqui, eu estou sendo propositivo e dizendo, se houver qualquer superávit identificado, que a gente passe esse superávit para investimento para o governo do estado no próximo 2027. E também queríamos solicitar que a CEPLAG fizesse um detalhamento desse anexo de risco, porque foi na própria mensagem, tem um anexo de risco fiscais com atualização periódica da frustração da receita, ou seja, está dito no anexo de risco que a gente tem um risco de perder 900 milhões de reais em repasto FPE, imposto de renda e ICMS para o próximo ano. O próprio anexo de riscos que está constando da LDO prevê esse risco. E era isso que eu queria que ficasse a secretária de planejamento apresentando. Então, o que a gente defende é que um Ceará, o passo que cresce na arrecadação, mas que também cresça na mesma proporção em capacidade de transformar esse dinheiro em obra entregue à população. Então, nós estamos vendo uma máquina inchada e não estamos vendo as entregas, as obras para a população. E isso é o que deveria ser priorizado. A propósito, foi a grande propaganda que o próprio ex-governador fazia, que o estado do Ceará tinha o maior grau de investimento percentual quando comparado aos outros estados. E nós perdemos essa capacidade nesse governo atual. Presidente, se o senhor me conceder só mais um minuto, presidente, só mais um minuto, por favor, eu já termino e já falo da outra lei. Então, o que a gente propõe é que houvesse esse zelo por parte do governo do estado, está dito na própria LDO esse risco que tem, e nós vamos ficar numa situação de estar independente, esse ano tem eleição, independente de quem seja o próximo presidente, nós vamos ficar numa situação de mendigância. Nós vamos ficar precisando, mesmo aumentando um bocado que foi de imposto estadual, nosso dinheiro do estado do Ceará não vai conseguir pagar parcela da dívida, do empréstimo e a despesa que foi aumentada muito grande. A propósito, quando o próprio Ciro, na análise do plano de governo, fala em cortar 1 bilhão, eu até acho que é remanejar, é tirar dessa coisa de indicação de política e remanejar para investimento, que é o que o estado do Ceará está precisando para que essas obras aconteçam. No mais, só dar um boa tarde, agradecer esse semestre ao lado dos meus amigos e amigas, deputados e deputadas, sejam de situação de oposição, pelo convívio que tivemos aqui harmônico durante esse semestre. Obrigado, gente.
1: Sem antes convocar uma sessão extraordinária para as 14h32. Havendo o número regimental invocando a proteção de Deus, declaro reaberta a presente sessão. Sou o secretário para leitura do avulso da ordem do dia.
2: Avulso da ordem do dia da 81ª sessão extraordinária da 4ª sessão legislativa.

3% de tudo que arrecada. Juros da dívida e encargos, outras despesas correntes, está dando um total de 85,14%. Quer dizer, nós temos menos de 25% para fazer o restante. Sabe qual é a previsão para investimento? 7,22%. Nós vamos ter menos de 10% para investimento. Isso é algo que nos preocupa, porque o Estado fica completamente comprometido com o seu caixa. Enquanto nós temos uma despesa já programada aqui e aprovada de 11,8 bilhões de reais, nós temos,

senhoras e senhores deputados, estamos chegando ao fim do período legislativo, do semestre

6, parágrafo 6 do regimento interno desta Casa Legislativa, a ata da reunião de cada período legislativo ou a convocação extraordinária será lida e aprovada, com qualquer número, antes de seu encerramento. Diante do exposto, colocamos em discussão, não havendo quem queira discuti-lo, em votação. Quem tiver a favor, permaneça como está. Ata da segunda reunião da comissão. A ata foi aprovada por unanimidade. Encerrada a presente reunião.

0: versão final do projeto de lei 52/25, oriundo da mensagem 9.539/26, autoria do Poder Executivo. Dispõe sobre as diretrizes para elaboração e execução da lei orçamentária para o exercício 2027 e peço ao deputado Tim Gomes para ser relator da matéria.
1: Alô? Senhor presidente, parecer favorável.
0: Qual o parecer favorável, deputado Tim Gomes? Colocamos em discussão. Se nenhum deputado quer discutir, colocamos em votação. Se todos os deputados concordam com o ministro Gustavo, está aprovado a matéria. Conforme o artigo 116 do parágrafo 6 do regimento interno, gostaria de submeter os membros da comissão à aprovação da ata da 4ª reunião extraordinária em razão do final do período legislativo. Consulta os membros dessa comissão se possam considerar como lida a referida ata. Se todos consideram, coloca em discussão. Se todos não querem discutir, coloca em votação. Se todos concordam, o ministro está aprovado. Não havendo disposição, coloco em discussão. Não tendo que querer discutir, coloca em votação. Se todos concordam, o ministro está aprovado. Não mais nada tratado, por encerrada a 4ª reunião extraordinária da Comissão de Assuntos Financeiros e Tributação.
2: Está havendo o número 1. Regimento evoca na proteção de Deus, está reaberta a presente sessão. A presidência toma ciência da aprovação da redação final da LDO para o exercício 2027 pela Comissão de Orçamento, Finanças e Tributação e também pela Desenvolvimento, Indústria e Desenvolvimento Econômico. Avulso dos requerimentos, são todos consensuais da 64ª sessão ordinária. Em discussão, aqueles dos números de 1, 2 e 3, incluindo 2268 e 2269, não havendo quem quer discutir em votação, aqueles que aprovam permanecem como estão. Aprovadas as matérias. A presidência coloca em discussão a comissão da chapa de comissão de representação do recesso. Deputados Guilherme Bismarck, Tim Gomes, Antônio Granja, Dr. Mais Holanda, Almir Bier, Walter Cavalcante, Cláudio Pinho, doutora Silvana e David Raimundão. Em discussão, não havendo quem quer discutir, em votação. Aqueles que aprovam, permaneçam como estão. Aprovado. Nos termos do artigo 192 do Regimento Interno, as atas das últimas sessões de cada período legislativo ou da convocação extraordinária será lida e aprovada com qualquer número antes do seu encerramento. Em discussão as atas, não havendo quem queira discutir, ficam aprovadas todas as atas das sessões ordinárias e extraordinárias. Senhores deputados e senhoras deputadas, senhores servidores, está encerrada a presente sessão até o próximo semestre. Bom descanso a todos.
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5: 2h50.
6: A cantora e compositora Maria Gadu lança em 2010 CD homônimo, que foi contemplado com o prêmio Multishow na categoria Melhor Álbum. O disco rendeu ainda à cantora uma indicação ao Grammy Latino na categoria Revelação. Nesse mesmo ano, apresentou-se com Caetano Veloso no Citibank Hall, no Rio de Janeiro. Ouça Maria

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carioca Cláudio Zoli foi um dos fundadores da banda Brilho, que em 1983 estourou nacionalmente o soul reggae A Noite do Prazer. A banda acabou em 1985 e, no ano seguinte, lançou seu primeiro disco solo, Livre para Viver. Ouça na Alessia FM A Noite do Prazer, com Cláudio Zoli, dele, e de Paulo Zedanovski e Arnaldo Brandão.

0: Rodrigues e literalmente é a mola propulsora para a consolidação e mudança dessa política pública. Sai de um cenário de crise, quando se ouvia falar em sistema socioeducativo, se falava em tumultos, rebeliões, e hoje a gente fala em oportunidades, fala em qualificação profissional para os jovens, responsabilização, escolarização e literalmente o fortalecimento de uma política pública que é fundamental junto com o sistema de justiça para garantir realmente a responsabilização desses jovens e novas oportunidades. 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
1: Ian Gomes, da Alesse FM.
2: 3 e 9.
1: O compositor e cantor carioca Arlindo Cruz é autor do samba O Bem. A música é uma das faixas do disco Batuques e Romances, lançado em maio de 2011. Conhecido também como Arlindinho, começou a carreira artística em 1975.

sucesso foi Pavão Misterioso, música baseada na literatura de cordel, incluída em 1976 na trilha da novela Saramandaia. Sua

Sérgio Brito, da banda Titãs. A música é uma das faixas do disco Sacos Plásticos, lançado em 2009, depois de 6 anos sem lançar um disco de inéditas. O trabalho conta com a parceria do produtor Rick Bonadio, que lançou grupos como Mamonas Assassinas e o CPM 22. Ouça Quem Vai Salvar Você do Mundo com Titãs.

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4: O avanço na vacinação e a redução da desnutrição infantil não escondem a permanência de uma crise humanitária complexa na terra indígena Yanomami. Relatório aprovado pela subcomissão do Senado, que acompanha a situação de perto, revela que a quase totalidade do atendimento de saúde na região ainda depende exclusivamente de aviões e helicópteros, o que encarece e dificulta as ações de socorro. E que indígenas e Yanomami da Venezuela buscam atendimento no Brasil, pressionando ainda mais o sistema de saúde local. A presidente do colegiado, senadora Damaris Alves, do Republicanos do Distrito Federal, defendeu uma ação conjunta de entidades brasileiras e internacionais, principalmente no combate ao garimpo ilegal, para assegurar direitos das populações indígenas. O relatório é fruto de uma fiscalização in loco realizada nos dias 28

Soares são os autores da música A Voz do Coração. A faixa dá nome ao CD da dupla, lançado no ano de 2009. Regis e Rogério são de uma família de músicos. A casa de seus pais foi um dos pontos de encontro dos artistas que nos anos 70

Shima Roots começou no ano 2000. A banda é formada pelos gaúchos Rafa Machado, Tati Portela, Diego Dutra, Sander Frois, Nê, Vinícius Marques, Emerson Alemão e Rodrigo Maciel. Em 2002, é lançado o primeiro CD com o nome da banda. Em 2010, lançou o CD Só Pra Brilhar, com destaque para a música Do Lado de Cá, que você ouve agora.

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sou Sérgio Peitosa para mais uma dica diretamente da Alesse FM para você que vai submeter ao Enem e demais vestibulares. Filosofia é uma disciplina que traz, entre tantos temas cobrados em prova, o pensamento do grande filósofo alemão Nietzsche. É sempre muita precaução estudar Nietzsche, sobretudo a partir de fontes mais seguras e contextualizadas, pelo simples fato de que ele, particularmente por ser um filósofo de aforismos, ele tem uma literatura aforística, quer dizer, de frases, quando descontextualizadas, são muito mal interpretadas e ou distorcidas. Como, por exemplo, o seu grande aforismo de que Deus está morto. Esse pensamento tomado ao pé da letra, inevitavelmente, leva a quem escuta ou lê a ideia de que ele necessariamente é um ateu, há controvérsias, mas que ele estaria agredindo de forma assintosa a fé individual e coletiva, o que não é exatamente uma verdade. Até porque ele não está falando de Deus necessariamente como pensamos esse ente. Deus, na concepção de Nietzsche, que ironicamente era filho de um pastor e neto também, é a representação dos dogmas, dos valores tradicionais, que na verdade é o grande ponto de inflexão para quem pensa e discute o pensamento de Nietzsche. A cultura, o pensamento tradicional, e em si não chega a ser um problema, mas a falta de questionamento, a falta de discussão, o que leva ao que o filósofo chama de moral de escravo. Segundo Nietzsche, todos os homens, antes das civilizações existirem, viviam uma moral de senhor, isto é, aristocrática, mandavam em si próprios e nas suas vidas. Mas a religião, em particular o cristianismo, teria, na concepção de Nietzsche, criado um ambiente de moral de escravo ou de rebanho, onde as pessoas estariam agora submetidas a verdades transcendentais, a verdades metafísicas, que na concepção desse filósofo não fazem o menor sentido. Nietzsche traz uma filosofia da superação, isto é, de que cada indivíduo possa superar a si mesmo, aos seus próprios desafios, e consiga assim evoluir e encontrar alguma alternativa à existência de sofrimento, que na verdade é o que marca a nossa existência. Para Nietzsche, a vida é isso. A vida é cruel, a vida é cega, a vida é dolorosa e desprezível. Mas o que torna suportável a vida, então? A arte. Na concepção de Nietzsche, a arte é um bálsamo, é um consolo, porque a arte é uma fuga da realidade. Ele nos dizia que temos a arte, que é para não morrermos da verdade. Segundo Nietzsche, que traça, portanto, uma filosofia de perspectiva, não existe uma divisão isolada entre o bem e o mal. Na verdade, existiria uma coexistência que dependeria muito da perspectiva de quem analisa. Eu não sou 100% mal, nem 100% bom. Na verdade, tudo é uma questão de perspectiva. E Nietzsche traz para a gente a grande ideia do amor fati, que é você aceitar tudo aquilo que não depende de você, mas, obviamente, canalizando

0: sou Sérgio Feitosa, estamos no Momento Alcance, diretamente da Alesse FM.
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3: Segundo dados do Registro Geral da Atividade Pesqueira, o Brasil contabiliza atualmente cerca de 1 milhão e 700 mil pescadores cadastrados. Desse total, mais de 99% exercem a atividade de forma artesanal, sendo 900 mil mulheres, o que representa metade da força de trabalho da atividade. Estudo com participação da Universidade Federal do Ceará revela que, apesar do peso econômico, o trabalho das mulheres na pesca ainda é marcado por disparidades e pouca política pública para as pescadoras, como revela o biólogo José Amorim Reis Filho, que participou da pesquisa.
4: O nosso estudo, além de trazer o apanhado demográfico, mostrar a situação quantitativa, numérica, comparando homem e mulher pescador nos estados brasileiros, reforça com uma triste ausência de política pública voltada especificamente para o caso da mulher pescadora, em termos de garantias, em termos de olhares mais cuidadosos e direcionados para esse ser humano que desenvolve, que tem jornada dupla, doméstica, e também pesca, também produz. Mulheres pescadoras poderiam também ter garantias legais de receber seguro maternidade, auxílio de doença quando adquiridas pela sua atividade laboral. A mulher pescadora, ela não é

0: Lacerda, da Alessi FM.
1: 3h46.
2: Em 2021, a cantora e compositora cearense Regina Quinjo ficou conhecida ao gravar uma releitura do clássico Flor de Mamulengo, de Luiz Fidelis. No ano seguinte, lançou o EP Colho Versos, com Somente Nós, canção dela.

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2: A Comissão de Constituição e Justiça da Câmara dos Deputados aprovou o projeto de lei que institui política para atender pessoas e famílias que foram afetadas pelos jogos de apostas. O texto cria a Estratégia Nacional de Atenção Integral às pessoas com necessidades decorrentes das práticas de jogos e apostas. Entre outros pontos, aborda a prevenção, a redução de danos, a proteção e a reinserção social de pessoas que tenham problemas com vícios em jogos. A relatora na comissão, a deputada Laura Carneiro, do PSD do Rio de Janeiro, afirmou que a proposta tem relevância social e sanitária, devido aos efeitos das apostas sobre a saúde mental, a vida familiar e a proteção de grupos vulneráveis. Já o autor do projeto, o deputado Rui Carneiro, do Podemos da Paraíba, informou que o número de pessoas atendidas pelo SUS, o Sistema Único de Saúde, com problemas associados ao jogo patológico, passou de 108 para 1.200 entre 2018 e 2023. O projeto que cria uma política de atenção às pessoas com problemas com jogos de apostas já foi aprovado por todas as comissões e aguarda a votação do plenário da Câmara. Da Rádio Câmara de Brasília, Mônica Tati.
3: 3h59.
1: A cantora, compositora e instrumentista Yaya Vilas Boas lançou Sem Você, música composta durante a pandemia do novo coronavírus e contemplada no projeto Sons da Serrinha, do PS Studio. Filha do também cantor, compositor e instrumentista Edinho Vilas Boas,

1989, por José Augusto e Paulo Sérgio Vale, Evidências ganhou projeção nacional ao ser gravada pela dupla sertaneja Chitãozinho e Chororó e seu álbum Cowboy do Asfalto, de 1990, e posteriormente ganhou versões de Bruno e Marrone e do cantor Daniel. Em 2004, a canção marca presença no álbum

apresentação de Roberta Miranda. Ouça na 96,7 José Augusto cantando Evidências.

Comunidade Negra lançou em 1998 o seu quinto disco, Quanto Mais Curtido, Melhor. Produzido por Liminha, o álbum emplacou nas paradas com mais um hit, a canção A Estrada. O CD contou com a participação de Lulu Santos na inédita Sábado à Noite e também da cantora africana Angelique Kidjo. Ouça na rádio Alense FM A Estrada com Cidade Negra.

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2: Conselho Estadual Gestor do Fundo de Defesa dos Direitos Difusos, gerido pelo Ministério Público do Ceará, realiza visita de monitoramento às instalações da Associação Peter Pan e do Hospital Infantil Albert Seib. A ação teve o objetivo de acompanhar o projeto financiado pelo fundo no valor de R$ 300 mil e que visa ampliar o suporte ao tratamento de crianças e adolescentes com câncer aqui no Ceará. No local, a comitiva observou o funcionamento de vários equipamentos, como o arco cirúrgico. A presidente do Conselho Estadual Gestor do Fundo, Procuradora de Justiça, Raimunda Salomé, destaca o impacto positivo dos investimentos na assistência especializada e na qualidade de vida dos pacientes.
4: O arco cirúrgico representa um avanço significativo para a realização de procedimentos complexos, permitindo diagnósticos e intervenções com mais agilidade e eficiência. Com isso, os pacientes passam a contar com melhores condições de tratamento, reduzindo deslocamentos e garantindo mais conforto e qualidade de vida durante um momento tão delicado de suas vidas. Vê de perto o funcionamento deste equipamento e os benefícios que ele já proporciona, reafirma nosso compromisso com a correta aplicação dos recursos do fundo e com a promoção de ações que gerem resultados efetivos para a população cearense.
2: Os recursos do fundo são provenientes de indenizações, multas e termos de ajustamento de conduta resultantes de atuações dos membros do Ministério Público do Ceará. O montante arrecadado é posteriormente repassado para financiar iniciativas sociais, educativas e de infraestrutura. Késia Diniz, da Alessi FM.

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1: A Anvisa, a Agência Nacional de Vigilância Sanitária, publicou nesta segunda-feira o registro da nova vacina contra a gripe. A Fluprevli apresentou altas taxas de eficácia nos estudos clínicos. O novo imunizante oferece altas taxas de soroconversão, processo em que o organismo começa a produzir anticorpos detectáveis após a vacinação ou uma infecção, e de soroproteção, que corresponde ao nível de anticorpos considerado adequado para garantir a defesa contra o vírus. De acordo com a Anvisa, a eficácia chegou a 73% na prevenção contra a influenza em adultos e a 65% em crianças. A vacina é trivalente, protege contra as cepas do vírus influenza A e B e é indicada a partir dos 6 meses de idade. Devido à constante mutação do vírus influenza, a composição da vacina é atualizada com frequência. Por isso, é necessário tomar uma nova dose todos os anos. O imunizante é do tipo trivalente, fragmentado e inativado. Isso significa que ele contém 3 cepas do vírus da gripe, já mortos e fragmentados, para estimular a defesa do organismo sem causar a doença. Vale lembrar que a gripe é uma infecção respiratória de grande relevância para a saúde pública, responsável por surtos sazonais, hospitalizações e óbitos. Os grupos de maior risco de desenvolver complicações são crianças pequenas, idosos, gestantes e pessoas com comorbidades. Entre as complicações mais comuns estão a pneumonia bacteriana, sinusite, otite e desidratação. Além da imunização, medidas como lavar as mãos, manter os ambientes ventilados e evitar contato com pessoas doentes ajudam a reduzir a transmissão do vírus. Da Rádio Nacional em Brasília, Pedro Lacerda.
2: 4h29.
0: No ano de 1980, o cantor e compositor alagoano Djavan lançou o disco Seduzir. O álbum reúne músicas autorais com os parceiros Acaso Filó, Zé Neto,

sua carreira. Bons Ventos Sempre Chegam é o mais autoral de sua carreira. 6 faixas do CD são de sua autoria. 5 delas em parceria com Dudu Falcão. Também em 2009, Dudu Falcão lançou seu primeiro registro fonográfico como intérprete de sua obra. O repertório, Paciência, Crença e O Silêncio das Estrelas, todas com Lenine. Ouça Tudo Certo com Luísa Posse.

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2: Tribunal de Contas do Ceará prorroga prazo limite para o envio das prestações de contas de gestões anuais dos municípios cearenses relativo ao ano de 2025. A informação está publicada no Diário Oficial Eletrônico do Tribunal e dá mais 90 dias aos gestores municipais a enviarem os documentos contábeis. A medida vale para todos os municípios cearenses e refere-se especificamente ao exercício financeiro do ano passado. Alexandre Rosa Reis é secretário executivo de contas do TCE.
3: Eu destaco dois pontos principais que motivaram essa prorrogação. O primeiro deles foi os pedidos do jurisdicionado de prorrogação com a finalidade de terem mais tempo para se preparar e se adequar às novas regras que estão normativas da 2025. Também destaco, como segundo ponto, o desenvolvimento que o tribunal vem realizando na sua atual plataforma para recepcionar as prestações de contas e contas. Foi também necessário várias ações, vem sendo realizadas várias ações de modernização com vista ao atendimento da nova prestação de contas que a instituição normativa zero não vem exigindo. Chama atenção também para o cumprimento do novo prazo, um acréscimo de mais 90 dias. É importante que os jurisdicionados que ainda estão em fase de levantamento do envio das informações que a nova instituição normativa 0925 vem exigindo para as contas, que finalize a sua organização, seu levantamento para o envio dentro do prazo, para que cumpra esse novo prazo, para não terem risco de envios intempestivos ou não envio obrigatório da prestação de contas que acarretarão sanções ou mesmo instauração e tomadas de conta de gestão.
2: Marcos Smith, da Alesse FM.
4: 4h46.
1: O cantor e compositor Almir Sater lançou em 1982 o seu segundo disco Doma. O álbum reúne canções próprias e de parceiros, a exemplo de José Gomes, João Bá, Capenga e Paulo Simões. Ouça Almir Sater cantando Varandas, dele e de Paulo Simões.

Sim, a música nasceu depois que Paraíba conheceu descendentes de Pinto Martins em Camuci e eles falaram das memórias de quem é a maior referência na família. O A Sem Fim foi destaque no Festival Canta Nordeste da Rede Globo

medicamento é mais moderno, de ação prolongada e que, na maioria dos casos, permite apenas uma aplicação diária, ao contrário de outros métodos terapêuticos que exigem até

0: público-alvo são pacientes de 2 a 18 anos incompletos com diabetes tipo 1 e pessoas com 70 anos ou mais com diabetes tipo 1 ou 2. O medicamento está sendo distribuído em postos de saúde e clínicas da família. De acordo com o Ministério da Saúde, o tratamento com a glargina é mais eficaz, controla mais a glicemia, reduz o risco de hipoglicemia e ajuda na adesão e continuidade do tratamento. Até esta segunda-feira, foram encaminhados mais de 254 mil tubetes de insulina glargina para 16 estados. Também foram distribuídas 52.350 canetas reutilizáveis para a aplicação do medicamento. A previsão é que todos os estados recebam os insumos até o fim deste mês. A transição da NPH para a glargina vem de uma parceria para o desenvolvimento produtivo que viabiliza a produção nacional do medicamento e estoques mais seguros para o SUS. Da Rádio Nacional no Rio de Janeiro, Cristiane Ribeiro.
1: 5 e 1.
2: Filho do sambista Oswaldo Melodia, de quem herdou o nome artístico, o carioca Luiz Melodia, cantor, compositor e ator, cresceu no Morro de São Carlos, no bairro do Estácio. Em 1975, Luiz Melodia foi finalista do Festival Abertura da TV Globo com a música Ébano, lançada em compacto duplo pela gravadora Som Livre. Na voz de Luiz Melodia, ouça a 96,7 Ébano, de sua autoria.

equilíbrio. A faixa fala de amor, decepções e traz a molecagem típica do Ceará. George bebe de fontes sólidas da nossa música, como o projeto pessoal do Ceará, Ednardo, Belchior, Amelínia, e também brinca com rock, estilo que podemos encontrar George cantando nas noites de Fortaleza com a banda Altos Versos. Os arranjos contam com a participação de Jamerson Babal. Minha Laia é a cearincidade que você ouve agora na Alessia FM 96,7.

Cantor e compositor Geraldo Azevedo participou no início da década dos anos 1980 do projeto coletivo de gravação de frevos Asas da América, volumes 1 e 2. Em 1981, lançou o disco Inclinações Musicais com músicas feitas em parceria com Carlos Fernando, René

0: instrumentos multifuncionais certificados pela FIFA, as areninhas, estão presentes hoje em todas as cidades cearenses. Compostos por campo de grama sintética, alambrados, vestiários, iluminação em LED e urbanização, os equipamentos beneficiam a população ao transformar áreas antes ociosas ou perigosas em centros comunitários de esporte, saúde e lazer. O projeto é gerido pela Secretaria do Esporte e Prefeituras Municipais. O titular da Acesporte, Rogério Pinheiro, fala sobre a importância das areninhas.
1: Presente nos 184 municípios, um equipamento que vem transformando a realidade do povo cearense, além de um espaço para a prática desportiva, um local de convivência familiar e economicamente também muito ativo. E no seu entorno sempre tem alguém ali vendendo um refrigerante, um lanche, realmente mudando a vida das comunidades onde são integradas e instaladas. Realmente é uma importância muito grande, associado também o programa Esporte em Três Tempos, presente nos 184 municípios e atendendo mais de 27 mil crianças e jovens entre 7 e 17 anos. Um fortalecimento importante das políticas públicas de esporte, através da inclusão social, levando atendimento a toda a população cearense através das políticas públicas de esporte.
0: No total, existem 457 areninhas em todo o estado, sendo 338 construídas no interior e 119 em Fortaleza. Silvio Augusto, da Alesse FM. 5:15.
2: A baiana Gal Costa lançou em 2018 o disco A Pele do Futuro, pela gravadora Biscoito Fino. O show homônimo rendeu um DVD lançado em 2019, com destaque para a música O Que É Que Há, sucesso na voz do cantor Fábio Júnior. A essa gravação foram adicionadas em estúdio

Gilberto Gil estava se separando de sua terceira mulher, Sandra Gadelha, mais conhecida por Drão. O apelido foi dado por Maria Bethânia e vem

1986, Luiz Gonzaga lançou o disco Forró de Cabo a Rabo. O álbum reúne músicas de sua autoria com os parceiros João Silva, Zé Mocó e Zé Marcolino, além de Antônio Barros, Rômulo Paes e Celso Garcia. Ouça na sua Alessio FM, Luiz Gonzaga e Benito de Paula cantando Viva Meu Padim, música feita com o parceiro João Silva.

0: 5%. A resolução foi aprovada nesta terça-feira pelo Conselho Nacional de Política Energética. A mudança vale por 180 dias a partir de 1º de agosto e pode ser prorrogada uma vez. Mas o ministro de Minas e Energia, Alexandre Silveira, afirmou que a tendência é que a medida se torne permanente.
1: A transitoriedade é por um excesso de zelo, mas quando nós fizemos os testes de B27,5, nós não fizemos até o E30, nós fizemos até o E32. Então, no etanol, nós estamos completamente seguros de avançar até o E32.
0: De acordo com o Ministério, a alteração leva em consideração o mercado internacional de petróleo, abalado pela guerra entre Estados Unidos e Irã. O aumento do etanol na mistura vai permitir que o Brasil deixe de importar 900 milhões de litros de gasolina por ano, reduzindo a dependência de combustíveis do exterior. Outro ponto é que, pelos preços atuais, a mudança reduziria em 3 centavos o valor da gasolina na bomba. Segundo o ministro Alexandre Silveira, os testes para aumentar o teor de etanol na gasolina para 35% continuam, mas a aprovação não significa que seja implementado. É preciso fazer uma avaliação econômica também.
1: Quando estiver economicamente viável, a gente aumenta. Se piorar, a gente diminui. Só precisamos ter os testes, porque nós precisamos ter garantia de que nós teremos a motorização completamente preservada dos veículos.
0: De acordo com o Ministério, os estudos técnicos mostraram que a gasolina com 32% de etanol teve desempenho similar a teores menores na mistura e sem impactos relevantes no funcionamento dos carros, inclusive aqueles com motores não flex. A União da Indústria de Cana-de-Açúcar e Bioenergia informou que a demanda adicional estimada é de cerca de 1 bilhão de litros de etanol por ano com a mudança, e o setor tem condições de atender. Da Rádio Nacional em Brasília, Gabriel Brum.
2: 5h30.
3: Nascido na cidade de Pedra Azul, no Vale do Jequitinhonha, nordeste de Minas Gerais, Paulinho é compositor, instrumentista, pintor e escritor. Sua produção musical concentra-se principalmente em canções e serestas românticas. O primeiro disco, Jardim da Fantasia, foi lançado em 1982 pela RCA, 4 anos

90, a cantora de jazz carioca Flora Purim lançou em 1995, pela gravadora BAW Music, o disco Velocidade da Luz, ou Speed of Light, reunindo em 12 faixas canções de Jovino Santos Neto e Milton Nascimento e autorais em parcerias com Giovanni Hidalgo, Fred Santiago, Sérgio Ricardo, Rui Guerra e Ayrton Moreira. Ouça na rádio Alense FM, Flora Purim cantando Portal da Cor, de Milton Nascimento e Ricardo Silveira.

0: emissora para a consolidação e mudança dessa política pública. Sai de um cenário de crise, quando se ouvia falar em sistema socioeducativo, se falava em tumultos, rebeliões, e hoje a gente fala em oportunidades, fala em qualificação profissional para os jovens, responsabilização, escolarização e, literalmente, o fortalecimento de uma política pública que é fundamental, junto com o sistema de justiça, para garantir realmente a responsabilização desses jovens e novas oportunidades. A gente está avançando aí para um cenário sem violação de direitos e, principalmente, um compromisso efetivo com esses jovens.
1: Criada por lei estadual, a SES é responsável pela execução das medidas socioeducativas de internação e semiliberdade no Ceará. A coordenadora de monitoramento da SES, Ana Maria Cruz, está na entidade há 10 anos e foi uma das homenageadas. Ela falou da emoção de receber este reconhecimento.
2: É um momento assim, de muita alegria, de muita emoção, gente que vem esses 10 anos acompanhando muito de perto a política, um pouco antes. Então hoje é um motivo assim, de muita celebração. Particularmente estou muito emocionada e feliz por ter sido lembrada por um grupo de pessoas, de colegas, no reconhecimento desse trabalho, que não é um trabalho fácil, que é um trabalho muito árduo, mas extremamente compensador quando a gente vê a transformação acontecendo em cada vida, em cada família, em cada adolescente que passa pelo sistema social educativa do estado do Ceará.
1: Ian Gomes, da Alesse FM.
3: 5h45.
4: O cantor e compositor gaúcho Luiz Wagner é autor da música Como, gravada pelo pernambucano Paulo Diniz no ano de 1974. Gaúcho de Bagé, Luiz Wagner Dutra Lopes nasceu numa família musical. Aos 10 anos, já tocava bateria e violão. Em 1963, mudou-se para Porto Alegre e, neste mesmo ano, junto com Luiz Hernani, Valdir, Jax e Edson da Rosa, formou o conjunto The Jetsons. Ouça na Alesse FM, Paulo Diniz cantando Como.

cearense Carlos Eduardo Tabosa Lopes, de nome artístico Edu Assaf, lançou em 2019 Para Não Mais Parar, canção premiada em festivais de MPB e presente no repertório do disco Estelar. Além de cantor, compositor e violonista, Edu Assaf é pesquisador e produtor cultural. Na Alesse FM, você ouve Edu Assaf cantando Para Não Mais Parar, de sua autoria.

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2: Quase 30 trabalhadores foram resgatados de condições semelhantes à de escravo na Bahia e em Pernambuco. Uma operação conjunta libertou as vítimas que viviam em situação degradante trabalhando em pedreiras. As empresas responsáveis terão que pagar quase R$500 mil em indenizações. A Defensoria Pública da União deu detalhes nesta segunda-feira sobre os 29 homens resgatados nas cidades baianas de Centro Sé e Casa Nova, além de Santa Cruz, em Pernambuco. Todas elas ficam na região do Vale do Rio São Francisco. Os trabalhadores dormiam em barracões de lona sobre colchões no chão, sem água potável nem lugar para as refeições. Equipamentos de proteção individual, como capacetes e luvas, também não eram fornecidos. Em um dos três locais, a fiscalização flagrou a comida guardada junto com veneno e outras substâncias tóxicas. Parte das máquinas e ferramentas foi interditada. Elas ofereciam risco à segurança. A operação foi coordenada pela Auditoria Fiscal do Trabalho, junto com a Defensoria Pública da União, o Ministério Público do Trabalho e a Polícia Federal. Os 29 trabalhadores tinham que extrair as pedras que eram usadas em obras de pavimentação, inclusive em serviços contratados por prefeituras da região. A Defensoria não especificou quais as prefeituras contratantes. Segundo a coordenadora do Grupo de Trabalho de Combate à Escravidão Contemporânea, Isabela Luz, a situação de exploração é comum nas pedreiras da região e existem indícios que elas funcionassem sem autorização dos órgãos reguladores. Isso também deve ser investigado. As empresas flagradas assinaram termos de ajustamento de conduta, se comprometendo a pagar quase R$500 mil em verbas trabalhistas e indenizações, bem como R$30 mil e mais de R$100 mil em danos morais coletivos. Os trabalhadores resgatados receberam orientações sobre direitos, como o seguro-desemprego especial, garantido em 6 parcelas de um salário mínimo. E esses não foram casos isolados. No ano passado, 2.772 trabalhadores foram resgatados do trabalho semelhante a de escravo. Desses, 126 atuavam na extração e britamento de pedras e materiais para construção. Da Rádio Nacional em São Luís, Gabriel Correa.
3: 6 horas.
1: Em 2006, Vanderlei gravou CD e DVD Pensei Que Fosse o Céu, no Grande Teatro do Palácio das Artes, com participação de Zé Cavaleiro. No ano de 2007, Vanderlei fez turnê pelo Brasil com o álbum e conquistou o prêmio Tim de melhor disco de canção popular com trabalho. No ano seguinte, faz sua primeira apresentação fora do Brasil, sendo selecionado pelo Fórum de Música de Minas Gerais para fazer um show internacional em Turim, na Itália. Ouça na rádio Alessia FM, Vanderlei cantando Iluminado.

cantor e compositor Sérgio Brito lança em 2013 seu quarto álbum solo, Pura Bossa Nova. O disco reúne os cantores Luiz Melodia, Alaide Costa, Rita Lee e Marcela Mangabeira. No começo dos anos 80, junto com ex-companheiros do Colégio Equipe, onde cursaram o ensino médio, formou a banda

0: francesas, aqui professor Théo Scupira, professor de biologia, aqui convidado pelo programa Alcance para trazer aquela dica especial do Enem para você. Meus queridos, uma das coisas que o Enem é um xodozinho, sempre cai no Enem, é a questão de parasitologia, questão de saúde pública, né, questão de gerenciamento de crises sanitárias. Então, um dos grandes xodós para o Enem é, sem sombra de dúvidas, as arboviroses, né? As arboviroses, pessoal, são doenças que são vetorizadas por artrópodas. O que são os artrópodas? Olha o nome, artros, articulado, podas, pés, ou seja, são vetores que têm patas articuladas. A gente vai lembrar sempre de quem? Do mosquito, né? E aqui no Brasil nós temos um mosquito que esse cara é campeão de transferência de doenças, que é o Aedes aegypti. Nós vamos ter as arboviroses como dengue, zika, chikungunya e também quem? Exatamente, a febre amarela. Dessas arboviroses, a única que não vai ter vacina é quem? A zika. Agora, presta atenção numa coisa, meus queridos. A gente sempre vai estar direcionando a nossa atenção para o mosquito, mas as arboviroses, como eu falei, são vetorizadas por artrópodas. E então, dentro dos artrópodas, nós vamos ter outros vetores de doenças. Por exemplo, tem uma virose que está chamando a atenção da defesa sanitária na China, que é a virose Xuecheng, que é justamente uma virose transmitida por carrapato. Olha que interessante. E o carrapato, ele é um aracnídeo, portanto, um artrópoda, e por isso, a Xuecheng também é uma arbovirose. Então, eu acho isso aí um tema super pertinente para ser cobrado numa questão de Enem. Fica a dica para vocês aí. Aqui é o professor Théo Scupira, no Momento Alcance, na Alesse FM. Aulas gratuitas para vocês no Projeto Alcance. Cola junto que é sucesso, pessoal.
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4: Instituto IDEAR lança duas obras que recontam a história do quilombo Mearim, localizado em Quixeramobim, no sertão central cearense. O conteúdo foi construído a partir da experiência de ensino de tecnologia na comunidade, que apresentou o mini documentário e um livro Mearim Afropixel. Denise Ferreira, coordenadora de comunicação do Instituto, destaca que a proposta busca fortalecer a

0: Jota Lacerda, da Alesse FM.
1: 6:19.
2: O cantor, compositor e ator Fábio Júnior, desde a adolescência, tinha o sonho de trabalhar com música e televisão. Na década de 1960, formou um grupo musical com seus dois irmãos, Danilo e Heraldo, o que deu início à sua vida no mundo artístico. Sempre fiel ao seu estilo romântico, gravou o clássico Volta, de autoria de Lupicínio Rodrigues, no disco Fábio Júnior ao vivo, em 2003. Ouça na Alesse FM.

cantores da música Coco da Mamãe do Mar, uma das faixas do disco Mar do Mar, uma das faixas do disco Marinês e Sua Gente, 50 anos de forró, lançado em 1999. O álbum, produzido por Elba Ramalho, contou com a participação de Lenine, Dominguinhos, Genival Lacerda, Chico César, Geraldo Azevedo, Antônio Barros e Cecel, Moraes Moreira, Alceu Valença e Zé Ramalho. Ouça na Alessia FM, Lenine e Marinês cantando Coco da Mamãe do Mar.

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3: O Tribunal Regional Eleitoral de Alagoas acaba de lançar uma revista em quadrinhos digital para orientar os idosos sobre desinformação no período eleitoral. A HQ, que faz parte das ações do projeto 60+, iniciativa voltada à promoção da cidadania e da inclusão digital da população idosa, apresenta dicas para reconhecer notícias falsas, golpes virtuais e conteúdos enganosos. A revistinha digital Dona Maria e o Segredo da Informação de Verdade, que está disponível no site do TRE Alagoano, explica o que se deve ser considerado ao receber uma informação. As orientações valem para o uso das redes sociais e aplicativos de mensagens, não só no período eleitoral, mas no cotidiano. A personagem Dona Maria é inserida em situações do dia a dia, onde ela aprende a identificar conteúdos enganosos, conferir a origem das informações antes de compartilhá-las e buscar fontes confiáveis para confirmar notícias recebidas por aplicativos de mensagens e redes sociais. O material também alerta para cuidados com dados pessoais, senhas e links suspeitos.

só começou a cantar aos 24 anos de idade. Em 2018, Maria Rita lança o álbum Amor e Música, simultaneamente em CD e em edição digital. O disco traz 12 canções de autoria de compositores renomados: Moraes Moreira e Davi Moraes, Carlinhos Brau, Zeca Pagodinho, Marcelo Camilo. Na Alesse FM, você ouve Maria Rita cantando Reza para Agradecer, de Nego Álvaro, Pretinho da Serrinha e Vinícius Feijão.

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2: Metrô de Fortaleza conta com vagões na linha sul exclusivos para mulheres. O espaço reservado corresponde a 1/3 de cada trem e está devidamente sinalizado. Josiane Oliveira, assessora de planejamento estratégico do Metrofor, reforça a necessidade de evitar o importunamento sexual.
3: Essa é mais uma iniciativa da empresa para impedir a importunação sexual, o combate a este tipo de violência. Une-se a outras políticas como a da Supermina, onde as mulheres têm um canal seguro para realizarem suas denúncias acerca de importunação sexual. O vagão feminino funciona todos os dias durante toda a operação, mas vale lembrar que ele não é obrigatório. As mulheres têm mais uma opção, se quiserem, de utilizarem esse espaço, mas todo o trem é dedicado a elas.
2: Neste primeiro momento, equipes do Metrofor realizam uma campanha educativa nas estações para orientar os usuários. Denúncias de assédio podem ser feitas de forma sigilosa pelo WhatsApp 859-3300-7001. Kézia Diniz, da Alesse FM.
4: 6h50.
5: O cantor, compositor e ator Ângelo Paes Leme é autor da música Nós Dois. A canção é uma das faixas do álbum Nu, lançado em 2017. Filho de um professor e violonista, Ângelo, desde os 9 anos, já tocava violão e, aos 12, iniciou seus estudos na Escola de Música Vila Lobos, no Rio de Janeiro. Mas acabou indo para uma outra área, a da interpretação. Ouça Nós Dois, nas vozes de Ângelo Paes Leme.

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1: O cantor e compositor Jessé Florentino Santos nasceu em Niterói e foi criado em Brasília. Mudou-se para São Paulo e atuou como crooner em boates. Depois, integrou os grupos Corrente de Força e Placa Luminosa, animando bailes por todo o Brasil. Ainda nos anos 70, também chegou a gravar em inglês com o pseudônimo de Tony Stevens. Ouça cantar com Jessé.

7. No ano de 2001, o cantor e compositor carioca Frejá lança o seu primeiro disco solo, chamado Amor para Recomeçar. Frejá iniciou carreira em 1981 como guitarrista do grupo de rock Barão Vermelho. Além de gravar e produzir os discos de sua banda, também produziu com Cazuza, Luiz Melodia, Wally Salomão, Chacal, Gabriel Pensador, Dulce Quental e Evandro Mesquita. Ouça na rádio Alessia FM, Frejá cantando de sua autoria, Segredos.

0: autenticidade da informação é garantida por um selo azul de conta verificada. O banco que paga o benefício também envia notificação pelo aplicativo ou pelo extrato bancário. Mas é preciso ter atenção. A mensagem enviada apenas comunica da necessidade da realização da comprovação de vida. Não são enviados links, nem são solicitados dados como CPF ou endereço. Como ressalta a presidente do Instituto Nacional do Seguro Social, INSS, Ana Cristina Silveira.
1: O INSS não liga, não envia servidores à casa dos beneficiários e nunca solicita dados pessoais, senhas ou qualquer tipo de pagamento para realizar a prova de vida. O Instituto também não pede CPF, endereço, dados bancários, nem envia links para atualização cadastral.
0: Para fazer a prova de vida, basta comparecer à agência bancária onde recebe o benefício levando um documento oficial com foto. Não é preciso ir numa agência do INSS. Em caso de dúvida, procure os canais oficiais no telefone 135 ou pelo site meu.inss.gov.br. Reportagem Márcia Fernandes.
2: Começou hoje o pagamento do sexto lote do abono salarial.
3: Saiba quem tem direito e como consultar o benefício.
4: Cerca de 4,3 milhões de trabalhadores podem receber, a partir desta quarta-feira, 15 de julho, o sexto lote do abono salarial referente ao ano base de 2024. O valor do benefício varia de R$ 136 a R$ 1.621, de acordo com o número de meses trabalhados com a carteira assinada em 2024. Tem direito ao abono quem está inscrito no PIS/PASEP há pelo menos 5 anos, recebeu remuneração média de até R$ 2.766 por mês em 2024, trabalhou com carteira assinada por no mínimo 30 dias no ano base e teve os dados corretamente informados pelo empregador no E-Social. Os trabalhadores podem consultar se têm direito ao benefício, o valor e a forma de pagamento através da Carteira de Trabalho Digital ou no portal gov.br. O valor ficará disponível para saque até 30 de dezembro de 2026. Por decisão judicial, trabalhadores dos municípios mineiros de Juiz de Fora, Ubá e Matias Barbosa também recebem o benefício nesta quarta-feira. Em caso de dúvidas, o atendimento pode ser feito pelo telefone 158 nas Superintendências Regionais do Trabalho e Emprego ou pelos canais oficiais do Ministério do Trabalho e Emprego. Thaís de Araújo, para a Voz do Brasil.
2: O setor de serviços atingiu 1,9% de janeiro a maio deste ano, frente a igual período do ano passado.
3: É o que mostram dados divulgados hoje pelo IBGE.
5: Esse indicador mostra o ritmo de atividades no dia a dia do país, como serviços de transporte, tecnologia, restaurantes e hotéis. Na comparação com maio do ano passado, o crescimento foi de 0,4%. No acumulado de janeiro a maio, na comparação com o mesmo período do ano passado, o resultado mostra um avanço de 1,9%. Nesse mesmo indicador, acumulado de janeiro a maio, o destaque positivo ficou com o setor de informação e comunicação, que subiu 6,2%. Já o acumulado nos últimos 12 meses ficou em 2,6%. E na comparação direta de maio com o mês anterior, o segmento de tecnologia não teve variações, mas outras atividades conseguiram crescer e ajudaram a assegurar o ritmo do setor, como detalha o gerente da pesquisa mensal de serviços, Rodrigo Lobo.
6: No campo positivo, os profissionais administrativos e complementares lideraram os ganhos, impulsionados pela parte de agenciamento de espaços de publicidade, serviços de engenharia e locação de automóveis. O segundo impacto positivo em termos setoriais ficou com os serviços prestados às famílias, que avançaram 0,2%, impulsionados pela parte de restaurantes.
5: O volume de serviços no Brasil recuou 0,4% em maio, após ter registrado alta de 1,1% em abril. 21.000 cestas já montadas.
2: As compras serão executadas pela plataforma Contrata Mais Brasil,

0: clientes que não podem ter acesso a esses produtos, já que apostas de cota fixas no Brasil são proibidas, terminantemente proibidas para menores de idade.
1: Antes da publicação de qualquer anúncio, as plataformas de internet deverão verificar

0: constrangimento.
1: Como foi alterado no Senado, o texto voltará à Câmara dos Deputados para nova análise.
2: Avançou no Senado o projeto que endurece a punição para adultos que utilizam

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1: 8 e 1. 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
2: Olá, eu sou Ian Gomes e começa agora Qual é o Tom do Ceará? Você já sabe, este é um espaço para a gente buscar e entender a identidade musical cearense. Ritmos que, somados à criatividade nordestina, dão o tom do Ceará. E hoje temos a alegria de receber aqui nos estúdios da Alessia FM, ele que está lançando um novo trabalho, Uma Amizade e um Cafezinho. É multi-instrumentista, compositor, estou me referindo a Fernando Abreu. Fernando, seja muito bem-vindo ao Qual é o Tom do Ceará. Que alegria ter você aqui nos nossos estúdios.
3: Olá, Ian, alegria é minha estar aqui na Alessia, uma rádio que costumo ouvir, gosto da música e gosto de tudo que se passa aqui.
2: E hoje você está aqui para agradar ainda mais os nossos ouvintes, né, Fernando?
3: É isso.
2: Para falar desse trabalho, Uma Amizade e um Cafezinho, você conseguiria definir esse trabalho, Fernando?
3: Esse trabalho é uma consolidação de uma amizade, como diz o trabalho tudinho, uma amizade de décadas, 40 anos com Haroldo Araújo, que é meu parceiro de composição, parceiro musical, amigo, irmão. E a gente se encontra sempre, há muito tempo a gente vem se encontrando e vem conversando nos finais de tarde, com uma base de cafezinho, com queijinho, um pãozinho quente, no final de tarde ali é muito bom a gente conversar.
2: E desse

0: composições que ouviremos aqui no Qual é o Tom do Ceará. Todas as músicas, você como multi-instrumentista, flautista, saxofonista e tantos outros instrumentos, todas as músicas são instrumentalizadas, é esse o termo, Fernando?
1: São instrumentais, a gente chama...
0: Instrumentais.
1: É, a música instrumental cearense que é bastante forte, aqui a cena instrumental do Ceará, em Fortaleza, é muito boa, tem músicos de alto nível, eu me orgulho de estar no meio desse povo tão bom, tá gravando aqui nesse trabalho. A gente gravou com a equipe de primeira linha, certo? Eu sou muito grato aos músicos que trabalharam aqui.
0: Por exemplo, Bossa, que nós vamos iniciar aqui o Qual é o Tom. Essa composição também tem a participação do Haroldo Araújo, de quem mais, e se encaixa em qual gênero?
1: Essa música, ela fala muito da nossa origem como músico aqui no Ceará. Eu, Haroldo, e muitos da minha geração, que é o Cais Bar. E quando a gente fala de praia, de um bar, de uma cerveja, vem uma bossa nova, e é a bossa de Iracema. A gente fez, aí tá nessa música, a gente tá tocando aí, muito bom, tá tocando com o Haroldo Araújo, fazendo contrabaixo, fazendo a flauta, o Thiago Almeida no piano, o Maico da Silva na bateria, e o Cainan Cavalcante fazendo os violões.
0: Cainan Cavalcante participa desse seu trabalho. Grande abraço para esse também violonista que dispensa comentário,
1: é,
0: né,
1: participação
0: Fernando?
1: Especial no trabalho, o Cainan foi convidado, fez 5 faixas desse trabalho.
0: Ele tá também em Valsa para Gabriela?
1: Ah, não, a Valsa para Gabriela é minha e do Haroldo, e também aí a banda base, eu, Haroldo, no baixo, o Thiago Almeida no piano, o Maico da Silva na bateria e o Luciano Franco no violão.
0: Só gente maravilhosa, deve estar linda essa valsa. E é uma valsa,
1: é
0: né?
1: É uma valsa que eu fiz para minha filha, ela, a Gabriela, e nossa, ela passa a mensagem de amor, de amizade, de gostar da vida como uma valsa. É um tema pra gente ouvir, gostar, se deliciar e refrescar com os arranjos do Haroldo Araújo que a gente fez. Fica muito bonito. As músicas são parcerias minhas e do Haroldo.
0: Do Haroldo Araújo. Abeliana, Fernando Abreu, também é homenagem a alguém, a mistura de nomes?
1: É, Abeliana é um, como eu toco flauta, é flauta, clarinete, principalmente clarinete e sax. Nós temos no Brasil um grande compositor de chorinhos, que é o Abel Ferreira. O Abel Ferreira, ele é autor de um dos chorinhos mais emblemáticos do Brasil, que é Chorando Baixinho, que é no clarinete. E eu gosto de tocar e achei essa música parecida com as coisas dele.

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2: E o seu Qual é o Tom do Ceará, de volta conversando, recebendo aqui nos nossos estúdios, Fernando Abreu, lançando o trabalho Uma Amizade, Um Cafezinho. Fernando, antes deste trabalho que já ouvimos aí, três composições, você tem outros lançamentos, não é? 2011, me parece, teve um CD, Intuição, foi isso?
4: Foi em 2011, com o Tarcísio Sardinha, e teve participação do Luizinho Duarte, Tarcísio Sardinha, os dois que infelizmente nós perdemos aqui, dois grandes músicos, grandes amigos, também já a participação do Adelson Viana aí, nos pianos e acordeões. E a partir daí nós fizemos também em 2005 outro trabalho, que foi o Brasil Instrumental, hoje também sob direção do Tarcísio Sardinha, e participação bem pesada do Adelson Viana também, do Carlinhos Patriolino, e muita gente boa trabalhando com a gente. E quando foi agora em 2020, nós fizemos o terceiro álbum, que é Sonoridades Brasileiras.
2: E o mais recente é o que nós estamos ouvindo agora.
4: É, esse aí eu estou falando, dos três primeiros são quatro.
2: Sim.
4: Então, esse Sonoridades Brasileiras está disponível nas plataformas. Ele é um trabalho que foi dirigido pelo Luciano Franco e Adelson Viana.
2: Grande mestre, Luciano Franco.
4: Um amigo, amigo, parceiro, irmão também.
2: Você está cercado dos grandes nomes, né, Fernando Abreu? Um grande nome tem que estar cercado de outros grandes nomes, né? Se costuma dizer. Mas tem uma particularidade aqui na vida desse artista que nós estamos conversando e ouvindo aqui nos estúdios da Alessi. Fernando Abreu também é engenheiro de alimentos. Dá para conciliar quem nasceu primeiro? O instrumentista, compositor ou o engenheiro de alimentos, Fernando?
4: É o grande dilema da minha vida. Eu não sei se eu sou engenheiro músico ou músico engenheiro. O certo é que as profissões se confundem, que exige trabalho de equipe, exige criatividade, exige trabalho solo, exige estudo, muito estudo, ambas as áreas. Muita gente pensa que músico não estuda, músico vive estudando.
2: Sério, tá? Mesmo? Quantos anos já que você está no meio aí da música? Mais de 30?
4: Mais.
2: Mais de 30? E mas continua estudando?
4: Continua, a gente nunca termina, não. Tanto na música como na engenharia, a gente tem que estar se reciclando. Eu comecei sendo flautista e comecei a tocar gaita, depois passei a tocar clarinete, que eu ganhei um clarinete, uma clarineta, né? E depois me interessei pelo sax e passei, morei um período na França e via esse mundo do jazz, do sax, da clarineta, da... E ficou muito, foi muito enriquecedor e a gente cada dia vai, espero que eu não pare tão cedo.
2: Não, a música é um alimento, né? Necessário. E no caso, você falou em Paris, Fernando, você foi como engenheiro ou como músico, ou foi como os dois?
4: Não, eu fui como engenheiro, fui fazer um curso de doutorado em engenharia, lá em Montpellier, não foi nem Paris, foi em Montpellier. E lá eu vi o mundo da música, que é muito legal, o dia 21 de junho, o dia da música, a festa da música na França, é música por todo, é o nosso carnaval lá, é o dia 21 de junho. Então, isso me abriu um leque de cabeça de ouvir outros estilos, outros mundos, e tanto é que o meu trabalho, esse agora, não tem identidade. Ele tem, a identidade dele é ser instrumental, mas ele tem vários estilos.
2: Para ver, ouvir e dançar, por exemplo, que ouviremos agora nesse bloco, está em qual gênero?
4: É um bolero. Esse bolero, ele tem muita assinatura do Haroldo. Aí a gente, cada um bota a sua assinatura. A valsa para a Gabriela já tem uma coisa muito parecida com o meu estilo. E esse bolero está muito a cara do Haroldo. Nós fazendo a música, nosso estilo de composição, a gente conversa, mostra, eu tenho uma ideia, mostro para ele. Ele diz, está bom assim, eu digo, tá bom. Ele, que o Haroldo é um maestro, o Haroldo é um dos maiores músicos do Ceará. E eu considero ele, tanto é que muita gente o chama de queridão. Ele tocou com muita gente e ele tem uma visão da harmonia perfeita. O que ele escreve tá escrito, ele lê com perfeição, ele faz tudo, é um músico completo. E hoje é professor do ensino médio do estado, do governo do estado, e tá muito bem, tá bem situado. Eu fico muito feliz com o Haroldo nessa situação.
2: Que bom que o Haroldo tá aí deixando esse legado, né, perpetuando esse legado. Caiala é esse mesmo título, Fernando Abreu?
4: Caiala, é.
2: Caiala.
4: Caiala porque dentro do universo da música brasileira, a música de origem africana, a música afro-brasileira, era muito forte. E é, festejar, uma foché, como a gente conhece, que simboliza o lado alegre do povo que veio para cá, apesar de ter vindo numa situação de ser escravizado, mas trouxe alegria para o Brasil.
2: Sim.
4: O Brasil é alegre devido a essa identidade cultural que a gente tem com a África. Eles gostam de dançar. Kayala é bem isso. E Kayala é uma tradução de Iemanjá, de Nossa Senhora, no sincretismo, que o Haroldo é muito religioso. Nós

0: essa música seria. Então, é, na verdade, é mãe cuidadora. Então,
1: a significado da palavra Kayala é mãe cuidadora?
0: Mãe cuidadora. Aí
1: que
0: ele,
1: profundo.
0: É muito legal isso. É te homenagear esse povo que formou nossa raça, né?
1: Sem dúvida. Aí eu estou vendo aqui o título da próxima música para fechar aqui o segundo bloco desse trabalho, Uma Amizade, Um Cafezinho, do Fernando Abreu com o Haroldo Araújo. Samba do luthier. Luthier é o profissional que conserta qualquer tipo de instrumento?
0: É, o luthier é aquele profissional que faz instrumento, confecciona instrumento manualmente.
1: E conserta também?
0: E conserta também. E ele cuida do instrumento com um carinho muito grande. Essa música tem uma curiosidade. Ela foi feita no balcão do luthier, esperando que ele acertasse minha flauta.
1: A flauta que você trouxe da França?
0: Não, não. Eu trouxe essa clarineta que eu toco nessa música. Ela é uma clarineta que eu comprei num antiquário da França, em Toulouse. Até o proprietário lá do antiquário, eu perguntei se tinha algum instrumento. Ele disse, tem um instrumento antigo. Eu disse, eu queria um sax. Eu tenho um violino, eu quero um sax, uma flauta. Aí o meninozinho olhou, meu pai, eu sei onde é que tem. Aí era o filho dele. Entrou num lugar lá e trouxe essa clarineta, mostrou ela toda inteira. Eita, esse aí tem mais de 200 anos. Eu digo, pronto, é isso que eu quero. Queria só para enfeitar. Quando eu cheguei, mostrei ao luthier, lá o Torres, né, o luthier da gente aqui de instrumento de sopa aqui em Fortaleza, muito bom. Então ele disse, não dá para ajeitar. E quando eu fui receber, fiquei assustado. O instrumento estava novo, nunca tinha sido nem tocado, parece.
1: E
0: só foi limpeza. Aí ele pegou e experimenta aí, vê se toca. Eu botei a palheta e toquei. Quando toquei, a primeira música que saiu foi esse samba. Eu digo, então, samba ao luthier. O luthier que fez esse instrumento há 200 anos atrás, que eu não sei, ninguém sabe mais nem quem é, trazendo a identidade. Eu fiquei pensando, quem tocou nesse instrumento? Quem fabricou? Um mistério. Mas de repente a música veio de uma vez e completa. Aí quando eu entrego pro Kainan, ele fez esse violão aí.
1: Ai, tem o Kainan nessa música.
0: Tem o Kainan. Kainan deu um show. Tanto é que quando ele me entregou essa música, depois eu peguei pra ele, mostrei pra ele, tinha mostrado pro Sardinha, aí mostrei pro Kainan. Quando ele me entregou de volta, eu disse, Kainan, você quer que eu bote alguma coisa aqui a mais? Não cabe não, Kainan.
1: Não,
0: ele
1: precisa, tá completa.
0: Aí, não, Fernando, cabe uma clarineta bem direitinho aí, faça essa clarineta com muito carinho, que foi gravada e realmente tá fantástica essa música.
1: Vamos acompanhar.

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0: E o seu programa que abre espaço para a musicalidade cearense é o seu Qual é o Tom do Ceará, que vai ao ar aqui pela 96,7 todo sábado, meio-dia, e quarta-feira, 8 da noite. Hoje estamos recebendo Fernando Abreu, como deu já para perceber, desde o início, músicas instrumentais e tocadas com instrumentos que tem história, né, Fernando?
8: Muita história.
0: Tem sentimento, tem história. Sentimento faz parte desse trabalho, uma amizade, um cafezinho, e se encaixa em qual gênero, qual é o instrumento que nós vamos perceber. Porque lá no Samba do Luthier deu para sentir a presença firme do Kainan, a sua, do instrumento lá que você conseguiu na França. E sentimento?
8: Sentimento é um blues, sentimento azul, que é um sentimento também, vai muito na linha de Kayalan, porque Kayalan é um sentimento alegre, mas o blues é um sentimento mais melancólico, que é típico do negro, do africano, que foi escravizado e foi para os Estados Unidos. Então, foi uma colonização inglesa, que era mais rígida, era mais, não permitia o sincretismo religioso, e eles faziam aquela música. O blues geralmente é uma música que tem muita letra, é muito pesada, a melodia dela é bem... às vezes ela pode ser muito alegre, mas geralmente é uma música que tem uma certa melancolia, um saudosismo, uma coisa, mas ela traz alegria também. Ela sendo bem tocada, bem executada, a gente ouve do jeito que quiser. Então isso é um blues bem típico, tocado aí no sax alto. Eu tocando sax alto, e aí tá o Thiago Almeida fazendo solo de piano e de órgão jazzístico, né? A música ganhou um arranjo jazzístico devido ao seu blues, é a origem do estilo. E é isso, é uma música muito boa, com a banda base, eu, Thiago, Haroldo e o Maica da Silva.
0: Sensacional. Sentado na Varanda, que título, nos remete a tanta coisa, né?

0: passar nessa música.
1: Você falou tudo, Diana. É sentar na varanda e olhar a vida passar. Essa música eu fiz
0: sem
1: pro meu
0: pressa.
1: Sem pressa. Eu fiz pro meu pai, ele já se foi. Mas essa música, ela é muito interessante. Quando a gente vê que ela tem um arranjo sofisticado. Ela está sendo tocada aí com um piano muito interessante do Adelson Viana.
0: Viva Adelson Viana.
1: É, viva Adelson. Grato a Adelson por tudo que ele fez. Todo o trabalho de mixagem, masterização, gravação, tudo foi com ele. Ele foi o diretor de estúdio. O Luciano Franco tocando o violão dele. E o Yuri Batista tocando contra o baixo acústico. Aí nessa música é uma novidade para muita gente que me conhece. Que é um instrumento bem diferente, que é o clarone baixo. É um clarinete muito grave, que dá uma sonoridade bonita.
0: E você também toca?
1: Toco o clarone, é um instrumento que ele é um clarinete maior. Só que se tem uma leitura, ele tem uma leitura diferente da clarineta, porque ele é mais grave. Mas eu toco solando, fazendo a música, a melodia. E ficou muito bonito, aí eu fiz um intermezzo de clarinete, ficou clarinete e clarone. Ficou bonita essa música. Inclusive, o Haroldo disse que música gostosa de ouvir.
0: E a homenagem ao seu pai.
1: Homenagem ao meu pai.
0: Você tem na família, Fernando, artistas, músicos, essa sua vocação musical, digamos, hereditária, você se inspira em alguém?
1: Não hereditário, não, mas meus pais sempre me incentivaram. Eu ganhei uma flautinha quando era menino, depois ganhei uma gaita, uma harmônica pequenininha. E fui eles sempre me incentivando. Tinha primos meus, casal de primos, que me incentivavam muito na música, e a família, minha irmã, estudava piano, o irmão gostava de violão, mas nenhum foi músico, só eu que levei para frente.
0: E tá aí, excelente, já com tantos trabalhos lançados, Fernando Abreu, hoje tendo a alegria aqui de contemplar os nossos ouvintes da Alesse FM com a boa música instrumental. Nós ouvimos lá no primeiro bloco, né?

0: diferencial. A primeira foi para sua filha. E em termos de ritmos, de gêneros, tem diferença entre as duas?
1: Bem diferente. A valsa cigana, ela remete àquela cultura cigana de muito acordeon, muito movimento. É uma dança. Ela é tocada no sax soprano, um instrumento que requer um pouco mais de atenção na hora de tocar, porque é um instrumento mais difícil a execução dele. Enquanto o clarone baixo vai nos graves, o sax soprano vai nos agudos. Então é uma tessitura, uma diferença muito grande de timbres. E nessa valsa, ela tem um movimento muito bonito. O Adelson Viana dividindo o solo da sanfona com o sax soprano. O Tiago Almeida fazendo os intermezzos no piano, que fica muito bonito. O Tiago Almeida é um gênio. E eu tive muita felicidade em todas essas músicas. Além desses que eu já falei, eu queria citar aqui o Samuel Rocha no Sete Cordas. Que tem um
0: Samuel,
1: show
0: que já esteve aqui, é parceirão do Adelson, né?
1: É, o Samuel é uma figura que eu admiro muito. O Samuel, ele trata a música com um carinho muito grande. É um profissional da música que fez a faculdade de música dele e segue e no chorinho. Então, o único chorinho que tem aí bem determinado mesmo nesse trabalho está com ele no Sete Cordas. Aí tem o Rossano Cavalcante, tem mais essas pessoas que me ajudaram nesse trabalho e eu fico muito feliz que sou grato a eles todos aqui. Eu queria deixar público essa gratidão que eu tenho a eles todos.
0: Feita a gratidão, só nos resta agora seguir ouvindo o nosso convidado.
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0: E o seu Qual é o tom do Ceará, já aqui na reta final com Fernando Abreu, para você que sintonizou a 96,7 agora. Fernando, esse trabalho que ouvimos aqui durante todo o Qual é o Tom, Uma Amizade, Um Cafezinho, junto com Haroldo Araújo e tantos outros nomes que você já fez referência aqui durante a nossa conversa, nosso bate-papo, teve já lançamento? Vocês pretendem fazer mais apresentações?
4: Nós todos tivemos a grata satisfação de fazer um show no Jazz em Cena, no Centro Cultural do Banco do Nordeste. Fiquei muito feliz quando vi a casa cheia, com gente em pé assistindo. E um clima maravilhoso. Foi o melhor show que eu já fiz na minha vida, certo? Assim, de amizade, de família, de todos. Muito músico na plateia. Quando a gente vê o que tem um músico na plateia, a gente fica pensando, esse cara veio aqui. É legal demais a gente ver aqui. Músico grande, gente. Vou nem citar nomes aqui, que tinha gente de peso nacional assistindo esse show. Então foi muito gratificante, foi um show belíssimo.
0: E quando... vocês não vão repetir?
4: É.
0: Não tem proposta aí? Possibilidade?
4: Até eu brinco, eu não faço nada entre meia-noite e 6 horas da manhã, só dormir. Então não aproveito para tocar. É brincadeira isso, tem que descansar.
0: Mas, Fernando, quem quiser saber da sua agenda, de uma nova apresentação, ou se todo esse trabalho já está aí nos

0: passar seu contato antes da gente ouvir
1: esse álbum, né?

0: associado a qualquer um dos artistas que você queira ouvir.
1: E este que está falando é Fernando Abreu, que compôs Chegue Junto, Fernando Abreu, para fechar aqui o Qual é o Tom. Mas você está nas redes sociais, né? Independente, Instagram.
0: Sim, Instagram é, né? É Fap Abreu, F-A-P Abreu.
1: Fabreu?
0: Fap Abreu, é meu nome,
1: Abreu.
0: Né? Porque tem, eu entrei mais tarde nessa rede e meu nome, Fernando Abreu, foi usado por alguém.
1: Tem a Fernanda Abreu, o Caio Abreu,
0: é,
1: né?
0: Tem muitos, é.
1: O Chegue Junto.
0: Chegue Junto é um machixe. É um chorinho, feito por mim, o Cainan e o Rossano tocando a percussão. Mas é um machixe bem animado, é bom a gente finalizar aqui.
1: Claro, pra animar, né?
0: O Cainan fez esses violões, ficou muito bonito. E esse trabalho eu fiz há muito tempo, cheguei a mostrar pro Sardinha. Na verdade, eu pensei que ia ser um frevo, mas quando foi evoluindo, ele virou um machixe. E o chorinho o Cainan fez com a maestria, com a beleza, e ele, quando chegou, me entregou, assim, ele gravou lá, em São Paulo, ele tava lá e gravou os três violões pra mim, a base, as duas base mais violão solo. E Fernando, isso aqui é pra gente tocar e se divertir. Eu me lembro bem da palavra dele. Então, a gente se diverte muito tocando esse choro, que ele é alegre, bem pra cima mesmo, bem legal.
1: Vamos nos divertir, então, encerrando o Qual é o Tom. Fernando Abreu, mais uma vez, gratidão, muito grata mesmo de você vir aqui pessoalmente nos nossos estúdios, mostrar que o Ceará realmente tem tons pra agradar gêneros a todos que nos ouvem. Muito obrigada.
0: Tá bom, então em breve estarei programando novas apresentações e fiquem atentos nas redes sociais, que eu gosto de rede social.
1: Ótimo, quer saber aí da agenda, ouvir Fernando Abreu ao vivo e em cores? É só sintonizar, acompanhar aí